0: Trabalho. Durante o evento, parlamentares e representantes da Justiça Trabalhista defenderam o fim da escala 6x1 e o combate à precarização no mercado laboral. A repórter Marcela Diniz traz os detalhes.
1: Em 1946, o então Conselho Nacional do Trabalho passou a integrar oficialmente o Poder Judiciário e a se chamar Tribunal Superior do Trabalho. De lá até hoje, muita coisa mudou nas relações entre patrões e empregados. Terceirização, trabalho intermitente e outros tipos de contrato que não abrangem direitos que eram consagrados em outros tempos, como férias remuneradas e auxílio-doença. A tecnologia também impactou o mundo laboral. Diante dessa realidade, a Justiça do Trabalho precisa compreender os novos cenários e assegurar proteção ao elo mais fraco, o trabalhador. O presidente do TST, ministro Luiz Felipe Vieira de Melo Filho, comentou esse desafio.
2: A inteligência artificial, a automação, a economia digital e o trabalho intermediado por plataformas já fazem parte da realidade de milhões de pessoas. A própria noção de tempo e local de trabalho passa por profundas mudanças. A velha exploração do trabalho assume novas faces e desafia, cotidianamente, o mistério de distribuir justiça social.
1: O senador Paulo Paim, do PT do Rio Grande do Sul, defendeu que o Congresso aprove leis que garantam proteção trabalhista e o direito de viver para além do trabalho.
3: É urgente que o Brasil ponha o fim da escala 6x1 e promova a redução da jornada de trabalho para 40 horas semanais sem redução salarial. Isso é modernizar as relações de trabalho.
1: Ministros do TST já defenderam publicamente a aprovação da proposta de emenda à Constituição que acaba com a escala 6x1 e reduz a jornada máxima para 40 horas semanais. A PEC está na Comissão de Constituição e Justiça do Senado.
4: O Senado analisa o projeto de lei que torna obrigatória a realização do teste do bafômetro ou exames toxicológicos para todos os condutores envolvidos em acidentes de trânsito.
0: A proposta também estabelece que o crime de homicídio culposo ao volante sob efeito de álcool ou drogas seja inafiançável. A reportagem é de Bruno Lourenço.
5: O projeto torna obrigatória a testagem de alcoolemia ou de outras substâncias psicoativas em motoristas envolvidos em sinistros. O autor, senador Fabiano Contarato, do PT do Espírito Santo, que já foi delegado, afirma que a medida busca evitar dúvidas na perícia e agilizar a identificação de casos de embriaguez logo após a ocorrência.
6: O que o projeto faz é que em estado flagrancial ele vai ser preso em flagrante. Aí o juiz na audiência de custódia é que vai avaliar se ele vai manter a prisão em flagrante ou se ele vai converter a prisão em flagrante preventivo.
5: Além da testagem compulsória, a proposta veda a concessão de fiança nos casos em que o motorista alcoolizado ou drogado causar a morte de outra pessoa. A medida já foi aprovada na Comissão de Segurança Pública.
4: E a segurança pública pode ganhar novas regras diretamente na Constituição. A chamada PEC da Segurança Pública começa a avançar no Senado após ser enviada à Comissão de Constituição e Justiça. Entre outros pontos, a proposta prevê maior integração das ações de segurança entre União, estados e municípios.
0: Com a escolha de um relator, o texto poderá entrar na fase de discussão. Os detalhes com o repórter Herman Kulitz.
7: A chamada PEC da Segurança Pública busca modificar a Constituição com o objetivo de combater com mais rigor o crime organizado, de ampliar a atuação da Polícia Federal, de criar polícias municipais, de aumentar os recursos para a segurança pública e para o sistema penitenciário, além de trazer outras medidas que ajudem no enfrentamento da criminalidade. Como destacou o relator da proposta, senador Rogério Carvalho, do PT de Sergipe.
8: Para que a gente possa aprovar definitivamente uma emenda constitucional que defina claramente o financiamento do sistema prisional brasileiro, que a gente possa integrar os órgãos de segurança pública municipais, estaduais e federal, que a gente possa integrar as inteligências e com isso ter mais financiamento e mais gestão da segurança pública, responsabilizando todos os entes federados e assim garantir ao povo brasileiro direito à segurança, à liberdade de ir e vir.
7: Após análise na comissão, o texto poderá seguir para o plenário do Senado, onde precisará de pelo menos 49 votos favoráveis em dois turnos para ser aprovada.
4: E familiares de pessoas desaparecidas podem procurar até a próxima sexta-feira pontos de coleta em todo o país para fornecer o material genético.
0: O DNA poderá ser comparado com bancos de dados e auxiliar na identificação e localização de desaparecidos. Repórter Rodrigo Rezende.
9: Até a próxima sexta-feira, 28 de agosto, familiares de pessoas desaparecidas podem entrar em contato com as secretarias de segurança dos 26 estados do país e do Distrito Federal para que profissionais façam a coleta de DNA e outros materiais que permitam o auxílio na

0: busca pelos desaparecidos. A presidente da Comissão de Direitos Humanos do Senado, senadora Damaris Alves, do Republicanos do Distrito Federal, afirma que a situação é urgente.
1: A Comissão de Direitos Humanos tem dado uma atenção especial porque hoje no Brasil nós estamos com mais de 100 mil pessoas desaparecidas e mais de 55 mil são crianças. Onde estão nossas crianças?
0: A coleta de DNA é indolor e deve ser preferencialmente feita por familiares de primeiro grau da pessoa desaparecida, caso de pai, mãe, filhos ou irmãos. Para mais informações, acesse gov.br/mj.
2: O projeto que transforma em lei o mapa do caminho para zerar o desmatamento e fazer a transição energética no Brasil está em análise nas comissões do Senado.
3: A ideia de mapa do caminho foi apresentada pelo Brasil na COP30 no ano passado em Belém. Repórter César Mendes.
4: O projeto do senador Beto Faro, do PT do Pará, inclui na Política Nacional sobre Mudança do Clima os mapas para uma transição justa à economia de baixo carbono e para o desmatamento zero. Segundo o autor, a medida transforma essas diretrizes em política de Estado e pode servir de referência a outros países em desenvolvimento. O climatologista Carlos Nobre também defende ações de restauração florestal em grande escala.
5: 4 biomas brasileiros estão na beira do ponto de retorno: Amazônia, Cerrado, Pantanal e Caatinga. É essencial que o Brasil vá nessa linha desses mapas.
4: O mapa do caminho vai permitir um planejamento de longo prazo para o Brasil reduzir suas emissões e combater o desmatamento, alinhado com os compromissos internacionais assumidos no Acordo de Paris.
6: Eleições 2026.
2: O dinheiro é um dos combustíveis das eleições. É ele que ajuda a financiar campanhas, pagar equipes, produzir materiais e levar candidatos até os eleitores. Neste ano, quase 5 bilhões de reais estarão disponíveis para a disputa eleitoral.
3: Mas afinal, de onde vem todo esse dinheiro? E como ele é dividido entre partidos e candidatos? A repórter Patrícia Oliveira explica.
7: O fundo eleitoral é formado por dinheiro público e é destinado apenas para as campanhas em ano de eleições. Em 2026, dos quase 5 bilhões de reais para os 30 partidos registrados no TSE, o PL é que vai ficar com a maior fatia, cerca de 882 milhões de reais. A divisão leva em conta o tamanho das bancadas na Câmara e os votos recebidos pelos partidos na eleição anterior para deputado federal. Também considera a representação no Senado e 2% são divididos igualmente entre todas as legendas. Os partidos definem como distribuir a sua parcela entre os candidatos, como explica o cientista político Rafael Favetti.
8: Os partidos, a rigor, podem usar livremente, tal qual a sua diretoria executiva quer usar na campanha. Porém, os partidos prestam contas à Justiça Eleitoral terminadas as eleições.
7: O eleitor pode acompanhar essa prestação de contas dos partidos pelo site do TSE.
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0: edição de Paula Groba e trabalhos técnicos de João Lira, o Jornal do Senado fica por aqui. Acompanhe agora as notícias da Câmara dos Deputados. Boa noite.
1: Boa noite e até amanhã.

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1: Projeto estimula energia limpa em assentamentos da reforma agrária.
2: Deputados atualizam regulamentação dos profissionais da radiologia.
1: Propostas ampliam controle sanitário sobre suplementos alimentares.
2: Boa noite. Projetos que ampliam o controle sanitário sobre suplementos alimentares estão prontos para serem incluídos na pauta de votações do plenário da Câmara. Saiba mais sobre o assunto na reportagem de José Carlos Oliveira.
3: O deputado Felipe Carreiras, do PSB de Pernambuco, acredita em rápida aprovação de propostas que ampliam o controle sanitário e as punições para fraudes e publicidade enganosa em torno dos suplementos alimentares. Os três projetos de lei foram recomendados pelo grupo de trabalho que ele coordenou na Câmara dos Deputados, já tiveram regime de urgência aprovado e, portanto, estão prontos para votação no plenário. Além

0: De criminalização e aumento de multa diante de irregularidades, as propostas têm foco em segurança alimentar.
1: Nós temos a grande chance de ter uma legislação moderna, de referência internacional, na medida que nós procuramos enxergar todos os mercados mundiais que comercializam suplemento. A gente pensa uma proibição e uma multa para a rede social que estiver possibilitando esse tipo de propagação discriminada, assim como as Big Tech que ofertam no Mercado Livre, no Amazon, na Shopee, esse tipo de produto. Pior do que a suplementação inadequada é a substância falsificada. E está entrando no Brasil, sendo sugerida por esses digital influencers que não tem nem informação médica.
0: Entre 2000 e 2025, 63% dos processos analisados pela Agência Nacional de Vigilância Sanitária foram relacionados a suplementos, envolvendo uso de anabolizantes, manipulação do teor de proteínas e rótulos irregulares. Nas audiências públicas promovidas pelo grupo de trabalho entre outubro do ano passado e março deste ano, técnicos da Anvisa relataram casos de suplemento ômega 3 feito apenas de óleo vegetal com aroma de peixe, whey protein e creatina à base de farinha com saborizante e substâncias tóxicas do agronegócio em laboratório de suplemento alimentar. Felipe Carreiras deverá ser o relator das propostas de controle sanitário dos suplementos alimentares no plenário da Câmara. O deputado lembrou que as audiências no grupo de trabalho ouviram todos os setores envolvidos, desde as empresas até médicos e nutrólogos. Da Rádio Câmara de Brasília, José Carlos Oliveira.
2: Saúde.
3: Baleia Rossi, do MDB de São Paulo, apresentou o projeto que estabelece diretrizes para ampliar a atenção à saúde da mulher durante o climatério e a menopausa no SUS. Ele explica que a ideia é qualificar o atendimento, ampliar o diagnóstico e facilitar o acesso a tratamentos.
4: O texto também institui a Semana Nacional de Conscientização sobre o Climatério e a Menopausa, a ser realizada na primeira quinzena de março. O objetivo, segundo Baleia Rossi, é ampliar a informação sobre o tema, reduzir estigmas e fortalecer as ações de educação em saúde.
2: Previdência.
3: Júnior Lourenço, do Maranhão, é favorável ao projeto que regulamenta a aposentadoria especial de agentes comunitários de saúde e de combate às endemias. Para ele, a medida é importante para garantir direitos previdenciários àqueles que atendem diretamente à população.
4: Júnior Lourenço explica que a proposta prevê aposentadoria com integralidade e paridade aos 50 anos para mulheres e aos 52 para homens, após 20 anos de atividade. O texto também estabelece regras para quem tem tempo de serviço em outras funções.
2: Trabalho.
3: Projeto de Rodrigo Valadares, do PL de Sergipe, cria uma modalidade de aprendizagem voltada a jovens egressos do serviço militar obrigatório. O texto permite que empresas de segurança privada substituam a cota de aprendizes pela concessão de bolsas preparatórias a esses jovens.
4: Rodrigo Valadares explica que o projeto reduz para 19 anos a idade mínima para atuação como vigilante de quem comprovar a prestação do serviço militar e dispensa. Para ele, a medida amplia a inserção de ex-militares no mercado de trabalho e reduz a vulnerabilidade desses jovens.
2: Votação.
3: O projeto que amplia o reconhecimento de profissionais da radiologia foi alterado na Câmara e retorna ao Senado para análise das modificações. Saiba mais com a repórter Sofia Peçanha.
5: A Comissão de Constituição e Justiça aprovou o projeto que atualiza a regulamentação das profissões de técnico e tecnólogo em radiologia e de bacharel em ciências radiológicas. A proposta, já aprovada pelo Senado, altera a lei que regula o exercício das profissões da área desde 1985. Entre as mudanças está o reconhecimento formal das categorias de bacharel, tecnólogo e técnico em radiologia, além da ampliação das áreas de atuação profissional. O texto busca adequar a legislação às novas tecnologias utilizadas em exames e tratamentos de saúde, além de atividades industriais e de segurança que utilizam radiação. O projeto já havia sido aprovado pela Comissão de Saúde. Na reunião, o relator, o deputado Ricardo Silva, do PSD de São Paulo, destacou a importância desses profissionais para o funcionamento dos serviços de saúde.
6: Eles buscam beneficiar os profissionais técnicos em radiologia, os quais têm atuação relevante nos serviços de saúde, principalmente na produção de exames radiológicos indispensáveis ao diagnóstico de patologias.
5: Além de atualizar as regras para o exercício da profissão, o texto determina quem pode obter registro nos conselhos regionais de técnicos em radiologia, estabelece

0: estabelece regras para supervisão das técnicas radiológicas e reforça exigências relacionadas à proteção radiológica e à segurança dos trabalhadores e usuários dos serviços. Na prática, a proposta busca dar mais segurança jurídica aos profissionais ao definir quem pode atuar em cada atividade e quais são as responsabilidades de cada função. Durante a votação na Comissão de Constituição e Justiça, a deputada Érica Cocai, do PT do Distrito Federal, defendeu a proposta, afirmando que uma das principais mudanças é o reconhecimento dos tecnólogos em radiologia na legislação.
1: E por fim dizer que nós temos uma legislação que é uma legislação antiga, que não previa o tecnólogo, e tecnólogo agora vai poder fazer concurso público. Tecnólogo vai poder adentrar na saúde como tecnólogo. Portanto, é um reconhecimento.
0: Como a proposta que atualiza a regulamentação dos profissionais das técnicas radiológicas sofreu alterações durante sua análise na Câmara, ela retorna agora ao Senado para análise dessas modificações. Da Rádio Câmara de Brasília, Sofia Peçanha.
2: Desenvolvimento Regional.
3: PL do Rio Grande do Sul defende a criação de um regime excepcional para agilizar obras e compras em estados e municípios atingidos por calamidades climáticas. A medida flexibiliza regras de licitação e reduz prazos para acelerar a reconstrução da infraestrutura pública.
4: O projeto também permite contratações simplificadas para obras de prevenção, como drenagem, contenção de encostas e sistemas de alerta. Zucco explica que a intenção é reduzir a burocracia sem abrir mão da transparência e da fiscalização dos recursos públicos.
2: Meio ambiente.
3: Mário Negromonte Júnior, do PSB, pede que a Comissão de Finanças e Tributação realize uma audiência pública para discutir os impactos econômicos, fiscais e patrimoniais da atuação do ICMBio e das unidades de conservação federais em Una, no sul da Bahia.
4: Segundo Mário Negromonte Júnior, as restrições ambientais afetam atividades agropecuárias, investimentos, acesso ao crédito e a arrecadação do município. Ele defende o debate para conciliar a preservação ambiental com segurança jurídica dos proprietários e o desenvolvimento da região.
2: Transportes.
3: A Câmara aprovou e encaminhou para análise do Senado o projeto que prorroga até 2032 a dispensa do adicional ao frete para a renovação da marinha mercante em transportes com origem ou destino nas regiões Norte e Nordeste. André Abidon, do PP do Amapá, observa que a cobrança pode representar de 8% a 40% do valor do frete.
4: De acordo com André Abidon, a prorrogação ajuda a reduzir os custos de transporte e dá mais segurança para empresas planejarem investimentos nas duas regiões. O benefício vale para a navegação entre portos brasileiros e para o transporte por rios e lagos.
2: Economia.
3: Afonso Florense, do PT da Bahia, assina projeto que cria a Lei de Proteção da Soberania Econômica Nacional contra sanções estrangeiras. A proposta proíbe que sanções unilaterais impostas por outros países produzam efeitos no Brasil.
4: De acordo com Afonso Florence, a medida protege a autonomia do país e impede o encerramento injustificado de contas bancárias e contratos por exigências externas. O deputado sustenta que o objetivo é proteger a economia e a legislação de interferências estrangeiras.
3: A proposta de emenda à Constituição que amplia a imunidade tributária de organizações religiosas foi aprovada na Câmara. Gabriel Mota, do União de Roraima, explica que o texto também impede a cobrança de impostos na aquisição de bens e serviços necessários ao funcionamento das instituições.
4: Gabriel Mota avalia que a mudança dá mais segurança jurídica à aplicação do benefício tributário. A proposta se estende a creches, asilos, orfanatos, monastérios, seminários e comunidades terapêuticas sem fins lucrativos geridas por essas organizações.
2: Agricultura.
3: A comissão aprovou o projeto que institui incentivos à geração de energia limpa em assentamentos da reforma agrária. A repórter Maria Neves tem mais detalhes.
5: A Comissão de Minas e Energia da Câmara aprovou o projeto do deputado Mercinho Lucena, do PSD da Paraíba, que cria incentivos para a geração de energia elétrica de fontes renováveis em áreas da União destinadas à reforma agrária. Pelo texto, poderão se beneficiar da lei pessoas físicas ou jurídicas organizadas em cooperativas e associações que representem assentados. Para viabilizar a geração de energia limpa nos assentamentos, a proposta assegura acesso.

0: acesso prioritário a linhas de financiamento em bancos públicos e prioridade no licenciamento de obras de rede elétrica. O projeto também permite que o excedente de energia de microgeração e de minigeração distribuída seja adquirido por distribuidoras ou órgãos públicos. De acordo com o relator, deputado Júlio Lopes, do PP do Rio de Janeiro, o projeto cria a possibilidade para que cerca de 1 milhão de famílias acessem novas fontes de renda por meio da comercialização de excedentes energéticos. Na opinião do parlamentar, ao permitir que essas famílias instalem e operem usinas de energia limpa, o projeto cria um ambiente de negócios favorável ao cooperativismo e ao associativismo rural.
1: É um projeto que tem um mérito muito especial de dar àquelas pessoas que estão em áreas destinadas à reforma agrária, portanto, pessoas que não têm propriedade, que não têm terra, que não têm outras possibilidades de desenvolverem projetos de energia e, a partir desses projetos, terem uma capitalização, terem uma renda. E eu entendi que isso será de grande valia para a capitalização dessas áreas mais pobres do Brasil, ajudando essas populações menos assistidas.
0: O projeto, que cria incentivos para a geração de energia renovável em assentamentos da reforma agrária, ainda será analisado pelas comissões de Agricultura, de Finanças e Tributação e de Constituição e Justiça. Da Rádio Câmara de Brasília, Maria Neves.
2: Marcelo Moraes, do PL do Rio Grande do Sul, é favorável ao projeto que atualiza as regras do crédito fundiário para a compra de imóveis rurais. Segundo o deputado, a proposta torna a política de acesso à terra mais justa ao considerar as diferenças de preços entre as regiões do país.
3: Marcelo Moraes afirma que os limites atuais estão defasados e dificultam o acesso de agricultores familiares ao programa. Para ele, a medida fortalece o crédito fundiário, amplia a inclusão produtiva e contribui para o desenvolvimento regional e a segurança alimentar.
4: Esporte.
2: Arthur Oliveira Maia, do União da Bahia, é autor da proposta que proíbe a publicidade, a propaganda e o patrocínio de apostas de cota fixa, as chamadas bets, em todo o país. O projeto ainda veda a contratação de influenciadores, atletas e celebridades para divulgar as apostas.
3: O texto proíbe também o patrocínio de eventos e a utilização de marcas de bets em estádios, arenas e outras instalações. Arthur Oliveira Maia acrescenta que 20% da área de exposição das plataformas de apostas deve ser destinada a alertas sobre os riscos do jogo.
4: Ciência e tecnologia.
2: Fernanda Coelho Filho, do União de Pernambuco, solicita a criação da Frente Parlamentar em defesa do Programa Espacial Brasileiro. O deputado entende que o colegiado pode colaborar com a formulação de políticas públicas voltadas para o setor espacial e de inovação tecnológica.
3: Fernando Coelho Filho afirma que a iniciativa visa fortalecer a soberania nacional com o desenvolvimento de programas em telecomunicações e monitoramento climático e territorial. Ele argumenta que a frente vai atuar para garantir recursos orçamentários para o setor.
2: Antônio Doido, do MDB do Pará, celebra a aprovação na Câmara de projeto que impede o bloqueio de recursos do Fundo de Universalização dos Serviços de Telecomunicações. Ele ressalta a importância do FUST no financiamento de ações para ampliar o acesso à internet no país.
3: Antônio Doido avalia que a medida pode assegurar mais recursos para levar internet de qualidade a escolas públicas, áreas rurais e comunidades que ainda não têm atendimento adequado. O texto também prevê mais investimentos para a infraestrutura das próprias operadoras.
2: Juscelino Filho, do Maranhão, é favorável ao projeto que estabelece novas regras para o compartilhamento de postes de energia elétrica por empresas de telecomunicações. A proposta busca ampliar a organização das redes e garantir acesso isonômico à infraestrutura.
3: O texto atribui à ANEEL e à Anatel a definição das regras técnicas e econômicas do compartilhamento e prevê prazo de 5 anos para regularizar ocupações irregulares. A proposta, que tem o apoio de Juscelino Filho, também incentiva a modernização da infraestrutura.
4: Segurança Pública.
2: Mário Frias, do PL de São Paulo, defende ampliar o prazo da prisão temporária em investigações de organizações criminosas e associações criminosas de alta complexidade. A medida vale para casos que dependam

0: de provas como quebras de sigilo e análise de dados digitais.
1: Pela proposta, a prisão temporária poderá durar até 40 dias, com possibilidade de prorrogação por igual período, mediante decisão judicial fundamentada. Segundo Mário Frias, o texto também estabelece prazo de 30 dias para o Ministério Público se manifestar após a conclusão do inquérito.
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0: Francisquini, do Podemos, do Paraná, quer reforçar a proteção patrimonial da mulher na dissolução do casamento ou da união estável. Ele defende que medidas de bloqueio e proteção de bens não poderão atingir imóveis ou outros bens dados como garantia em financiamentos.
1: Felipe Francisquini afirma que a medida evita que bens que ainda pertencem juridicamente ao banco ou a outro credor sejam incluídos na proteção patrimonial. Segundo o deputado, a intenção é assegurar que as medidas incidam apenas sobre bens efetivamente disponíveis.
2: Últimas notícias.
0: O jornal Câmara dos Deputados irá a Salvador nesta sexta-feira para mais uma gravação itinerante da Voz do Brasil nos estúdios de emissoras da Rede Câmara de Rádio.
1: Lado a lado, um âncora da Rádio Câmara de Brasília e um âncora da emissora local vão apresentar as principais notícias do dia. O programa gravado em Salvador irá ao ar na próxima segunda, dia 31.
0: Termina agora o jornal Câmara dos Deputados, produzido pela Rádio Câmara, com trabalhos técnicos de Everson Urani e apresentação de Márcio Aquiles Sardi e Val Monteiro. Boa noite.
1: Uma ótima noite. Você fica agora com o Minuto do TCU.
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2: 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Boa noite.

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Alô, buenas! Vamos lá, estamos de volta. Começando a nossa semana da festa fandangueira. 21:36. Salve, salve, gente buena. Gurizada medonha, gurizada macanuda do extremo sul catarinense, norte e nordeste do Rio Grande do Sul. E é claro, para quem também nos ouve através da internet, seja pelo aplicativo, o nosso app, Rádio Mampituba FM, pela plataforma no www.mampitubafm.com. Então, seja tu nos ouvindo pelas ondas do rádio ou pela internet, te desejamos uma boa noite, uma ótima semana a todos. Segunda-feira, 24 de agosto de 2026, com a temperatura neste momento em 11 graus, esfriou uma barbaridade. Mas não há probabilidade de chuva, é de 0%. Umidade relativa do ar está em 76%. E ventos de 5 km por hora. Então, tá bom, é o que temos aí no

0: Vamos com a nossa festa fandangueira até a meia-noite. A nossa festa da noite. Então adentre o nosso salão e vamos fandanguear. É o teu acesso ao nosso salão. É através aqui do nosso WhatsApp 48 3533 2000. Então adentre aí e vamos que vamos, né? Muito bem, além de atendermos aqui alguns retardatários aí do Chimarrando, evidentemente que quem aparece aqui, adentra o nosso salão, também é atendido, né? Muito bem, e o... E na sequência aí da nossa festa fandangueira, é ali por 22h15, temos o nosso informativo esportivo, é o nosso popular papo de futebol. Lá pelas 23, a nossa hora do aniversariante, para homenagearmos os nossos aniversariantes aí desta data. Data de aniversário do meu filho amado, José Gustavo Baltazar Carvalho, hoje completando aí aniversário, completando seus 11 anos. Tá ficando um jovenzinho. Também temos aí o aniversário do Fernando Lazari, lá de São João do Sul. E se tens alguém, se tens alguém aí completando aniversário, registre aí o nome desta pessoa, nome completo e cidade, para que o teu aniversariante também esteja sendo homenageado e concorrendo aí aos presentes aí da nossa hora do aniversariante. Aliás, sexta-feira é dia de presentes mais graúdos aí, né? A última sexta-feira do mês, dia 28, né? Pra fechar aí o mês de agosto, que tem, né? Traz aí do período, deixa eu ver qual é mesmo o período aí dos aniversariantes. Aniversariantes aí de primeiro a 29, né? Aliás, perdão, de primeiro a 30, né? De primeiro a 30 de agosto, que vai fechar lá no domingo aí, o mês de agosto, né? Então é isso aí. Vamos lá, vamos que vamos. E a nossa hora do aniversariante dá depois do intervalo das 23 horas. Depois das 11 da noite, né? Vamos lá, vamos conferir quem mandou alô aqui.
1: Buenas noites, Dom Caio, Ney Matos da Cabanha Rancho do Litoral. Não tenho o costume de te mandar mensagem nessa tua programação de mais tarde, mas estamos aqui numa lida velha baguala. Eu e meu afilhado Dudu e meu taura velho amigo Ramirim, numa peleia velha gaúcha aqui. Roda pra nós aí, de pé no estrivo. Bem gaúcho pra nós escutar aí. Um abraço pro amigo e parabéns pela tua programação.
0: Muito bem, valeu amigo Ney Matos. Lá na sua cabanha, na lida, lá no Arroio do Sal. Um abraço aí pro amigo e pra quem estiver aí acompanhando o amigo nesta lida aí, se estiver solito aí, né? Lidando, boa lida aí, né? Vamos lá. Fiquei devendo aqui alguma aqui pra dona Márcia Espido, amor de baile, né? Dona Márcia Espido aqui no bairro Januário, aqui em Sombrio, Tcheguri. Roda na sequência. Quem mais aqui também? Fiquei devendo aqui pro meu amigo Chico Bonito. É aqui em Santa Rosa do Sul, na Vila São Cristóvão, né? Vila, bairro São Cristóvão aqui em Santa Rosa do Sul. Um abraço aí, Chico.

bonito se ainda estiver no serão aí, né? Ele que pediu uma dos nativos. E eu abro aqui com essa, com uma dos nativos aqui, das mais famosas. Que se chama Canta Catarina. Vamos lá, 21:42. Vamos nós.

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De Chão Batido e Rancho de Beira de Estrada. Foi especialmente aí pro amigo Flávio Figueira, que é um fã de, como diriam alguns, fã de carteirinha dos Serranos. Pra ele que está de folga, ó, né? Tá de folga nesta noite de segunda-feira. Então, um abraço pro amigo aí, bom descanso. É, também toquei aqui o Jonathan Pacheco. É um medley do grupo Rodeio, sucessos do Rodeio aí na versão do Jonathan Pacheco. A dupla César Oliveira e Rogério Melo, De Freio e Pelego na mão, é pra dona Ana Maria, lá em Criciúma. Então, alô, dona Ana Maria, boa noite aí, aquele abraço, né? Muito bem, pro nosso amigo Ney Matos, lá no Arroio do Sal. Eu não tenho certeza se aquele gostaria de ouvir a que eu toquei, né? Com o Telmo de Lima Freitas, De Pé no Estribo, ou seria a do grupo Quero Quero, que é Pé no Estribo, né? Mas são músicas diferentes. É, essa do Telmo de Lima Freitas é exatamente no pedido aí do Ney Matos, pelo nome, né? De Pé no Estribo, Telmo de Lima Freitas. Espero que tenha sido a correta aí, né? Então, um abraço aí pro amigo que tá numa lida aí lá no seu, na sua cabanha, né? Bom, o que mais aqui? O Tchê Guri, Amor de Baile. É pra dona... A dona Márcia Espido, no bairro Januário, aqui em Sombrio. E pro amigo Chico Bonito, abrimos a festa fandangueira. Chico Bonito, lá em Santa Rosa do Sul, na Vila São Cristóvão. É pra ele, os nativos, Canta Catarina. Vamos lá, vamos que vamos, é a nossa festa fandangueira desta segunda-feira, geladinha com a temperatura neste momento em 9 graus, deu uma baixada aí, caindo até despencando aí a temperatura. Vamos lá, vamos em frente aqui. 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Vamos lá, vamos conferir o nosso informativo esportivo. É o nosso popular papo de futebol, que tem o oferecimento de tintas Luxton. 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

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Vamos lá, vamos começando pela Série B do Campeonato Brasileiro, que está em andamento aí a 24ª rodada, que começou no sábado no Castelão, no Estádio Castelão. Ceará 2, Londrina 1. Dois jogos aí no sábado, né? Também na Arena Pantanal, Cuiabá 1, Goiás também 1. Bom, já ontem, domingo, né, no Moisés Lucarelli, a Ponte Preta foi derrotada pelo Avaí por 2-0. Uma boa vitória do Avaí aí fora de casa, né? Também tivemos no estádio 1º de maio, São Bernardo 1, Náutico 1. No Germano Krieger, tivemos Operário 0, Vila Nova 0, jogo também de domingo. No Heriberto Wilson, o Tigre não conseguiu fazer a lição de casa. Foi pior ainda, né? Acabou perdendo por Fortaleza por 2-0. Muito bem, já na Arena Sicredi, a bola rolou aí para Atletique e Novo Horizontino. Novo Horizontino domina o Atletique, vence fora de casa e cola nos líderes aí da Série B. É uma espetacular vitória aí do Novo Horizontino, fora de casa, né? Na Arena Sicredi, a arena lá do Atletique, lá em Minas Gerais, lá no Belo Horizonte, aliás. Bom, já na Ilha do Retiro, o Sport Recife venceu o Sport Recife venceu o América Mineiro por 3-0. Uma boa vitória aí também hoje mais cedo, né? Jogos de hoje aí, os dois jogos aí entre Atletique e Novo Horizontino, com a vitória aí do Novo Horizontino por 4-1. Jogos que começaram hoje às 19h30. E o Sport Recife vencendo por 3-0 aí o América Mineiro. Amanhã tem mais dois jogos aí para fechar a rodada. No estádio Antônio Ascioli, o Atlético Goianense recebe o Botafogo de Ribeirão Preto. No mesmo horário, né? No Alfredo Jaconi, o Juventude recebe o CRP, o CRB, né? Vamos ver como é que tá aqui a situação. No momento, o Tigre, apesar da derrota, né? Apesar da derrota por 2-0, continua líder. Mas amanhã, né? Amanhã, conforme for o resultado, o Juventude poderá até ultrapassar aí o Criciúma e chegar à liderança aí da Série B. Então, Juventude CRB, às 19h30, no Alfredo Jaconi. Vamos lá, vamos para a Série A do Campeonato Brasileiro, que está fechando a rodada hoje, né? Bom, mas começou aí no sábado com Fluminense 2, Remo 1, no Maracanã. No Beira-Rio, um empate sem gols entre Internacional e Atlético Mineiro. E um gol incrível, né? O jogador do Internacional acabou perdendo um gol incrível aí. E poderia ter, né, dado a vitória aí ao Colorado, né? Bom, também tivemos aí no sábado, no Mineirão, Cruzeiro 2, Flamengo 1. Pela Libertadores, o Flamengo venceu o Cruzeiro, né? Eliminou o Cruzeiro aí da Libertadores por 2-1. Mas no Mineirão, pelo Brasileirão, o Cruzeiro devolveu aí os 2-1 para o Flamengo. Bom, no Bank Park, o Palmeiras goleou o Vasco da Gama por 4-1. Uma bela goleada aí do Palmeiras, que agora vai se afastando novamente aí do Flamengo, que perdeu, né? Muito bem, no Cícero de Souza Marques, o Bragantino venceu o Grêmio por 1-0. O Grêmio continua aí sem vencer fora de casa e continua.

freguês aí do Bragantino, né? Grêmio que nunca venceu o Bragantino no Cícero de Souza Marques, né? Continua o tabu aí, né? Bom, no Barradão, o Vitória foi derrotado pelo Bahia por 2-0 no Clássico Bavi. Confusões aí nesse clássico, muitas confusões, inclusive fora de campo, né? Fora de campo foi coisa feia aí que aconteceu aí no clássico Bavi, fora do estádio, né? Briga de torcedores e evidentemente também torcedores presos aí, né? Vamos lá, vamos em frente aqui, mas a vitória do clássico do Bahia, né? Por 2-0. Já na Vila Belmiro, na Vila Belmiro, Santos e o Mirassol empataram em 1-1. Ainda ontem, na Arena Condá, olha, Chapecoense venceu o São Paulo. Foi a primeira vitória da Chape, né? Chapecoense. Vamos ver aqui, deixa eu dar uma conferida aqui. Não, é a segunda vitória da Chapecoense, né? Mas vencendo aí o São Paulo na Arena Condá por 1-0. Muito bem, ainda ontem no Couto Pereira, Curitiba 2, Corinthians 1. Aí o jogo desta noite, vamos ver se ainda está com bola rolando, não, já encerrado, né? Atlético Paranaense segura a pressão e vence o Botafogo e cola na vice-liderança aí do Campeonato Brasileiro. 3-2 aí pro Atlético Paranaense no Engenhão, né? Tá feio o caso do Botafogo. E depois, né? Depois de ter se desclassificado aí na... Foi na Libertadores, né? Vou dar uma olhadinha aqui. Não foi na Libertadores, não, foi na Sul-Americana, né? Levou 6-1 do Cienciano, venceu por 1-0 no Nilton Santos, mas não levou, porque teria que fazer aí 6-0 aí para se classificar, e acabou se desclassificando. Bom, então indo aqui para a classificação do Campeonato Brasileiro, da Série A, o Palmeiras continua aí na liderança com 51 pontos, agora se afastando com a diferença de 6 pontos aí pro Flamengo, né? Então com 51 pontos. O Flamengo tem 45 pontos, mas tem um jogo a menos, né? Bom, já o Atlético Paranaense, 44 pontos. O Fluminense tem 41 pontos. O Cruzeiro é o quinto colocado com 39 pontos. O Bahia, o sexto, com 37. O Bragantino chegou à sétima posição, com 35 pontos. O Coritiba, né, ganhou duas posições aí na rodada, ao vencer o Corinthians por 2-1, né? Então é o oitavo colocado aí com 34 pontos. O Atlético Mineiro é o nono com 33. O Atlético Mineiro acabou perdendo uma posição. O Corinthians também perdeu uma posição, é o décimo, tem 32 pontos. O Botafogo é o 11º com 30 pontos. O Vitória, 12º com 29. O São Paulo é o 13º com 27. O Santos é o 14º com 26. O Grêmio é o 15º com 25 pontos. Eu até achei que na derrota o Grêmio já ia para zona de rebaixamento, mas ainda não, né? O Internacional é o 16º com 25 pontos também, né? Bom, aí vem a zona da degola. O Mirassol é o 17º com 24 pontos. O Remo é o 18º com 23. O Vasco da Gama é o 19º. O vice-lanterna aí tem 22 pontos. E a Chapecoense, que venceu,
é a 20ª

A colocada, a lanterna, né? Com 14 pontos. Muito bem, a próxima rodada, né? A próxima rodada acontece no final de semana e lá pelo final de semana a gente passa aí a rodada completa aí do Campeonato Brasileiro, que acontece aí com jogos no sábado, domingo e também na segunda-feira. Vamos lá, Copa do Brasil. É, Copa do Brasil começa amanhã, às quartas de final da Copa do Brasil, que tem a dupla Grenal, tem, né, tem os clássicos aí da dupla Grenal, tem os clássicos aí mineiros, né, com o Cruzeiro e o Atlético, tem o clássico paulista com Palmeiras e Santos e tem Vasco da Gama e Vitória. Bom, começa amanhã com Cruzeiro e Atlético Mineiro às 21 horas no Mineirão. É, os jogos de ida, né? Jogos de ida e volta. Muito bem, já na quarta-feira teremos mais dois jogos. As dois jogos às 21h30, Vasco da Gama e Vitória e Palmeiras e Santos no São Januário, Vasco e Vitória, no Banque Parque, Palmeiras e Santos. Muito bem, na quinta-feira, né? Na quinta-feira, a dupla Grenal começa a sua participação aí no Beira-Rio com o Internacional e Grêmio, jogo das 20 horas de quinta-feira. Vamos lá, dando uma passada aqui no Jornal Correio do Povo lá de Porto Alegre para as principais manchetes, né, as manchetes esportivas aí do Jornal Correio do Povo. É, a Pelaipe, né, da direção do Grêmio, indica prazo para a reação do Grêmio com o Luiz Castro. É, o executivo de futebol projetou aí sentar para conversar se não tiver resultado nos Grenais e contra a Chapecoense. Então, a coisa pro Luiz Castro já está aí quase definida. Ou o Grêmio tem volta a ter bons resultados, ou o técnico vai embora, com certeza, né? Muito bem, na Vila Belmiro, o Reinaldo lamenta aí a cusparada da torcida do Santos. Diz ele, nojento, lamentável e vergonhoso. É, o jogador recebeu uma cusparada de um torcedor, né? Torcedor do Santos. Muito bem, o Grêmio inicia aí a venda de ingressos para o Grenal 453. É, o Grêmio começou nesta segunda-feira a venda de ingressos aí para o clássico Grenal, o duelo, né, que acontecerá no Beira-Rio nesta quinta-feira às 20 horas. Vamos lá, ainda sobre o Grêmio, o Marlon projeta mudança de postura do Grêmio aí para o Grenal. É, estratégia diferente, diz aqui o Marlon, né? É, o lateral falou em buscar a vitória no Beira-Rio nesta quinta-feira. Muito bem, o Juventude pode assumir a liderança da Série B nesta terça-feira, né? Nos jogos de amanhã aí pela 24ª rodada da Série B. O melhor mandante da competição, a equipe recebe aí o CRB do Alfredo Jaconi. Com o vacilo do Criciúma em casa, né? Tendo perdido por 2-0 aí pro Fortaleza. Dois pontos a menos, o Juventude busca uma vitória, né, para chegar à liderança aí da Série B. Vamos lá, líderes do elenco do Grêmio recebem torcedores aí de organizadas para reunião na arena. É o encontro que contou aí com o Luiz Castro e o Paulo Pelaipe.

aconteceu na tarde desta segunda-feira. É, a tarde foi marcada aí por uma reunião aí, né? Entre torcedores de organizadas e, o, e os líderes aí do, do elenco, né? É, que cobram aí explicações sobre o mau momento da equipe, principalmente em jogos como visitante. É, o encontro também contou aí com as presenças do, do técnico Luiz Castro e também do executivo Paulo Pelaipe. É, a coisa tá... bicho tá pegando lá pelo Grêmio, né? Muito bem, Cruzeiro e Atlético Mineiro abrem a, as quartas de final aí da Copa do Brasil nesta terça-feira. Do confronto mineiro sairá aí o adversário de Grêmio ou Inter na próxima fase aí do, do torneio, né?

Bom, lá pelo Inter, Sanabria e Eliasson treinam, mas o Inter deve ter apenas uma mudança aí para o Grenal, né? Matheus Bahia retorna após suspensão e reassume aí a lateral esquerda. É, o atacante recém, atacantes recém contratados aí, devem começar o clássico no banco. Muito bem, e a última manchete, o Grêmio tem dúvidas aí para o Grenal. Luiz Castro começa a mostrar aí a equipe para o clássico de quinta-feira. Se fora de campo as cobranças são grandes, dentro de campo o técnico começa a montar aí a equipe, né? Para o clássico aí que acontece então na quinta-feira. Por exemplo, né, na defesa do Grêmio, Gustavo Martins é dúvida. O zagueiro se recupera aí de edema muscular no adutor da coxa esquerda e não tem presença garantida aí. Caso ele não possa atuar, Wagner Leonardo e Kahneman, que estava suspenso em Bragança Paulista, disputam a vaga aí para formar a zaga com o Wallace. Já no meio campo, Danilo Barbosa aparece como uma possibilidade para iniciar o Grenal. O principal problema é a condição física, já que não atuava desde o final de maio, né? Diante do Bragantino, o camisa 15 atuou aí os minutos finais. Ele disputava a posição aí no time com o Noriega, que vem sendo aí o titular. Tá difícil pro Luiz Castro e tá difícil também pro torcedor gremista ver como a equipe tem se portado aí, né? Muito bem, eram essas aí as principais manchetes esportivas do Jornal Correio do Povo lá de Porto Alegre pro nosso Papo de Futebol, que tem um oferecimento de tintas Luxton.

0: Grupo Rodeio. Com a participação especial do Tchê Chaleira. Você é gaúcho. Os Mateadores. Largando pra fronteira. Cambicho de baile. Também tivemos a Kelly Colares. É, Kelly Colares e banda. Amor por Vaneira. Grupo Matizes, Rato de Fandango. E o Conjunto Fogo de Chão, Estouro de Tropa. Buenas, pontualmente 23 horas, depois do intervalo, a nossa hora do aniversariante.
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0: Muito bem, vamos lá, hora de homenagearmos os nossos aniversariantes deste 24 de 24 de agosto de 2026. Antes, deixa eu lembrar que os aniversariantes sorteados aí do final de semana, de sexta-feira, né? Com almoços do restaurante São Cristóvão, o amigo Patrick Bittencourt, lá do Balneário Gaivota, cujo nome já está lá no restaurante São Cristóvão desde sexta-feira, né? E como ele se auto-homenageou, tem direito aí a levar um acompanhante, né? Então, à vontade aí, ô Patrick, tu e outra pessoa, acredito eu que seja a tua prenda, né? Muito bem, também, aliás, o aniversário do Patrick foi 12 de agosto, né? Foi na quarta-feira. Também na quarta-feira, só que uma quarta-feira após o aniversariante do aniversário do Patrick, né? Que caiu numa quarta-feira 12 e no outra quarta-feira 19, o aniversariante da Eleonita lá de Nova Veneza, o neto da dona Eleonita, o Vitor dos Santos de César, o Cavaler, lá de Forquilinha. Também sorteado aí com almoços do restaurante São Cristóvão. Então, apareçam aí, serão muito bem recebidos aí pelo seu Rogério e a dona Maristela. Muito bem, começando aqui as homenagens pelo Fernando Lazari, lá de São João do Sul, que hoje está colhendo mais uma abóbora na lavoura da vida, recebendo os fogos aqui. Então, os parabéns aí, Fernando Lazari, hoje completando 38 anos, né? Muito bem, homenagem dos irmãos, o Guilherme e a Ruth, homenagem da mãe Viviane e, é claro, homenagem deste que vos fala, homenagem do pai, homenageando aí este filho amado, meio quieto, mas inteligente. Vai muito bem no colégio, graças a Deus. Então, um beijo especial aí do teus irmãos, do pai, da mãe, de toda a tua família aí, meu filho José Gustavo Baltazar Carvalho. Beijo especial aí no teu coração e que Deus te abençoe sempre. Os parabéns e os fogos aí pro José Gustavo, completando hoje 11 anos, né? Muito bem, e homenageando os nossos aniversariantes, inclusive quem não teve o seu nome registrado, mas que também está completando o aniversário aí neste 24 de agosto. Sintam-se aí abraçados, homenageados aqui na nossa hora do aniversariante. Os Chiripás cantando para todos os aniversariantes. Felicitações.
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0: Os Chiripás com a participação especial do Odilon Ramos. Felicitações. Homenageando os nossos aniversariantes. Aliás, o José também recebe aqui um feliz aniversário, parabéns aqui da dona Nina lá de Turvo. Também da sua avó, né, também da sua avó lá em São José do Norte. Dona Maria Leda também desejando aí felicidades aí pro José. É isso, parabéns para todos, muita saúde, muita paz, muitas alegrias, que Deus abençoe, ilumine a todos, que lhes dê saúde e longa vida e que nunca lhes falte amor no coração.
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JJSV. É, Juliano e o grupo Só Vaneirão. Morena. Na sugestão do Manuel. É, o amigo Manuel lá de Criciúma. É, que mandou especialmente aí pra esposa, a Silviana. Então tá bom, um abraço aí ao casal, uma boa noite. Bom, aí do João Luiz Correia, Mate Doce, João Chagas Leite, Idade de Sonhar, Wilson Paim, Flor de Corticeira, é pra dona Vilma lá no Arroio do Silva. Bom, ainda o grupo Manotaço, pra se ouvir tomando mate. E o Luiz Marenco, Milonga pra assoviar. É, pra assoviar, desencilhando. Muito bem, são 23:32. É, com 9 graus de temperatura. Vamos deixar a última sequência aqui da nossa festa fandangueira. Mas também deixar aqui uma mensagem, uma reflexão que possa ser útil a alguém.

A de hoje nos diz o seguinte: há sempre um tempo de mudanças, de paz, de perdão, um tempo em que nenhuma das apreensões, das aflições de agora prevalecerão. Há sempre um tempo de fruto bom, de vento suave, de sol quente. As sementes desse tempo já estão germinando dentro de você. Desde já, pela crença, boa vontade e esforço, comece a viver esse novo tempo, buscando a calma, esquecendo as ofensas, deixando de lado o egoísmo, mostrando sorriso, sinceridade, apertando a mão com prazer e calando a crítica destrutiva. O tempo de amanhã, o tempo das mudanças e da nova situação está começando agora. Muito bem, aí está para te refletir aí neste final de noite de segunda-feira. É, semana só começando. É, já vem aí a terça-feira. Mas antes que chegue a terça-feira, agradeçamos ao patrão.

velho lá de Riba por ter nos permitido estarmos juntos aí nesta segunda-feira. Querendo ele, amanhã estaremos de volta a partir das 18 horas para dar sequência à semana aí no nosso Chimarrando, abrindo aí a nossa programação da noite aqui na 99. Muito bem, beijo no coração de todos do amigo Caio Santos, desejando a todos aí uma ótima noite, boa semana e fiquem aí com a última sequência da nossa Festa Fandangueira que traz Lucas, Raimundo e Renato. Carta para Deus. 23:34. Aquele abraço, boa noite.

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0: vem está por amigo Gessé, os Tiranos, Dê um Canto de Saudade, no Manhã Nativa, tia gurizada. Ainda por aqui, os Monarcas, o Vento e o Porca Vega, e Tiro por Demais, na número 1 da música gaúcha, para você ligado na melhor. Agora são 5:56, 5:56. Amigo João Matos está ligado na programação. Bom dia, João. Um abraço aí, tia guri. Edson Zanetti no trechão também curtindo por aqui a nossa programação, né, tia guri? Um abraço, um bom dia. Você ligado na número 1 da música gaúcha também. E mais por aqui, bom dia.
1: Bom dia para todos. Opa. Os vintos da Rádio Mambituba. Aqui é Valdecir Furigo, passando aqui pela redondeza, sou caminhoneiro aí, sentido Espírito Santo aí. Pedindo uma música aí para todos que estão na BR-101 aí, ó. Pedindo uma música aí com o Baitaca aí. Os filhos do Rio Grande aí. Roda uma para nós aí.
0: Valeu, tia guri, um abraço, uma boa viagem para você e para todos que estão no trechão, na rodagem, ligados na programação. Maravilha, Valdecir. Bom dia. Boa viagem, tá? Já tem uma especial aqui dos Filhos do Rio Grande para você curtindo por aqui a nossa programação, tá bom? O amigo Leco também está ligado na programação, né, tia guri? Bom dia, tio Leco.
2: Bom dia, Sidney, meu amigo. Colorado 100%. É o Leco aqui do japonês. Bota uma musiquinha do Porca Velha aí pra nós. Um abraço pra ti, um bom dia. O pessoal da escuta aí. Falou, meu amigo.
0: Valeu.
2: Tá se aproximando a quinta-feira, hein? Pra nós ver qual é o mais ruim. Alô?
0: Falou. Um abraço, bom dia pra você ligado também por aqui no Manhã Nativa. Opa, boa, uma abençoada semana pra você e sua família. Pro amigo, a família aí também, Grande Meler. Pediu a música Idade de Sonhar com João Chagas Leite. Vamos ver se eu tenho ela no sistema, senão roda uma outra especial aqui do João Chagas Leite pra você curtindo a programação, tá bom, Meler? O Alzemiro também está ligado por aqui, né, tia guri?
3: Bom dia.
0: Eu
3: agora, Alzemiro. Pedi a música aí pra Indiada de Sempre aí. Rodar uma pra nós aí do Gaúcho da Fronteira, pode ser aquela Dali Boca pro Gateado aí, tá bom? Obrigado, uma boa terça-feira.
0: Valeu, guri, um abraço, bom dia pra você também, ligado na nossa programação, hein? Simbora por aqui nesta manhã gelada aqui no sul catarinense, Sacramento, e com a previsão do tempo, hein? Vamos ver como fica a previsão para esta terça, quarta, quinta e também para sexta-feira, hein? Semana terá aumento de temperatura e instabilidade em Santa Catarina, hein? Para esta terça, sol entre nuvens. Na Grande Florianópolis, Vale Itajaí, Planalto Norte, também Litoral Norte, condições de chuva fraca associada à circulação marítima. Temperatura em gradativa elevação aqui na segunda previsão de Epagre Ciran. Podendo chegar aí em boa parte do estado a 25 graus para esta terça-feira, hein? Para amanhã, quarta-feira, instável com maior nebulosidade e condições de chuva isolada em Santa Catarina devido à circulação marítima. Temperatura amena, hein? Mínimas de 7 a 15 graus e máximas de 18 a 23 graus. Para quinta-feira, sol e calor em Santa Catarina, hein? Com mais nuvens e condições de chuva isolada para o norte do estado, hein? Temperatura elevada para quinta-feira com máximas de 24 a 30 graus na maioria das regiões. Na sexta-feira, nebulosidade variável em Santa Catarina e calor, né? Condições de chuva e temporal isolado, especialmente no oeste e sul do estado, devido a uma frente fria no Rio Grande do Sul. Temperatura elevada para

sexta-feira, hein? Com máximas de 26 a 35 graus na maioria das regiões. No momento, 8 graus aqui no sul catarinense. Essa previsão para esta terça, quarta, quinta e sexta-feira, para você ligado no Manhã Nativa. Vamos embora por aqui com o melhor da música gaúcha para você, ligadito na melhor, WhatsApp 4835332000. Já mais recados para você ligado aqui na nossa FM Nativa. Vamos embora. Os filhos do Rio Grande no Manhã Nativa.

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6:10, 6:10, aí está o Porca Véia, Coplas de um Vira Mundo por aqui na programação da número 1 da música gaúcha. 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

0: 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O amigo Sérgio Senin também está ligado na programação, né, Sérgio? Um abraço, bom dia aí, Tchê Guri. Curtindo a nossa programação também, nosso amigo Márcio Antônio Neto. Ô, Tchê Galo, velho. Quero ouvir a música Com as Almas Iguais. Já já tem a música do amigo Valdir Meller. Opa, Idade de Sonhar, aqui na nossa programação. Falou, Tchê Guri. Buenas, amigo Rony. Grande Rony. Olha a hora, né, tio Rony? Um abraço, bom dia aí pra você, curtindo por aqui a nossa programação também. Alemão da Cachoeira, bom dia, Alemão.
1: Bom dia, Sidney, tudo bem?
0: Tudo bem.
1: Alemão da Cachoeira.
0: Mas que tal, Guri?
1: Uma música lá pro Deno, Bob da Esperança, lá o Neri, a do Bob da Esperança. Mandar pro Teodoro, mandar pro Joel ali do Poço Nacional, o Jean, o Alan da Agromix, Fernandão. Manda uma música pra eles aí dos Monarca. Um bom dia.
0: Valeu, Guri, um abraço, bom dia pra você também curtindo Manhã Nativa. O tio Paulo Reis também está ligado na programação, tio Paulo.
2: Bom dia, Cid Reduto, já estamos ligados, temos na escuta aqui. Bota pra nós aí o baile da Adega Turbo, pra nós começar um dia mais alegre.
0: Sim.
2: Mais contente, faceiro da vida.
0: O tio Guri.
2: Vamos que vamos.
0: Vamos que vamos.
2: Ofereço pra vocês aí na rádio aí, pra sim, todos os ouvintes da 99.5 FM. A mais ouvida do sul do Brasil.
0: Com valeu, certeza.
2: Meu cara,
0: valeu.
2: Um abraço.
0: Outro.
2: E meio.
0: Tudo de bom. Valeu. Aí está. O amigo. Ligado também na programação. Quase igual o Deno aqui, né? É barbaridade.
3: Bom dia, candidato.
0: Bom dia. Certo. Tudo.
3: Valdeiro pro senhor Urquiza, pro Fabinho, pro Luciano, lá pro Alemão, Teodoro Pinto, pro Lamo, pro Geneval, pra Marlene, pro Jair Aguiar, pro Jair Duarte, pro seu Alziro, pro Dona Martelina, pro Norcia Derlice,
0: uhum,
3: pro Vanderliane, pro Elias Zilma, lá pro Negão da Cachoeira, pro Vilcinho, pro Edino, pro Dudu, pro Marcelo, pro Zequinha Bertoldo, pro Lulinha, roda pra eles aí. Shot de regalo. Um abraço.
0: Valeu, Fernandão, um abração pra você curtindo também o Manhã Nativa. É. Chamada do colégio aqui é diferenciada. São 6h14, 6h14. Gauchão da Fronteira no Manhã Nativa.

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Aí está, para o nosso amigo Meler, ligado na programação, hein? Aí é música de fundamento, né, tio Meler? Idade de Sonhar com João Chagas Leite no Manhã Nativa. 9,5 FM. Zap para você, o 4835332000, para você curtindo por aqui o melhor da música gaúcha. 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Por aqui do Tenente Jacinto Machado, Bibis, é isso? Pediu a música, o Bagual Corcovedor, do João Luiz Correia. E eu rodo pra você, valeu, Tia Guri. Um abraço aos amigos do Tenente Jacinto Machado, curtindo a nossa programação. Jusemir de Araranguá pediu e eu rodo também, Grupo Solto, Cabelo Comprido. Valeu, Tia Guri. Buenas, amigos Jusemir de Araranguá, também ligado no Manhã Nativa. 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E no Manhã Nativa tem os Monarcas.

César Oliveira e Roger Melo, Shot de Regalo na programação e também os Monarcas, Bamo que Bamo. E o WhatsApp segue liberado para você, claro que é o 4835332000 e nós por aqui vamos seguindo com o melhor da música gaúcha em nome da Agroreco, que elabora projetos para você para construção e reformas de moradias rurais, galpões, para você melhorar suas lavouras também. 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

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São 6:30, 6:30, por aqui também com o apoio da Agromix, que é representante Nutrepampa para a região sul catarinense, cuidando do seu gado de corte, leite, cria, recria, suínos, aves, peixes, equinos e ovinos. 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Vamos embora por aqui com mais música no Manhã Nativa.

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0: Aí está o Joca Martins, César Oliveira e Rogério Melo com as almas iguais por aqui no Manhã Nativa. Tia gurizada, vamos embora por aqui, são 6:42, 6:42, o Manhã Nativa segue com o apoio também de Madekiko, casa 6x6 tratada por apenas 26.900 à vista, só na Madekiko, amigo ouvinte, com mais de 20.000 produtos para sua construção, tudo com 10% de desconto à vista, ou em 12 vezes no cartão e sem juros na Madekiko, na entrada da cidade de Santa Rosa do Sul. 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Muito bem, são 6:42, por aqui também acompanhando a programação, adivinha ele.
1: Buongiorno, buongiorno. Meu Deus, como é que é a luz? Dime que eu tô tutti, Sarinha, que é o carelo do Valdez, pega pra nós aí, do Serenos, aos domingos, para escutar esse índio, qual foi o Serenos de Maralho, que nos abençoa, tudo é lá, batida, e eu lhe demo, minha noite, aí essa música, vai pra tudo aquele caquinho, lá, pro pipim, pro burim, pro chumbo, também pro Gisso, e pro Fernandão, que tá lá, escutando essa rádio maravilhosa, e tenhamos um dia abençoado, que o patrão Celestial nos abençoe, e vamos lá, que hoje é apenas terça-feira, e demorou o que não custa caro.
0: É, coça, sacramento. Então, o que eu dizia, um abraço pra você também curtindo a nossa FM Nativa, é hoje, pian piano, ô Camelo, deste jeito, não? Muito bem, muito bem, vamos seguindo com mais música por aqui no Manhã Nativa.
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2: Simbora por aqui com o melhor da música gaúcha nesta manhã de terça-feira. Já tem Os Serranos, Abre o Fole Tibelia, Cor das Auroras e aos domingos para amigo Camelo ligado na programação. Melero, um abração aí, Tcheguri. Um ótimo dia, amigo, também curtindo a número 1 da música gaúcha. Nosso amigo Neném, lá do Último Rio, Jacinto Machado, ligado por aqui também, Neném. Bom dia.
3: Bom dia, meu amigo Sidney Candioto.

0: O Nené, que tu te morreu?
1: Ô, Tia Guri.
0: Tu manda a próxima música pro nosso amigo Grolito, que ontem eu passei lá na casa dele, o bicho velho tava rachando uma lenha de maricá.
1: Ah, é?
0: Que disse que o inverno vai ser intenso esse ano.
1: Barbaridade. Valeu, um abração nosso amigo Grolinho, sempre também ligado aqui na nossa FM Nativa, o amigo do Furlon, curtindo também o número 1 da música gaúcha.

0: aqui acompanhando a nossa programação também está o nosso amigo Guilherme Crepaldi, ligadito aqui no número 1 da música gaúcha, né, Tiaguri? Quero ouvir a música. Opa! Paulinho Mocelinho, é isso? Vamos ver se eu tenho essa aqui do Paulinho Mocelinho pra você. Ligadito aqui no 99 eu rodo, tá bom? Mas que tá, Tiaguri? Não, essa eu não encontrei aqui, né? Valeu! Mas volta uma outra aí, né? O Mocelinho pra você curtindo por aqui a nossa programação. Um ótimo dia, o amigo ligado na número 1 da música gaúcha também.
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0: Quem mais por aqui curtindo a nossa programação? Bom dia.
2: Nosso amigo Charles Camelo curtindo, cozinhando o galo velho dele lá. Até quinta-feira, meio-dia. E segue o baile.
0: E segue o baile. É isso aí, Tiaguri. Um abraço, bom dia. Grande, grande. Ligados na número 1 da música gaúcha também, né?
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0: E bora por aqui com mais música na nossa FM Nativa, hein? Tem Paulinho Mocelim pra você curtindo por aqui a nossa programação, né? Vamos embora.

Serranos, abriu Fole Tibelia, Cor das Auroras e aos domingos, para o nosso amigo Charles Camelo, curtindo o melhor da música gaúcha. Beleza, Tcheguri? Um abraço!

0: Muito bem, aí está o Paulinho Mocelin na programação da nossa FM Nativa, meus dias de glória. Edinho Generoso está ligado aqui na programação. Diga lá, Edinho, bom dia.
1: Ô, Candioto, bom dia.
0: Bom dia.
1: Já tanto que tu não achou aquela do Paulinho Mocelin, toca pra lá de Vadil pro Guilherme Crepaldi.
0: É a música dele, então, pra lá de Vadil. Eu vou rodar, tá? Um abraço, bom dia pra você curtindo a programação. Já já tem a música do Crepaldi, pra lá de Vadil pro Galo Velho. Mas dizer que só chove no Timbé do Sul. Que barbaridade. Estamos de carona por aí hoje, então, Edinho. Coisa de louco. Indo pra Lida, pras obras, curtindo a nossa programação também. A Ivone também está ligada no bairro Januário em Sombrio. Bom dia, Ivone. São 7:07, 7:07, amanhã Nativa no ar, em nome do Rei dos Pneus, com nosso amigo Tio Ney. 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A você ligado aqui na nossa FM Nativa. Um forte abraço, uma ótima terça-feira, já já, o informativo da Fecoagro, Mampituba Notícias, e eu volto às 9 horas no programa Expresso Campeiro, né?
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0: Tem recado pra ti aqui, Edinho, tem recado pra ti, Edinho.
3: Ô, Candioto, manda um recado pro Edinho, pra ele, se ele quer arranjar confusão, eu arranjo 2 galinzé pra ele.
0: Mas não é sexta-feira ainda, ô Guilherme.
3: Trabalha lá no Timbé, ele sempre tem um serviço. Aqui é organizado, como diz nosso amigo Mão de Veludo.
0: Mas que barbaridade. Mas mudou, não era o Boca de Veludo? Agora é Mão de Veludo? Que coisa de louco. Ó, gurizada. É, o Madoc chegaram tarde, né, ô... Ô Chacal, se não dava uma balaiada ainda até uns 7:20, né?
4: É? Eu tô de férias, então me aguarde agora no Expresso Campeiro.
0: É, Dinho, pegou ar às 7 da manhã, agora tu vê. Coisa de louco. Manhã Nativa. Vamos embora então, né? Até às 9 horas no Expresso Campeiro, já já informativo da Fecoagro, Mampituba Notícias, um abração a todos e até lá. Gauchão da Fronteira.

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Congresso Nacional de Milho e Sorgo coloca produtividade e sanidade. Cooperativismo catarinense apresenta produtos e oportunidades de negócios à delegação de Ruanda, da África. Essas e outras notícias logo após a nossa mensagem.

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1: Agronegócio hoje. Alô, amigos gaúchos, catarinenses e paranaenses. Eu sou o René Roberto e hoje é terça-feira, edição de 25 de agosto de 2026. E essas são as notícias. A cooperativa Coperja de Jacinto Machado, sul de Santa Catarina, promoveu na semana passada o Campo Agroacelerador de Inverno no campo demonstrativo da cooperativa. O evento reuniu produtores rurais, cooperados, técnicos, empresas parceiras e profissionais do agronegócio, num dia voltado à troca de conhecimento, inovação e oportunidade de negócios. Com o tema Manejo Integrado para Sistemas Sustentáveis e Produtivos, a programação contemplou roteiros técnicos nas áreas de hortaliças, tabaco e plantas de cobertura, além, é claro, de uma rodada de negócios voltada aos pecuaristas. Os participantes também puderam conferir o tradicional Feirão de Ferragens Coperja, a campanha de insumos HF e as oficinas

0: Do dia de cooperar, dia C. O Campo Agro Acelerador de Inverno tem como objetivo apresentar alternativas que contribuam para o aumento da produtividade e da sustentabilidade das propriedades rurais, promovendo a diversificação das atividades, a adoção de novas tecnologias e a melhoria dos sistemas de manejo e gestão. O empreendedorismo feminino tem se consolidado como uma das principais ferramentas de transformação social e econômica do Brasil, com mais de 10 milhões de mulheres à frente dos seus próprios negócios, de acordo com dados do Sebrae divulgados em fevereiro de 2025. O Sicredi reforçou seu compromisso com esse público. A instituição financeira cooperativa fechou 2025 com uma carteira de crédito de mais de 17 bilhões e meio de reais, direcionada para empresas lideradas por mulheres. O valor representa um crescimento de mais de 12% em relação a 2024, quando a carteira somava mais de 15,6 bilhões de reais. Para sustentar esse avanço, o Sicredi tem intensificado o movimento de captações internacionais, somando 3,3 bilhões de reais captados nos últimos 5 anos. Destes, 1,13 bilhão captados somente em 2025. Entre as instituições parceiras, destacam-se o Banco de Desenvolvimento da América Latina, CAF, e a Agência de Cooperação Internacional do Japão, JICA, destinados exclusivamente ao financiamento de negócios liderados por mulheres. Com presença nacional e atuação próxima às comunidades, o sistema Sicredi desenvolve ações que atendem às necessidades reais das empreendedoras, oferecendo orientação e apoio ao protagonismo feminino, que vai além, lógico, das soluções financeiras. O Sicredi destacou Stella Trabuzzi Faiha Franca, superintendente de negócios PJ. Priorizamos uma abordagem humana e educativa. Entendemos que cada empreendedora tem uma trajetória única. Ao oferecer as ferramentas certas e o suporte necessário, ajudamos a transformar a realidade econômica e a promover a equidade nas regiões onde atuamos. Entre as iniciativas de destaque estão o Curso Mulher Empreendedora, criado em 2023 e direcionado para a formação e crescimento de pequenos negócios. O programa já contou com a participação de 1.600 mulheres na modalidade online e mais de 300 no formato presencial. O curso está disponível na plataforma Sicredi na comunidade. Em constante movimento para a abertura de mercados, o cooperativismo catarinense apresentou produtos e oportunidades de negócios do ramo agropecuário à delegação oficial da República de Ruanda, composta pelo embaixador africano no Brasil, Lawrence Manzi, por 7 autoridades governamentais e por 26 empresários ruandenses. A delegação africana busca parcerias no setor do agronegócio. O cooperativismo catarinense tem capacidade produtiva, tecnologia, qualidade e escala para ampliar sua presença no mercado internacional. Nosso papel é criar pontes, aproximar as cooperativas de novos compradores e transformar oportunidades diplomáticas e comerciais em negócios concretos. Ruanda demonstra interesse em áreas das quais Santa Catarina possui experiência consolidada, especialmente no agronegócio. Essa aproximação abre espaço para exportação de produtos e também para o intercâmbio de conhecimento, tecnologia e soluções desenvolvidas pelas nossas cooperativas, pontuou o diretor superintendente da OSESC, Ricardo Mioto. As relações comerciais entre Santa Catarina e Ruanda vêm avançando. No ano passado, o estado de Santa Catarina exportou 475,61 mil dólares ao país africano, num crescimento de 187% em relação aos 165,73 mil dólares registrados em 2024. O saldo comercial catarinense com Ruanda na África foi positivo em 468,84 mil dólares, conforme dados do Observatório Fiesc. Farinhas de carnes, peixes e miudezas lideraram as exportações catarinenses para o mercado ruandês em 80,06% do total. O interesse ruandês inclui tanto a aquisição de produtos quanto o acesso à tecnologia e conhecimento produtivo. Trouxemos os melhores produtores e pioneiros da nossa indústria para este encontro. Ruanda busca tecnologia, know-how para modernizar sua produção agrícola e industrial, e Santa Catarina tem exatamente isso a oferecer. É aqui que o negócio se constrói, afirmou o embaixador Manzi. O chefe da delegação e representante do Ministério do Comércio e Indústria de Ruanda, Chantal Tashimire, destacou o interesse em ampliar as relações com o estado. Nosso engajamento hoje busca mais diversidade de negócios. Viemos com representantes do agronegócio, da tecnologia e de diversos setores em busca de parcerias concretas com Santa Catarina. Ruanda tem prioridades claras e sabemos que não é possível avançar nesta área sem tecnologia, destacou Chantal. O encontro teve ainda apresentações institucionais de representantes do setor privado e de desenvolvimento de Ruanda. A agenda foi encerrada com uma rodada de negócios B2B, formada por 15 mesas de reuniões entre cerca de 40 empresários catarinenses e integrantes da delegação ruandesa. E a seguir, logo depois da nossa mensagem cooperativista, nossa última notícia. Congresso Nacional de Milho e Sorgo coloca produtividade e sanidade. Aguardem.
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1: Agronegócio hoje. Muito bem, estamos voltando aqui dos estúdios de rádio da Fecoagro em Florianópolis, capital do estado de Santa Catarina. E agora atenção para a última notícia. Acontecerá em Chapecó, oeste de Santa Catarina, no período de 31 de agosto a 3 de setembro, a 35ª edição do Congresso Nacional de Milho e Sorgo. O encontro terá pesquisadores, técnicos, professores, estudantes e especialistas de diferentes regiões do Brasil para discutir desafios, tecnologias e estratégias voltadas ao fortalecimento de duas importantes cadeias produtivas do agronegócio. Promovido pela Associação Brasileira de Milho e Sorgo, ABMS, e organizado pela Empresa de Pesquisa Agropecuária e Extensão Rural de Santa Catarina, EPAGRE, o congresso será realizado no Centro de Cultura e Eventos Plínio Arlindo Denez, no centro de Chapecó, ao longo de 4 dias. A programação terá painéis e debates sobre tendências de mercado, logística, produtividade, bioenergia, sustentabilidade e estratégias para manejo e controle de pragas e doenças nas lavouras. Um dos destaques de abertura no dia 31 de agosto será a palestra magna do presidente da Associação Brasileira de Produtores de Milho e Sorgo, Abramilho, Paulo Antônio Push Bertolini. A apresentação está prevista para começar a partir das 18h50. No mesmo dia, também será lançado um livro de receitas à base de milho e sorgo. A iniciativa busca ampliar a discussão sobre os diferentes usos dos cereais e a sua presença na alimentação. A programação técnica pretende aproximar diferentes elos envolvidos na produção e na pesquisa para discutir soluções capazes de aumentar a eficiência e a competitividade das cadeias de milho e sorgo no Brasil. Paralelamente ao congresso, Chapecó vai receber a primeira conferência latino-americana de milhos tradicionais. O encontro reunirá pesquisadores e comunidades tradicionais para debater a diversidade genética dos cereais e a valorização dos chamados milhos crioulos. A conferência também discutirá a importância da conservação dessas variedades e o papel dos cultivos tradicionais para a soberania alimentar. 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
1: Agora são 7:33, 27 faltando para as 8 horas da manhã dessa, é verdade, já chegamos a terça-feira em sua versão 25 de agosto de 2026. Bom dia para você, meu amigo, bom dia para você, minha amiga. Estamos começando agora, sempre em nome do mais categorizado time de anunciantes do seu rádio, mais uma edição do nosso programa, o Mampituba Notícias, espaço para jornalismo local, regional, que você acompanha todos os dias aqui, salvo raríssimas exceções, de segunda a sexta-feira, das 7:30 até as 9 horas da manhã. Estamos ao vivo no seu rádio em frequência modulada 99.5 para todo o sul do estado de Santa Catarina, norte e nordeste do Rio Grande do Sul. Também lhe fazemos companhia através do seu smartphone, você que utiliza do nosso aplicativo disponível para os sistemas iOS e Android. Ainda todo o nosso conteúdo você encontra no portal reformulado da Rádio Mampituba. E se você quiser imagem e som do nosso estúdio, é perfeitamente possível, basta você acessar o nosso facebook.com/Rádio Mampituba ou ainda a live lá no nosso canal no YouTube, o Rádio Mampituba FM. Terça-feira com céu encoberto, temperatura registrando aqui no centro de Sombrio 11 graus. Falando nisso, vamos com a previsão do tempo.
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1: Em relação a ontem, está um dia um pouco mais quente, mas ainda segue fria, né? Essa terça-feira aqui na região, o Puchalski, vai ficar assim nos próximos dias, nas próximas horas? O que é que teremos, afinal de contas? Bom dia.
2: Bom dia para todos os ouvintes. É, dá para dizer que está menos frio, né? Basicamente. E é um dia interessante para falar sobre isso, porque a relação está diretamente ligada à cobertura de nuvens, né? Porque a massa de ar frio em si, ela continua influenciando, tanto

0: quanto ontem, quando baixou bem mais as temperaturas. Hoje, o dia está começando com temperaturas em torno de uns 10 graus. Tem cidades que estão um pouco para cima, poucas estão um pouco para baixo, mas está nesse patamar, diferente do que aconteceu ontem. E as nuvens, elas fazem justamente esse papel durante a noite, porque elas impedem que a gente perca muito esse aquecimento, entre aspas, né, para os níveis altos da atmosfera. Então é como se a gente colocasse cobertas na nossa cama. Se a gente dormir só com um lençol, a gente sente frio. Se a gente botar uma coberta, a gente vai sentir mais, a temperatura não baixa tanto, a gente se sente mais agradável. Então as nuvens funcionam assim, então de ontem para hoje, muito esse comportamento aí que mudou a questão da temperatura por fato de ter esfriado menos hoje é cedo. Bom, mas a gente tem um dia, aí a gente paga o preço de ter um dia mais nublado, né? À medida que temos no decorrer dessa terça-feira, o céu fica bem mais encoberto. Como agora de manhã a temperatura está um pouco baixa e ar frio absorve pouca umidade do ar, umidade relativa, acaba tendo alguns pontos um chuvisco, às vezes algum nevoeiro um pouquinho mais forte e tal. Mas à medida que a temperatura sobe, e não precisa aquecer, mas ela, só o fato dela subir um pouco, começa esse ar a absorver essa umidade que está em excesso. E aí a gente tem uma terça-feira que vai variar, né? Momentos nublados, mas ao longo do dia com algumas aberturas. Temperaturas da tarde em torno de uns 19 graus em torno disso. Para amanhã, começa aos pouquinhos a temperatura da tarde subir mais. Então a gente já tem algo previsto entre 22 e 24 graus na tarde da quarta. Inclusive entra um vento nordeste, né? O nordestão, ele vai entrar um pouco já ao longo da tarde de amanhã, até baseado por esse certo aquecimento. E uma quarta-feira que vai mesclar nuvens com aberturas de sol, mas um pouco menos de nuvens em relação a hoje.
1: Muito bem, agora nós temos aqui na região até um certo chuvisqueiro, Puchowski. É. Eu até pensei que fosse nevoeiro, alguma coisa, não, mas é do gênero, não, mas é um chuvisqueiro mesmo, né?
0: É, mas pode ser, inclusive, a questão do próprio nevoeiro mesmo, porque o nevoeiro, ele acaba sendo minúsculas gotículas d'água, né? E às vezes, quando ele é um pouco forte, acaba trazendo um pouco essa condição. Mas isso está associado à questão da própria temperatura mesmo. Então, à medida que ela subiu um pouquinho, isso que já começa a dissipar. Mas é um cenário bem característico de massa de ar frio mesmo, né?
1: As prefeituras aqui da nossa região, evidentemente estado e país afora, através das suas secretarias de educação e cultura, estão se programando para o 7 de setembro, para o desfile cívico. Já tem alguma informação ou está muito distante ainda, Puchowski?
0: Ah, muito distante, né? Só hoje é 25, então a gente tem praticamente umas 2 semanas para frente, né? Isso. Então a gente tem ainda um longo caminho para percorrer até lá. Mas assim, tu me dá uma oportunidade.
1: Sim.
0: De alertar que nós vamos, na virada do mês de agosto para setembro, começar a ter volumes de chuva mais significativos entre Santa Catarina e o Rio Grande do Sul. Assim, hoje, né, com essa antecedência toda, a chance da gente ter um 7 de setembro com chuva, ela é grande. Essa possibilidade, ela existe. Agora, não vou bater o martelo aqui e dizer que não vai mudar mais, porque daqui a pouco pode ter alguma alteração. Mas a tendência é que a gente tenha, assim, alguma estabilidade. Pelo seguinte, entre esse período de final agora do mês e a virada, vamos colocar, em vez de mês, vamos colocar por semana, que vai ficar mais claro. Claro. Entre o final dessa semana e o início da semana que vem, nós deveremos começar a ter chuva um pouco mais presente. O ar vai ficando muito quente no centro do Brasil, vai criando uma bolha de calor na região central do Brasil, e isso provavelmente vai segurar um pouco a chuva para nós. Então, esse período ali da sexta, por exemplo, é de calor. Já começa a chover mais forte dentro do Rio Grande do Sul. E à medida que vai acontecendo ali o fim de semana, semana que vem, não estou aqui falando que vai ser chuva direto, mas a gente vai entrar num período de instabilidade. E à medida que isso vai acontecendo, os volumes de chuva vão aumentando. Então, tem vários simuladores que indicam, se a gente for olhar um período aqui de uns 10 dias para frente, volumes acima de 100 milímetros dentro desse processo inteiro aí de 10 dias para frente. Alguns modelos mostram 150 até 200 milímetros. Então, assim, há um indicativo de que a gente tenha na virada de mês, né, entre o fim de semana e a semana que vem, momentos de chuva mais forte. Até de todos os dias aí para frente, o que é mais ou menos um consenso de toda a modelagem é para segunda-feira, por exemplo. Então a gente começa a ter um pouco esse cenário.

0: A gente tem que chamar atenção já para isso, porque os volumes de chuvas tendem a aumentar. A gente começa ali em setembro, principalmente, com volumes mais altos. Não vai chover direto nesses 10 dias, né? Vai ter períodos de tempo seco, vai ter períodos de sol, mas as pancadas de chuva vão virar e mexer, vão aparecer, e os volumes eles vão aumentando. Especificamente quinta e sexta são dias quentes, quinta tarde, uns 28 graus aqui pelo sul, e na sexta pode romper a barreira dos 30, e aí a gente vai ter dias de sol, né, com esse calor, mas aquelas pancadas de chuva que lembram o verão, inclusive com alguns temporais, começam a acontecer, mais Rio Grande do Sul do que nós, mas a sexta-feira, por exemplo, para nós já é um dia propício a isso. Então é dentro desse cenário, depois o sábado a tendência da temperatura diminua, e aí a gente tem um pouco mais da chuva distribuída de maneira mais homogênea pelos municípios, então a gente vai entrar nesse período aí com mais atenção em relação a volume de chuva na virada de um mês para o outro.
1: Portanto, que as prefeituras prestem atenção com as suas secretarias de obras e façam as limpezas de boca de lobo, de valas, né? De forma adequada diante desse volume de chuva que está, a princípio, previsto para os próximos dias, né, Puchowski?
0: E exatamente, porque esse é o comportamento, né? A gente vem falando já há alguns meses da questão aí do El Niño e tal, e isso cria muita expectativa nas pessoas, né? Mas é isso, enquanto a gente tiver o El Niño atuando, influenciando as condições do tempo, nós vamos ter períodos onde a chuva aumenta. Daqui a pouco ela para, volta o tempo mais seco, tudo, a vida segue tranquilamente, mas vai ter momentos que vai voltar a acontecer. Às vezes vai ser numa região, às vezes não vai ser em outra, porque não é algo que abrange todo o sul do Brasil. Sempre são áreas que vai chover mais do que outras. Então, assim, há uma expectativa que entre a Serra Gaúcha, Serra Catarinense, litoral sul catarinense, litoral norte do Rio Grande do Sul, essa seja uma região que aí ao longo desse período aí dos últimos dias de agosto para o início de setembro, a gente seja uma área onde esses volumes vão aumentar. Então, a gente vai passar por um pouco por esse período aí.
1: Tá certo. Por enquanto, muito obrigado. Tenha um bom dia. Até amanhã.
0: Até.
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1: Agora 17 minutos, faltando para as 8 horas da manhã dessa terça-feira, já participando, interagindo lá conosco na live do Facebook, o Rafael Silva Lisboa, também ainda a Marli Schwank e ainda deixando o seu like, o José Scalcon, ouvintes, fazendo a programação da 99.5. Agora, todos eles ficarão com os destaques do agronegócio.
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1: Santa Catarina exporta 73.100 toneladas de milho e derivados até o mês de julho.
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4: O plantio do milho da safra 2026-27 já pode começar, com baixo risco climático em algumas regiões do estado. De acordo com a Epagri-Cepa, a semeadura foi liberada a partir de 21 de agosto em áreas do litoral, do Vale do Itajaí e, mais recentemente, municípios do oeste. A expectativa é de que o plantio avance com mais intensidade na primeira quinzena de setembro, principalmente na região oeste, responsável por boa parte da produção estadual. Na safra 2025-26, Santa Catarina cultivou pouco mais de 290 mil hectares de milho, considerando a primeira e a segunda safras. No mercado externo, até julho deste ano, o estado exportou mais de 73 mil toneladas, entre milho e derivados. De Florianópolis, da Rede de Notícias Acaerte, Carol Denardi.
1: Agora 15, faltando para as 8, no Mampituba Notícias, as manchetes dos jornais.
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1: Na capa de hoje do jornal O Globo, com dívida acima de 10 bilhões de dólares.

0: Brasileiros, Braskem pede recuperação extrajudicial. No estado de Minas, também capa de hoje, tragédia sem fim nas estradas. No Zero Hora, deixa eu ver aqui qual é a capa do ZH dessa terça-feira. Para renegociar 56 bilhões e 500 milhões de reais, Braskem formaliza pedido de recuperação extrajudicial. No jornal Estado de São Paulo, agora sim com a manchete disponível, a exemplo da Folha de São Paulo, no estado de São Paulo, com dívida de 56 bilhões de reais, Braskem pede recuperação extrajudicial. Na Folha de São Paulo, Braskem pede recuperação extrajudicial e reconhece dívida de 10 bilhões e 900 milhões de dólares. No jornal Diário Gaúcho, Teliga, são 3.100 chances de emprego. No Correio do Povo, Braskem fecha acordo para recuperação extrajudicial. E no Correio Brasiliense, Planalto e Senado aceleram a PEC para fim da 6x1. Nas manchetes dos principais jornais, 14 faltando para as 8. Intervalo comercial e já estaremos de volta.
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3: De olho na hora certa, 8:09. Seguimos com o nosso Mampituba Notícias. Pessoal está participando por aqui. Daqui a pouquinho eu vou trazer conteúdo lá da Câmara de Vereadores de Balneário Gaivota. Ontem tivemos mais uma sessão do Poder Legislativo gaivotense e daqui a pouquinho eu vou trazer a participação de um vereador aqui abordando um tema interessante de relevância lá de Balneário Gaivota. Daqui a pouquinho, já dentro de instantes. Paulo Roberto está lá na nossa live do Facebook. Bom dia, Laur. Bom dia. Também bom dia pro Sidney. Tá dizendo aqui o Paulo Roberto, Rafael Silva Lisboa. Bom dia a todos. Bom dia, meu amigo Rafael. Agora no Mampituba Notícias, o comentário de Alex Bristotti.
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3: Pesquisa Quest para governo e Senado em Santa Catarina. A pesquisa foi divulgada ontem às 19 horas. O estado todo tomou conhecimento dos seus números. Os analistas políticos comentaram e agora tem Alex Bristotti trazendo aí a sua análise também da corrida eleitoral para o Senado e para o governo de Santa Catarina. Bom dia, meu amigo.
4: Bom dia, Laur, Candioto, ouvintes da nossa FM Nativa. Pesquisa, Laur, Quest, Instituto Quest, contratada pela NC Comunicações, que é a NSC TV. Período de coleta entre 20 e 23 de agosto, 804 eleitores com mais de 16 anos, margem de erro de 3 pontos percentuais para mais ou para menos, nível de confiança de 95%, registro na Justiça Eleitoral, no TRE aqui em Santa Catarina, 517/2026, no Brasil, 07160/2026. Primeiro turno, Jorginho Melo do PL 50, João Rodrigues do PSD 17, Gelson Merizio do PSB 4, professor Marcos Sodré do PSTU 2, Marcelo Brigadeiro do Missão 1, Laís Chaude do União Popular 1, Bruno Pedreiro do PCO 1, Ralf Zimmer do PRD não pontuou. Indecisos 16, branco nulo não vai votar 8. Então, esses são os números da pesquisa, né? Considerando margem de erro de 3 pontos, né? Jorginho Melo vai de 47 a 53, João Rodrigues de 14 a 20, Gelson Merizio de 1 a 7. Assim, Alaor, o número de indecisos, 16%, é um número elevado ainda, né? E aí a gente tem que ver como é que no decorrer da campanha esses indecisos eles vão decidir por um candidato. Chama atenção o candidato João Rodrigues, né? Que está com 17, outras pesquisas, claro, de outros institutos, não dá para a gente comparar.

0: parar porque pode ter metodologia diferente, mas, né, já figurava lá na casa dos 20 alguma coisa. E o Gelson Merizzo muito baixo, né, Laura? É, o que é que a gente entende aqui? Que o PT, o Partido dos Trabalhadores, não aderiu à campanha do Gelson Merizzo ainda, né?
1: Esses números, eles colocam o Jorginho Melo no que diz respeito aos votos válidos com mais de 60%.

0: Verizio aqui tiraria voto do Jorginho Melo? Não, né? Difícil, né? Não, não tem perfil. O que aqui a disputa fica mesmo entre João Rodrigues e Jorginho Melo, né? João Rodrigues tentando aí levar a eleição para o segundo turno. Que aí a gente sabe que eleição de segundo turno ela começa a se configurar e pode ter mudança de preferência do eleitor, né? Porque no primeiro turno, né, já é mais ou menos o eleitor já tem muita coisa definida, né? Ou num grande volume já de eleitores, já tem um voto de repente que não muda mais, já é um voto certo, né? Mas no segundo turno, né, como nenhum candidato consegue percentual para vencer no primeiro turno e vai para o segundo turno, né? Aí a eleição ela fica em aberto, até pode ter favorito, mas ela fica em aberto. Então, Jorge Melo, na minha avaliação, vai tentar levar a eleição no primeiro turno, né? Para não correr risco num segundo turno, que sabe que segundo turno já tivemos aí na história de Santa Catarina, na história de vários estados da federação, né, candidatos que viraram eleição no segundo turno. Então, aí Jorginho, a equipe vai tentar levar essa no primeiro turno, né? Então vamos acompanhando as próximas pesquisas aí, mas, né, vai dando aqui sim, pelos votos válidos, vitória de Jorginho no primeiro turno.
1: Muito bem. E para a corrida ao Senado, temos mudança de posições?
0: Só, desculpa, eu não coloquei a intenção de voto pro segundo turno aqui, Alaor, caso ocorra, né?
1: Caso
0: Hoje,
1: ocorra.
0: na pesquisa, isso. Jorginho Melo do PL 56, João Rodrigues do PSD 24. Indecisos 12, branco, nulo, não vai votar 8. Já contra Gelson Merizio, Jorginho Melo 63, Gelson Merizio do PSB 16. Indecisos 11, branco, nulo, não vai votar 10. Agora sim.
1: Vamos ao Senado.
0: Isso. Ao Senado, Alor, que é, vamos dizer assim, né, no momento atual, a grande disputa aqui em Santa Catarina, né? Das duas vagas, né? Nós temos a mesma pesquisa, né? Nós já relatamos aqui os dados da pesquisa, nome de registro e tudo. Ela perguntou para candidato ao Senado. E os números aqui já estão compilados, o primeiro e o segundo voto, Alaor, que é o que de fato conta, né? Então, Hespedin Amin do Progressista, 19. Carlos Bolsonaro do PL, 16. Carol Detone do PL, 12. Décio Lima do Partido dos Trabalhadores, 9. Afrânio Bopré do PSOL, 2. Antídio Lunelli, 2. Túlio Amorim do Missão, 1. Ana Lúcia da Silveira Machado, do União Popular, 1. Joaninha de Oliveira, do PSTU, 1. Carol, do PCO, 1. Marlene Socas, do União Popular, 1. Jefferson Rocha, do PRD, 1. Marcos Duval, do PSTU, não pontuou. Só o que chama atenção, Alor, é que indeciso, não sabe, não respondeu, é 23%. Então, é um número bastante elevado que deixa em aberto aqui toda essa corrida ao Senado.
1: O que chamou a atenção mesmo é essa alteração nas posições, né? O Amin estava lá na terceira posição, vem para primeiro. A sua
0: Isso,
1: análise, o
0: isso.
1: que se deve isso? Ao que se deve essa mudança, essa alteração de posições?
0: Isso, assim, é claro, aqui a gente tem que levar em consideração a margem de erro, né, Laura? Então, Hespedin e Carlos Bolsonaro estariam empatados dentro da margem de erro. Carlos Bolsonaro e Carol Detone estariam empatados dentro da margem de erro. E Décio Lima e Carol Detone estariam empatados dentro da margem de erro. Mas, desconsiderando a margem de erro, levando em consideração, né, os números que aparecem aqui na intenção de voto, né, Hespedin Amin vai mostrando que, né, a sua história como político catarinense, né, é capaz de fazer a diferença para dar a ele, né, novamente um mandato ao Senado, né, serviço prestado ao Estado, é um nome que de muitos anos na política você não tem escândalos de corrupção envolvendo o seu nome. Então aqui está tendo a sua história como, né, o seu material de campanha.

0: né? E de todos os serviços prestados. Carlos Bolsonaro em segundo é a força do Bolsonaro, né, Laura? O nome Bolsonaro, né? Que é muito forte em todo o Brasil e aqui em Santa Catarina é muito forte, né? E é um muito aí com vários us e is ao meio da palavra, né? Já a Carol Detone, entre esses três, a Carol Detone é um excelente quadro do PL em Santa Catarina, só que ela tá numa disputa aqui com o Esperidião Amin, com toda uma experiência e serviço prestado ao Senado, e disputando com o filho de Bolsonaro, né? Então, é onde, de repente, ela vai perdendo um pouco de tração durante o período eleitoral, né? Mas está tudo em aberto ainda, o número de indecisos ele é muito alto, né? De 23%. Então os candidatos sabem que tem muita sola de sapato para gastar.
1: Muito bem. Por hoje era isso? Ah, tem mais um assunto aqui, tem mais um tema, né, na nossa pauta aí. Foi finalizado mais um capítulo da novela chamada SC 108. Qual foi?
0: Isso, foi então finalizado o processo licitatório com a homologação da empresa Coempa, que havia ficado na terceira colocação do processo licitatório e com um pouco mais de 60 milhões, então, ela foi declarada vencedora da licitação, Alaur.
1: Sim, ontem ainda você tinha falado sobre esse assunto, mencionando que haveria a possibilidade da LCM ainda recorrer, né?
0: Isso, ela estava recorrendo administrativamente, né? Só que ontem aí não foi esse que ela recorria administrativamente, não foi validado, ou seja, não fazia sentido.
1: Sim.
0: Então acabou que foi homologado então a terceira colocada no processo, né? Pode ainda entrar na justiça questionando, pode, né? E aí um questionamento na justiça poderia ter um mandato de segurança, criando um efeito suspensivo sobre a homologação e assinatura de contrato, né? Mas vamos aguardar. Eu imagino que depois da derrota na fase administrativa, eu creio que a empresa LCM então não vai mais recorrer. Não vai judicializar o processo, né? Porque aí seria uma situação que poderia se arrastar, sabe-se lá, por quanto tempo. Então, agora, homologada a empresa, vem assinatura de contrato, depósito de um valor ali que tem que depositar, né? Faz parte do processo de licitação e depois ordem de serviço, Alaur.
1: E aí é máquinas na pista. Se isso acontecer...
0: Máquinas na pista, é isso que a gente quer.
1: Até as eleições, né? Vem bem a calhar.
0: Colhe fruto quem tem a colher.
1: É verdade. Como também, se isso não acontecer, né?
0: Fica o ônus e o bônus, né?
1: Sem dúvida nenhuma. Mas para nossa região, extremamente positivo, né? Esse cronograma de que as máquinas e os trabalhadores, né, poderão estar na pista em setembro, evidentemente que estamos falando ainda de 2026, não setembro de 27 ou 28 ou por aí adiante, mas o setembro sendo de 2026, com o retorno das máquinas e homens à pista da SC-108, a região inteira ganha.
0: Isso, perfeito. Na questão eleitoral, Alaor, é claro, a gente sabe que tem toda uma questão, né, de obras fazem com que os candidatos, né, tenham potencializados, né, a sua candidatura. Mas não é a ordem de serviço, o início das obras ali, que vai definir a eleição em Santa Catarina, né?
1: Não estou dizendo isso. Não estou dizendo que haverá definição por conta da obra. Estou dizendo que uns irão colher frutos e outros não.
0: Sim, perfeito. Mas eu não falei que tu disse isso, meu amigo.
1: Sim.
0: Eu só fiz uma reflexão.
1: É verdade. Já tomaste café hoje?
0: Não, daqui a pouco.
1: É? Café com o que vai ser hoje?
0: Não, hoje é um café com um bolinho 7 grãos, né?
1: Ah, tá.
0: Agora tu sentisse, né?
1: Um de jejum mais leve.
0: Mais leve, né? Começar o dia mais light.

0: Hoje vamos longe, hoje ainda tenho aula na universidade, então hoje é um dia mais longo aí.
1: Pesado. Então tá. Um abraço, até amanhã.
0: Só por quinta-feira, tá?
1: O que tem quinta-feira?
0: Grenal da Copa do Brasil, né?
1: Tu vai torcer pra quem?
0: Ué, pra quem? Pro Grêmio, né, Laura?
1: Ué? Mas deu um vento sul, a biruta mudou de posição?
0: Por quê?
1: Porque domingo tu disseste que torceu pro Grêmio perder.
0: Não, mas daí era, mas aí que podia perder, né?
1: Ah.
0: Agora não pode mais, na Copa do Brasil não pode, né?
1: Ah, tá certo.
0: Na Copa do Brasil é passar pelo Inter e depois pode ser eliminado, já tá tudo certo também.
1: Uhum. Então tá bom. Um abraço, até amanhã.
0: Abraço, até amanhã.
1: Alex Bristotti diariamente aqui na nossa programação com o seu comentário. Vamos agora ao intervalo comercial e já estaremos de volta.
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1: 8:11, 8:11, Gilney Palhano dos Santos, lá na live do Facebook. Bom dia, Gilney, obrigado pela participação. Também ele está curtindo lá nossa live, exemplo do José Borges de Freitas, do Rafael Silva Lisboa, da Marli Schwanke e do José Scalcon, nossos ouvintes fazendo parte aqui da programação 99.5 FM. Continua uma terça-feira com céu encoberto aqui em Sombrio e região. Deixa eu dar uma espiadinha aqui na temperatura. Na temperatura, nesse momento, 12 graus, né? 12. Começamos o programa com 11. Temos aí, portanto, uma leve elevação. Bem, olha, a Secretaria Municipal de Saúde de Turvo, por meio da equipe de endemias, realizou uma ação de recolhimento de pneus, reforçando o compromisso do município com a prevenção e o combate ao mosquito Aedes aegypti, transmissor da dengue, chikungunya e zika. O descarte correto dos pneus é uma medida importante de saúde pública. Por acumularem água com facilidade, esses materiais podem se transformar em criadouros do mosquito. A retirada e a destinação adequada contribuem para manter os espaços mais limpos e reduzir os riscos de proliferação do Aedes aegypti. O prefeito Heriberto Afonso Schmidt parabenizou a equipe de endemias pelo trabalho realizado e destacou a importância das ações preventivas. Para falar sobre esse assunto, temos aqui na ponta da linha, agora também na live, né, Sinei? Também na live do facebook.com/radiomampituba, a secretária de saúde, a Thaíse Lazarim Darós. Bom dia, secretária.
2: Bom dia, Laor, bom dia a todos os ouvintes da Rádio Mampituba.
1: Seja bem-vindo à nossa programação. A Thaíse está acompanhada do nosso amigo Popote, é o Paulo Valdenir Santos, agente de endemias. Bom dia, Paulo.
3: Bom dia, Laor, bom dia a todos os ouvintes.
1: Então, secretária, nos fale também com a colaboração aí do agente de endemias, o Paulo Valdenir Santos, o popular Popote, dessa ação feita aí no município de Turvo, que está preocupado com essa questão da dengue, né, secretária?
2: Justamente, Alaor, nós temos uma grande preocupação e trabalhamos muito a prevenção no nosso município, né? Além de tá recolhendo esses pneus, dando uma destinação correta, né, aos pneus, a gente também faz a eliminação da água parada, recolhendo esses pneus, combatendo o mosquito, consequentemente redução de riscos para a saúde pública, né? E hoje nós temos dois agentes de saúde de endemias super capacitados e bem preocupados com a saúde da população. Tanto que o nosso município não tem nenhum caso ainda de dengue registrado, né? Alguns focos, mas todos não tinham a doença, porque a gente trabalha muito a prevenção desses agravantes.
1: Muito bem, vou pedir para os dois ficar um pouquinho mais juntinhos ali, para ambos caberem na tela, para o nosso ouvinte poder observar os dois conversando aqui com a nossa audiência. Agora, o agente de endemias, o Paulo Valdenir Santos, o Popote, a população hoje, você que também é exemplo da secretária, tem contato direto com a população, Popote, ela está consciente, ela está permitindo a entrada dos agentes, ela também está colaborando nesse sentido, o Popote?
3: Sim, a população do Turvo, eles são bem, ajudam sempre a gente, assim, a liberação da entrada da gente nas casas, quando a gente tem delimitação de foco, que a gente teve 8 focos aqui no município só, são poucos focos, que a gente, como diz a secretária, a gente sempre tenta eliminar os criadouros para não ter muito foco. Então, eles sempre são, a gente sempre bem-vindo nas casas, a gente conversa, orienta, eles sempre estão ajudando nós, a população.
1: Agora, secretária, é fundamental essa questão da prevenção, né? Não esperar a proliferação do mosquito, surgirem casos, obviamente, com a doença manifestada aí no município de Turvo. Fundamental é agir antes disso, né? Antes da demanda pela doença, é a prevenção, né, secretária?
2: Justamente, nós aqui da saúde pública de ponta, nós temos que trabalhar muito a prevenção, né?

0: saúde pública é a prevenção.
1: Agora, a secretária também está agradecendo, obviamente, o empenho e a ajuda da população. E fica aqui desde já, né? É claro que a população tem essa informação, mas aproveitando sempre a audiência rotativa do rádio e bater sempre nessa tecla. Da população fazer a sua parte, além de permitir a entrada, né, dos agentes de endemias, também ajudar no que diz respeito ali aos locais onde possam acumular água, né, secretária? Esse recado sempre é importante, né?
0: Justamente. Essa coleta que foi feita no município, né, foi feito em todas as borracharias. Já é combinado, o Popote até pode falar um pouquinho de como que foi essa coleta. É algo bem importante a gente ter uma parceria da comunidade.
1: Popote, então, o pessoal das borracharias aí, das lojas também que comercializam pneus, esse pessoal do comércio também colaborou? Como é que foi esse trabalho, Popote?
2: A gente tem uma conversa diretamente com os borracheiros, aqueles que tiver interesse, vir na prefeitura ou na Secretaria de Saúde conversar com nós, que a gente tem uma parceria com uma empresa do Rio Grande do Sul, Ecopneus. Eles sempre estão, se fecha uma carga, eles vêm e recolhem todas as borracharias, é onde que elimina todos os criadouros.
1: Essa coleta, ela acontece com que frequência, com que periodicidade?
2: A coleta é gratuita. A gente sempre está diretamente conversando com os borracheiros. Fechou uma carga, a empresa vem e recolhe. Então pode ser semanalmente, cada 15 dias, fechando uma carga da carreta, eles vêm e recolhem todas as borracharias, mas eu preciso que feche uma carga. Até deixo um recado, se alguém tiver pneu em casa, para conversar aqui diretamente na secretaria ali com nós ali, com os agentes de endemias, para trazer os pneus, que a gente conversa aí onde pode deixar, para não ficar jogando em pátio, jogando em terreno baldio, para evitar os criadouros.
1: Sim, agora a secretária Thaís, falando no que diz respeito à dengue, quais são os últimos números, os números mais recentes, mais atualizados que o município tem à disposição no que diz respeito a focos do mosquito, contaminação, casos? Quais são os números mais atualizados e os casos mais recentes registrados?
0: Casos registrados nós não temos nenhum. O número atual são 8 focos.
1: Sim. Em quais áreas do município, em quais bairros temos essa informação?
0: O Popote pode dar mais detalhes sobre as áreas, ele que faz a rastreabilidade dos focos, né?
2: Sim. Então, a gente teve uns 3 focos no centro de Túlio, 3, 4. Teve uns 2 no bairro São Luís, 2 na Vila. Então, a gente sempre está cuidando, que a gente está notando que os focos é no centro e é uma parte que não tem tanto lixo jogado nas casas assim. Mas a gente nota que no terreno baldio é onde que a gente está encontrando os focos, que tem muito copinho, latinha, é onde que a população tem que tomar um pouco mais de cuidado e não jogar lixo em terrenos baldios.
1: Sim, local dos casos também que você menciona, a vila, é a Vila Manente, né?
2: Isso.
1: Muito bem, tá aí, portanto, a informação à população, a orientação, né? Tome cuidado, sempre siga ali as orientações da Secretaria de Saúde. Agora, a secretária, fugindo aqui um pouco da nossa pauta, nós temos essa questão da vacinação. Hoje aí no município, como está? Temos casos registrados em estados como São Paulo, enfim, da contaminação por sarampo. Hoje, a população turvense está se vacinando, está procurando a secretaria para fazer a vacinação por sarampo ou por outras doenças? Por exemplo, sábado tivemos a campanha do Dia D. Como é que foi aí no município?
0: A nossa campanha do Dia D vai ocorrer neste próximo sábado, dia 29.
1: Ah, é no próximo sábado?
0: Isso, vai acontecer no próximo sábado, lá na comunidade do bairro São Luís. Vai estar aberto das 8 até as 4 da tarde, sem fechar o meio-dia. Vai ser a vacinação de atualização de caderneta de vacina. Então, é para todo o público, né? Quem não consegue ir durante a semana no seu posto de saúde, pode estar indo no sábado, no bairro São Luís, fazer a vacinação. Vai ser agora, nesse próximo sábado, a nossa campanha.
1: Muito bem, mais alguma informação para os nossos ouvintes?
0: Só agradecer a oportunidade de estar

0: divulgando o trabalho da equipe de endemias, que é muito importante, e às vezes a gente deixa passar esses assuntos assim, mas é sempre bom frisar a importância da prevenção.
1: Sim, prevenção é palavra de ordem. Secretária, muito obrigado pela sua participação, tenha um bom dia.
0: Agradeço, um bom dia.
1: Também o agente de endemias, o Paulo Valdeneiro Santos, muito obrigado.
2: Obrigado, bom dia.
1: Está aí, portanto, a Secretaria de Saúde do município de Turvo, reforçando o combate à dengue com o recolhimento de pneus. E a campanha de vacinação no bairro São Luís, portanto, no próximo sábado. 8:21, 8:21. Vamos seguindo por aqui com o nosso programa, sempre agradecendo e muito a sua audiência. Girando a informação. Informação é o que não falta por aqui, Sidney. Temos agora o destaque lá do Tribunal de Justiça de Santa Catarina, né? Vamos trazer aqui então rapidinho a informação. Professora, pronto aí? Professora é condenada, atenção, por fornecer certificados falsos para uso em processo seletivo. Vamos saber direitinho onde é que isso aconteceu.
3: A 5ª Câmara Criminal do Tribunal de Justiça de Santa Catarina manteve a condenação de uma professora por falsificação de documentos particulares destinados à obtenção de pontuação em processo seletivo público. A decisão rejeitou as alegações de nulidade processual, insuficiência de provas e necessidade de redução da pena. A acusada foi denunciada pelo Ministério Público por fornecer 5 certificados de cursos de extensão falsificados a candidatos que participaram de um processo seletivo de provas e títulos para a contratação de profissionais da educação pelo município de Itajaí. Os documentos teriam sido apresentados para obtenção de pontuação no certame e levavam o nome de um conhecido instituto pedagógico. Os certificados diziam respeito aos cursos de educação holística, como ensinar e como aprender no ensino infantil e fundamental e violência escolar e bullying. A sentença do juízo da 2ª Vara Criminal da Comarca de Itajaí condenou a pena de 2 anos de reclusão em regime inicial aberto e 20 dias de multa em razão da falsificação dos certificados em continuidade delitiva. A pena privativa de liberdade foi substituída por 2 penas restritivas de direitos, consistentes em prestação de serviços à comunidade e prestação pecuniária de 2 salários mínimos. Na análise da pena, o relator manteve a valoração negativa da culpabilidade das circunstâncias e das consequências do crime. Segundo o voto, a condição de professora teria sido utilizada para conquistar a confiança de colegas e viabilizar a fraude. Além disso, os certificados foram destinados a interferir na classificação de candidatos em processo seletivo público, com reflexos na lisura do certame e desdobramentos criminais para os beneficiários dos documentos. O voto foi seguido por unanimidade pelos demais integrantes do órgão julgador. Do Tribunal de Justiça de Santa Catarina, Rodrigo Fetter.
1: O repórter Rodrigo Fetter trazendo a informação aqui dentro do Mampituba Notícias, 8:24, 8:25. Virou aqui o digital, Sidney. Vamos ao intervalo comercial e já já estaremos de volta.
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1: No centro de Sombrio, 12 graus.
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2: Agora são 8:29, 8:29. Seguimos por aqui com o nosso Mampituba Notícias, curtindo lá a nossa live, o Gilney Palhano dos Santos, o José Borges de Freitas, o Rafael Silva Lisboa, a Marley Schwank e também ainda o José Scalcon. Agora tem o Sérgio aí, o Sidney, direto do Tribunal de Justiça, não, né? 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
1: Agora são 8h32. No bloco anterior, nós entrevistamos aqui a secretária de saúde lá do município de Turvo, a Thaís Daroz, e também ainda o agente de endemias, né? Ao nosso glorioso Popote, falando sobre a prevenção, o trabalho da Secretaria de Saúde, Vigilância Epidemiológica de Turvo, no combate a dengue, né? A prevenção à dengue lá no município de Turvo. Essas doenças que são causadas por animais, né? Por insetos, como é o caso da dengue. Agora, aqui tem uma matéria que chama também a atenção, falando de uma outra doença também causada por um inseto. Presta atenção. Santa Catarina, aqui é o nosso estado, confirma a primeira morte por febre do Nilo Ocidental. Sabia disso, Sidney? Que doença é essa? Idosa morre aqui no sul do estado após contágio por um mosquito. No meio-oeste, o paciente sobrevive à doença, saúde reforça cuidados. Repórter Carol Denardi com a informação.
2: A Secretaria de Estado da Saúde confirmou a primeira morte por febre do Nilo Ocidental em Santa Catarina. Uma idosa de 77 anos em Imbituba. O médico infectologista e superintendente de Vigilância em Saúde da Secretaria Estadual de Saúde de Santa Catarina, doutor Fábio Galdense, explica como a doença chega até aqui.
3: A gente chama de arbovirose, né? O que que é isso? São doenças transmitidas por vetores, basicamente por insetos que a gente costuma chamar de mosquitos. Então, uma doença causada por um vírus, o reservatório, né? O animal que carrega esse vírus são pássaros, principalmente aves migratórias. Quando a ave está no território, ela é então picada por um mosquito, que a gente chama do gênero Culex, que é aquele nosso famoso pernilongo. A partir daí, esse pernilongo picando o ser humano ou outro animal faz a cadeia de transmissão.
2: Para exigir essa cadeia complexa entre aves e insetos, o risco de surto é baixo.
3: Embora seja um vírus que acaba circulando no território, a gente não tem uma possibilidade de viver grandes epidemias ou uma transmissão intensa da doença, porque a gente precisa dessa série de eventos para levar, então, a transmissão da febre do Nilo. Mesmo assim, claro, é uma doença que é monitorada no país pelo Ministério da Saúde.
2: A maioria dos infectados pela febre do Nilo nem percebe a doença, mas uma parcela exige atenção. Como detalha, doutor Fábio Galdense.
3: Em torno de 80% das pessoas vão ter uma doença leve, com um quadro febril inespecífico, mas o que nos preocupa muito são aí em torno de 20% que fazem uma doença mais grave, com sintomas neurológicos, e com isso, então, podem evoluir, né, para a gravidade e mesmo óbito.
2: Sem vacina ou remédio específico, o combate ao vírus depende do suporte hospitalar.
3: O tratamento da doença é um tratamento que a gente chama de sintomático. Não existe nenhum tipo, até o momento, de antiviral específico para o vírus causador da febre do Nilo, mas a gente tem todo um tratamento de suporte, internação, monitoramento em unidade de terapia intensiva para fazer com que essa pessoa consiga passar por esse período da doença e conseguir ter uma boa

0: evolução.
1: A Secretaria Estadual da Saúde confirmou um segundo caso de febre do Nilo, também agora em agosto. Desta vez, em Caçador, um homem de 56 anos que sobreviveu. A pasta orienta, por fim, que a principal prevenção segue sendo eliminar focos de água parada para combater o mosquito. De Florianópolis, da Rede de Notícias Acaerte, Carol Denardi.
2: Repórter Carol Denardi trazendo a informação, portanto, preocupante essa situação aí. Temos um caso registrado em Imbituba, lembrando sempre da característica singular aqui na nossa região de Imbituba, né? Uma cidade portuária, o único porto do sul catarinense, mas ali tivemos o registro dessa doença fatal. Santa Catarina confirma primeira morte por febre do Nilo Ocidental. Idosa de Imbituba, aqui no sul catarinense, morreu após contágio por mosquito. Agora, nós vamos falar sobre aquele assunto que eu mencionei no bloco anterior, lá de Balneário Gaivota. Para falar sobre esse assunto, nós pensamos aqui, nós sublinhamos um trecho da fala do vereador do Partido Progressista lá de Balneário Gaivota, o Márcio Silva Batista, falando de um projeto passando pelo Poder Legislativo gaivotense. Que projeto é esse?
3: Caso um projeto se chama, é o projeto de lei 0158/2026. Esse projeto a gente fez pensando no quê? A gente vem muitas vezes aqui, principalmente eu, nessa tribuna, falar da máquina anfíbia. Esse projeto, ela proíbe que a máquina anfíbia saia de dentro desse município. Sendo que o projeto anterior autorizava, né, o município a emprestar, a ceder, né, a máquina, não só a anfíbia, mas qualquer outro tipo de máquina, aos municípios vizinhos, desde que, né, houvesse alguma catástrofe, né? Mas a gente tem visto, né, no decorrer aí dos dias, dos meses e até do ano, que a máquina, né, estamos falando da máquina anfíbia, que ela muito pouco para no nosso município. Então, pensando nisso, né, a gente fez esse projeto, né, revogando, né, que ela não esteja, né, que ela não saia mais do município, porque no projeto anterior, igual falei, falava que a máquina ela sairia daqui, não só essa, qualquer outra máquina com funcionários, cedendo para o município vizinho, desde que, né, tivesse uma catástrofe, né, que não tivemos, graças a Deus, e esperamos que não tenha. Mas, né, também deixa bem claro esse projeto, se houver, né, alguma catástrofe, né, o município, o prefeito vai fazer um decreto, né, ou até pode passar por essa casa, cedendo, né, uma máquina ou duas, sei lá, ou até funcionários, né, que isso possa, né, funcionar dessa forma. Agora, não que a gente tenha uma máquina, né, num valor aí estimado 1.500.000, né, sendo que ela veio para trabalhar para o agricultor e para o pescador e até hoje, né, ela não tem feito. Então, a gente pensando nas nossas lagoas, né, fizemos esse projeto, né, para passar, né, nessa casa, para ver se a máquina, né, fica dentro do município e assim ela limpe realmente as lagoas, que acredito que foi para isso que ela veio. Muito obrigado a todos.
2: Está aí, portanto, vereador Márcio Silva Batista, lá de Balneário Gaivota, falando desse projeto, né, que propõe a permanência dessa máquina anfíbia no município de Balneário Gaivota, né? Obviamente, colaborando com os seus produtores rurais, com os pescadores, com a comunidade local, né? Prevê que a máquina permaneça no município. À exceção, obviamente, de desastres naturais, o que ninguém quer, né? Ou as situações singulares aí, que fora da normalidade, né? A partir dessas situações, então aí sim, aí a saída da máquina é permitida por esse projeto, que ela venha a socorrer municípios vizinhos. à exceção desse

0: desses cataclismas, desses eventos extremos, a máquina deve permanecer em Balneário Gaivota, o que, segundo o vereador, não está acontecendo. 8:41, 8:41. Seguimos por aqui com o nosso programa. Agora falando de um outro assunto, Sidney. Outro assunto aqui. Na segunda-feira, ontem, dia 24, o plenário da Assembleia Legislativa de Santa Catarina sediou o velório de um personagem importante para a política do sul catarinense, do nosso estado. Chegou a ser ministro, ex-deputado e ex-ministro do Trabalho e Emprego, Manuel Dias. Manuel Dias, ele faleceu na noite do sábado, dia 22 de agosto, em Florianópolis, aos 88 anos. O político estava hospitalizado após agravamento do quadro de saúde em decorrência de um AVC sofrido em 2025. Padrinho político de tantas lideranças atuais do nosso sul catarinense, né? Principalmente no campo trabalhista, brizolista convicto, faleceu Manuel Dias. Nós temos matéria falando sobre esse assunto, Sidney, vamos trazer aqui para os nossos ouvintes.
1: Nesta segunda-feira, o plenário da Alesc sediou o velório do ex-deputado estadual e ex-ministro do Trabalho e Emprego, Manuel Dias. Ele morreu na noite de sábado, 22 de agosto, em Florianópolis, aos 88 anos. O político estava hospitalizado após agravamento do quadro de saúde em decorrência de um AVC sofrido em 2025. Manuel Dias atuava como secretário-geral nacional do PDT, vice-presidente do Partido Democrático Trabalhista em Santa Catarina e presidente da Fundação Leonel Brizola, Alberto Pasqualini. Ele também era advogado. Nascido em 1938 em Içara, na região sul do estado, Manuel Dias iniciou a trajetória pública como líder estudantil. O primeiro cargo político foi em 1962 como vereador do município pelo Partido Trabalhista Brasileiro, o PTB. Teve seu mandato cassado após o golpe militar de 1964 e ficou preso por 11 meses. Em 1965, participou da fundação do Movimento Democrático Brasileiro, o MDB, em Santa Catarina. No ano seguinte, foi eleito deputado estadual para a 6ª legislatura da Alesc. Nesse período, o parlamentar integrou o grupo que elaborou a Constituição de 1967. Com a decretação do AI-5, em 1969, foi cassado e teve os direitos políticos suspensos por 10 anos. Após a anistia, Manuel Dias fundou o PDT junto com Leonel Brizola e outras lideranças em 1980 e presidiu o Partido Democrático Trabalhista em Santa Catarina. Entre 2013 e 2015, esteve à frente do Ministério do Trabalho e Emprego. Manuel Dias deixa a esposa, dois filhos, além de noras e netos. A cerimônia de despedida na Alesc reuniu familiares, amigos, lideranças políticas e autoridades. Acompanhe mais informações em tempo real nas redes sociais no @AssembleiaSC. Da Rádio Alesc, Eduarda Demenec.
0: Repórter Eduarda Demenec trazendo aí, portanto, as informações sobre a morte, o velório, né, sepultamento do Manuel Maneca Dias, ex-deputado estadual, ex-vereador, ex-ministro do Trabalho, uma das grandes personagens, né? Da política do nosso país, aqui do sul do estado de Santa Catarina. Agora são 8:44. Temos um tempinho, Sidney. Vamos atualizar aqui o nosso ouvinte, que também é leitor, é internauta, sobre o que temos na rede mundial de computadores, nos sites noticiosos. Começamos o nosso giro aqui por Santa Catarina, no ND+. O que é informação agora? Jorginho Melo lidera a corrida ao governo de Santa Catarina, aponta Quest. Já falamos sobre isso aqui. Governo confirma novo salário mínimo de R$ 1.741 para o ano que vem, né? Trump amplia a ofensiva e quer a revogação em massa de vistos. Polícia Civil revela o que causou a morte de bebê de 4 meses em Santa Catarina, mal súbito em creche. Tornado atinge vilarejo na França e destrói centenas de casas. Mas eu vou voltar aqui nessa matéria que está no portal do ND+, fazendo referência à entrevista que nós tivemos ontem aqui com a gerente de educação e com o secretário de educação aqui do município de Sombrio, a Zane, e também ainda o secretário Jonas Dávila. falando

0: das ações da Secretaria de Educação do município de Sombrio, dentre elas o treinamento em primeiros socorros de estudantes, né, crianças que estejam também nas creches, o quanto isso é importante e às vezes pode salvar uma vida. Aqui, não estou dizendo que foi isso que aconteceu, né, mas uma vez ocorrendo em uma instalação educacional do município, se você tem ali os professores ou alguém dentro daquela estrutura que esteja ali à mão para fazer os primeiros socorros, esse tipo de treinamento pode salvar uma vida. Polícia Civil revela o que causou a morte de bebê de 4 meses em Santa Catarina. Após mal súbito em creche, uma criança faleceu aqui no nosso estado. O caso aconteceu em... deixa eu ver se fala do mesmo caso, porque tivemos uma morte dessas em Criciúma, né? Criciúma, semana passada, uma criança de 2 anos. Não, isso aqui é um bebê de 4 meses. Esse aqui já é outro caso. Em Criciúma foi semana passada, uma criança de 2 anos. Relato impressionante, né? Precisa ouvir a entrevista com a mãe dessa criança. Ela é professora. E ela disse que pela manhã ela levou o filho e para aula, e à tarde ela foi buscar somente a roupinha a muda de roupa da criança, porque a criança já não estava mais com vida. Impressionante. E esse caso aqui já é outro, foi registrado em Caçador, lá no meio oeste catarinense. Um bebê de 4 meses. A Polícia Civil concluiu inquérito sem indiciamento. Laudo apontou pneumonia como causa provável da morte do bebê. Destaques no ND+. Já aqui, ainda no sul do país, mas no Rio Grande do Sul, nossa fonte da informação é o Correio do Povo, portal do Correio do Povo. O que nós temos de informações de relevância aqui na capa? Agência brasileira multa TikTok. Fazes videozinho de vez em quando no TikTok, Sidney, com aquelas dancinhas? Não, né? Não é para nós aquilo, né, Sidney? Agência brasileira multa TikTok em 153 milhões e 700 mil reais por falha ao proteger dados de crianças. Sanção à controladora da plataforma exige eliminação de informações e plano de conformidade para menores de idade. Eleições, saiba como está a disputa entre os candidatos ao governo do Rio Grande do Sul. No Instagram, a disputa, além de ser nas urnas e nas ruas hoje em dia, né, propostas, enfim, também é nas redes sociais, né? No mundo, Estados Unidos preparam maior revogação de vistos da história, que pode atingir até 200 mil estrangeiros. Sabe o que é mais absurdo dessa situação? É que muitos desses estrangeiros que tinham vistos e que agora terão os seus vistos revogados, foram eles que também garantiram a vitória de Donald Trump. Muitos deles votaram maciçamente no presidente norte-americano e agora terão a revogação dos seus vistos, né? 200 mil estrangeiros. Estados Unidos preparam maior revogação de vistos da história, que pode atingir até 200 mil estrangeiros. E ainda Hormuz, é o estreito lá, né? No Oriente Médio, tem tráfego mínimo e milhares de marinheiros permanecem bloqueados. Destaques na timeline aí do portal do Correio do Povo. 8:50, intervalo comercial, e já já estaremos de volta.
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5: De olho na hora certa, agora são 8:54. É isso mesmo, 6 faltando para as 9 horas da manhã, né? Dessa terça-feira. O sol já apareceu lá fora, Sidney. Não, né? Ainda não. Segue uma terça-feira nublada aqui na nossa região. Né? Interagindo lá na live do Facebook, a Ju Pacheco, também o Gilney Palhano dos Santos, o José Borges de Freitas, o Rafael Silva Lisboa, Marlin Schwank e o José Scalcon. Agora no Mampituba Notícias, as informações da Seara Policial.
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5: Um homem de 53 anos, daqui a pouco já vai ser idoso, né? Mas 53 anos, foi preso após ameaçar de morte a familiares em Araranguá. O que será que está por trás disso? A gente já desconfia. Vamos lá. A ocorrência foi registrada pela Polícia Militar na tarde de ontem, segunda-feira, dia 24, no bairro Lagoão. De acordo com a Polícia Militar, a vítima, de 64 anos, irmã do homem, relatou à guarnição que o irmão é usuário de drogas e alcoólatra. E por conta da aposentadoria do pai, vem sendo ameaçada de morte ela e outros membros da família.

Diante do relato, o homem foi preso e encaminhado à delegacia de polícia civil. Alcoólatra, usuário de drogas e ainda, né, se está esperando a aposentadoria do pai, né, machão, e não deve trabalhar também, né, Sidney? Bem, vamos lá. A polícia

0: trem, que vinha de Criciúma em direção à Barranca, né? Passando por pelo município de Maracajá. Passando pelo município de Maracajá, que tinha o nome de Morretes naquela época, né? Ali na comunidade de Garajuva, que fica no interior do município de Maracajá. O criminoso foi instruído sobre a existência da ordem de prisão por estupro de vulnerável. O mesmo recebeu voz de prisão e foi conduzido ao presídio regional de Araranguá, onde ficou aos cuidados do sistema prisional. Ocorrência mobilizou a equipe do serviço aeromédico durante a tarde de domingo, dia 23, por volta das 16 horas e 10 minutos. A aeronave do SAER SAMU Aeromédico foi acionada pela Central de Regulação de Urgências do SAMU para transferência do Hospital Dom Joaquim aqui de Sombrio para o Hospital São José de Criciúma. O paciente, um idoso de 79 anos, apresentou um quadro de perda de força do lado esquerdo do corpo por volta das 14 horas e 30 minutos de domingo, além da dificuldade na fala, devido à suspeita de acidente vascular cerebral. O mesmo foi removido ao Hospital São José de Criciúma, que é referência em neurologia na região. De acordo com a equipe do serviço aeromédico, a transferência contou, aliás, com apoio terrestre da equipe da Unidade de Suporte Básico de Saúde de Santa Rosa do Sul e Unidade de Suporte Avançado do SAMU, o Serviço de Atendimento Móvel de Urgência de Criciúma. A Polícia Militar prendeu às 15 horas e 15 minutos de ontem, segunda-feira, dia 24, um homem de 53 anos. Essa informação aqui a gente já trouxe, né? Mas vamos lá com a outra aqui, né? Nesta segunda-feira, ontem, dia 24, por volta das 21 horas e 30 minutos, na localidade de Retiro da União, aqui em Sombrio, a Polícia Militar cumpriu mandado de prisão durante diligências. Após receber informações sobre possível localização de um homem procurado pela Justiça, os policiais militares se dirigiram até o endereço indicado e localizaram então um homem de 29 anos. Ontem nós trouxemos aqui uma informação envolvendo também a localidade aqui de Sombrio, né? A localidade de Retiro da União. Ontem era relacionada a informação também da Seara Policial relacionada ao tráfico de drogas. Agora aqui, um homem procurado pela Justiça, também na comunidade aí de Retiro da União. Pessoal de Retiro aí, né? Fica esperto, fica ligado. Em consulta aos sistemas, foi confirmada a existência de um mandado de prisão em aberto decorrente de condenação pelo crime de tráfico de drogas. O homem foi preso e encaminhado ao presídio regional de Araranguá, onde permaneceu à disposição da justiça para o cumprimento da determinação judicial. No programa, rapidinho, os destaques do esporte.
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0: Pelas principais competições do mundo da bola ontem, o Botafogo perdeu em casa, hein? Para o Atlético Paranaense por 3-2 pelo Campeonato Brasileiro da Série A. Pela Série B, dois resultados que não favoreceram em nada ao Criciúma. O Criciúma também não se ajudou, perdeu em casa aí para o Fortaleza no final de semana, né? Mas ontem, então, o Atlético perdeu para o Novo Horizontino, 4-1. E o Sport venceu o América Mineiro por 3-0. Ontem, pelo Campeonato Brasileiro da Série B. Nessa terça-feira, hoje tem Série B do Campeonato Brasileiro, tem Atlético Goianiense e Botafogo de Ribeirão Preto. E ainda tem o Juventude, que se vencer é líder da competição a partir de hoje. Né? Encara lá em Caxias o CRB a partir das 19h30. Hoje também pela Copa do Brasil tem Cruzeiro e Atlético Mineiro. Primeiro confronto das quartas de finais da competição nacional, Clássico Mineiro, Cruzeiro e Atlético, hoje às 21 horas. E pela Libertadores da América tem Independiente Del Valle e Tolima. 9h01. Ponto final no programa de hoje. Fique agora com ele, Sidney Candioto e o Expresso Campeiro. Tem tempo ainda? Deixa me ver aqui o seu Valdir Inácio Birk, lá de Passo de Torres. Bom dia, doutor. Ah, tá melhorando a história. Era senhor, agora é doutor, Sidney. Bom dia, doutor Alaor. na escuta do seu programa. Abraço também ao senhor

0: Candioto, Sidney. Ótimo dia também para você, o senhor, doutor Valdir Inácio Birk, lá de Passo de Torres. Obrigado pela audiência, pela participação. Amanhã estaremos de volta. Um abraço e até lá.
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1: E bora por aqui com o melhor da música gaúcha nesta manhã de terça-feira, 25 de agosto de 2026. Muito bom dia e com alegria para você ligado aqui na melhor, é claro. E o 4835332000, já para você, amigo ouvinte, curtindo aqui nossa FM Nativa, mandar o seu alô, o seu recado. E vamos juntos com muita música boa para você, com apoio de Automarcas Veículos, Restaurante Panela de Ferro, Mercado Açougue Campeão, Gisele Supermercado, Restaurante do Carlinhos, AgroRec 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Nublado aqui no sul catarinense, friozinho, hein? Um friozão danado aqui no extremo sul, no momento, temperatura em 12 graus na cidade de Sombrio. Vamos juntos com muita música boa, então, até o meio-dia, 4835332000, para você ligado por aqui na melhor, começando com Candeeiro.

Aí está o Candeeiro, Cada Fim do Mundo, na programação da número 1 da música gaúcha. Maravilha, em 4835332000, para você ligado na melhor, é claro. Recado por aqui, olá, bom dia, Candioto. Aqui é o menino lindo do Costãozinho. Manda um salve para o Cristiano e o Renan, e também o Natan, o Vermelho, o Brito, e para todos aí na escuta da rádio. Rádio, é, nota 100, isso? Opa, um abração aí para vocês, ligados na número 1 da música gaúcha. Eu rodo sim, Grupo Rodeio Gritos de Liberdade. Muito bem, um abração aí pra vocês na lida nas bananas, e o agro não para. É isso aí, Tia Guri. Um forte abraço a você curtindo a nossa programação e a todos que estão por aí, tá? Carlos César Cardial também ligado por aqui. Um bom dia para a Sônia Oliveira, também ouvindo a número 1 da música gaúcha. O Tio Silas também ligado na programação da Tio Silas. Um abraço a você curtindo o melhor da música.

0: Aí está a gurizada do Balanço de Galpão, jogado na rua, na nossa FM Nativa, para você ligado nesta manhã. 4835-33-2000 é o nosso WhatsApp para você.
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0: 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Um abraço, bom dia, nosso amigo Gilson Chance, curtindo a nossa programação também, né? Na lida, trabalhando, ligado aqui na nossa programação. Valeu, Tia Guri.
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0: 9:23.
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0: Muito bem, está na programação da nossa FM Nativa, para você ligadito na 99, o Candeeiro, saudade morena, né? Mas que tal? Vamos embora por aqui.
1: Candeeiro, bom dia. Manda para nós aí a Cadela Baia, que temos desde ontem, às 7 da noite, na peleia, atrás de uns cachorros pro Diego aqui que escapou desse confinamento dele aqui de cachorro. É uma raça meio diferenciada, né?
0: Ah, tá bom.
1: Ele cruzou lá no Paraná esses cachorros.
0: Minha nossa, valeu então, um abraço, um bom dia pra você curtindo por aqui o melhor da música gaúcha. Grande Juja. Portal Gaúcho na 90.

0: Muito bem, está o Portal Gaúcho na 99.
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0: Muito bem, vamos lá. 4835332000 para você ligado na nossa FM Nativa. Já tem a música do nosso amigo Juja, ligado na programação da 99.5. Um abração nosso amigo Kel, também na cidade de Ermo, né, Kel? Ligado na 99.5 também. Beleza, Tiaguri? Bom dia aí para os amigos. Um amigo Fabrício lá do Armazém do Peixe também acompanhando a nossa programação. Um forte abraço ao nosso amigo Bruno Périco, ligado também na número 1 da música gaúcha na capital dos Quênios, em Praia Grande. Grande Gilson também curtindo por aqui a nossa programação, né, Gilson? Um abraço nosso amigo Marciano na Lida também, curtindo por aqui a programação, grande Marciano. O Ramon na cidade de Criciúma, grande Ramon, também ligado por aqui na 99.5. Opa, um abraço aí, guri. E o WhatsApp segue liberadito, é 4835332000 para você curtindo o melhor da música gaúcha. Na lida também, nosso amigo Fabiano, grande Fabiano, forte abraço a você curtindo a nossa programação, hein? É, meu guri, dele que dele, hein? Dele que dele. Vamos fazer render a semana aí, né, Fabiano? Senão vou te contar um negócio, né? Domingão, é, não tem alvará. Olá, bom dia, meu amigo, na escuta, manda aí uma do mais atual do Gauchão da Fronteira. Abraço, amigo professor José Carlos, curtindo a nossa programação também. Valeu, professor, forte abraço, você ligado na 99.5. Olá, bom dia, roda música pra nós aqui na obra. O Baile da Serra com a Porca Véia, para o Ademir e também o Rogério Domingos. Valeu então, um abração para você aí. Amigo Matheus, curtindo a programação da número 1 na lida. Pessoal na construção civil, ligados na número 1 da música gaúcha. Tem notícia do nosso amigo Panisson aí, ô Fabiano. Anda sumido? Coisa de louco. O alvará cada vez mais caro, né? Por favor. Desse jeito mesmo. Bom dia pra você, bom dia de trabalho também ao nosso amigo Cristiano, curtindo a programação, buenas.
2: Bom dia, Cid.
0: Bom dia.
2: Ô, Cid, toca pra nós aí, vai na serra, vai lá pro Renan, pro Nanã, o nego do ônibus, menino lindo, meus pais, a minha esposa, meus filhos, e vai pra todos aí que estão na escuta aí, valeu. Um abraço aí.
0: Valeu, um abraço, bom dia pra vocês também, ligados na número 1. 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

0: Aí está o Porca Véia na programação.
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0: Simbora por aqui com o melhor da música gaúcha, amigo Rocinho. Bom dia.
3: Bom dia, Canhoto. Tudo certo, menino?
0: Tudo bem, guri.
3: Tudo tranquilo?
0: Tranquilito, tudo mais.
3: Roda aí, amor eterno aí.
0: Amor eterno.
3: Beleza?
0: Beleza.
3: E uma boa terça-feira aí, bom trabalho.
0: Fica pra nós, Deus. Um abração, tudo de bom pra você também, curtindo a programação na cidade de Forquilinha. Um bom dia também pra Laura, Rosalina, todo mundo, né? Curtindo a nossa FM, um abraço.
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0: Temperatura segue em 12 graus.
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0: Muito bem, aí está na programação Grupo Renascença e o Compasso Crioulo para você ligado na número 1 da música gaúcha. Simbora!
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0: 991650148, em 991650148. Lá com ele, o mestre Alan, ligado na programação do 99 também, né? 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Muito bem, 9:55, 9:55, mas que tal? Já tem a música do Mano Lima na programação. Opa, um bom dia aqui o nosso amigo Diego Reco. Diego Reco, tua moto já está pronta, tá? É, prontinha lá, imagina, né? O único problema dela era as penas, né? As penas das carroeiras no carburador. Pelo amor de Deus, né? Tapa o escapamento, né, meu? Vai aonde, né? Encheu de penas das carroeiras no carburador da moto do Diego Reco, então. É uma barbaridade, né? É andador, guri, também. Meu Deus do céu, tá só o quadro aqui, o que é? Por favor, né? É, não tem asinha, né? Daí não me adianta também. Simbora com o melhor da música gaúcha.
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0: 9:55.
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0: Muito bem, 10h02, está o Mate Amargo na nossa programação e nós vamos seguindo.
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0: Vamos lá, 10h02, 10h02, mais recados aqui na nossa programação, nosso amigo Matheus está ligado na Alemanha. Bom dia, Matheus.
2: Então aí na escuta aí.
0: Opa.
2: Falta pouco pra nós se tracar aí pro Brasil. Toca pra nós, Walter Moraes, Rebeldia, oferecer pra todos os homens que estão na escuta, Água Pecuária RF, seu Maurício, seu Juquinha, seu Alexandre Riba, lá do Jordão. Valeu, tudo de bom.
0: Rebeldia, Rod 5 com Walter Moraes, pra você ligado na nossa FM Nativa também. Falou, Tiguri, um abraço, um bom dia. O amigo Odilon também.

0: Está ligado na programação Odilon, bom dia.
1: Bom dia, tio Cid.
0: Opa.
1: Quando quiser, bota pra nós aí a vassoura de Guanchuma. Pra todo mundo escutar e dançar.
0: Deixa comigo, Odilon. Um abraço, um bom dia pra você também. Vai essa música e toda a programação lá para o Emerson Padilha, o filho da Ana Maria, né? O filho da Ana Maria está de aniversário hoje, acompanhando nossa programação lá em Porto Alegre. Beleza, guri? Abração, felicidades, é o Emerson Padilha e um abração a Ana e o Santelmo também, Mampituba, Rio Grande do Sul, curtindo a nossa programação. Valeu, Ana. É, a Ana aqui, é colega de profissão aí, né? Locutora, grande Ana Maria, um abraço, um bom dia. Quem mais por aqui curtindo a programação? Maria de Lourdes, Dom Pedro de Alcântara, também está ligada na programação, pediu a música do Gauchão Solino, Peão Trecheiro. Opa, um abraço, bom dia. Essa música é do nosso amigo Neguinho da Patrola, né? Grande Neguinho, mas acho que ele não vai ouvir, né? Está de férias, aí é outro nível, né? Mas que coisa de louco. A Janilce também está ligada na programação, quero ouvir uma música do Tia Garotos, eu rodo Tia Garotos para você, tá bom, Janilce? Um abraço, um bom dia. Bom dia aqui do nosso amigo Vino, da Praia Paraíso também, né? Já o teu recado. Do nosso amigo lá da Praia da Solidão também, né? O Charles, o cara aquele da Praia da Macega. Curtindo a número 1 da música gaúcha também. Vim embora por aqui.

0: Muito bem, aí está o Som do Sul na programação da número 1 da Música Gaúcha para você ligadito na melhor.
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0: Agora são 10h11, 10h11. Vamos nós por aqui com o nosso WhatsApp, que é o 4835-33-2000, para você curtindo a nossa programação. 4835-33-2000. Vamos lá com mais recados aqui na nossa FM Nativa, para você curtindo a nossa programação. A Ivone está ligada por aqui, né, Ivone? Bom dia.
2: Sidney, eu gostaria que você rodasse a música Baile da Fronteira.
0: Sim.
2: O Baile na Fronteira, para oferecer para toda a terceira idade da Dona Lourdes e para Dona Lourdes, que é hoje. Ivone da Januária.
0: Valeu, Ivone, um abração, bom dia para você, curtindo por aqui nossa programação também, né? Roda sim, já já tua música, tá? Baile de Fronteira aqui na nossa programação. Quem mais acompanhando? O amigo Murilo. Está ligado por aqui também, né, Murilo? Bom dia.
3: Bom dia, Galdério. Tudo bom?
0: Tudo bem.
3: Manda um abraço aí pro meu irmão que tá na escuta aí também, escutando vocês, o Arthur. Tá lá na lida do galpão. E não paremos, né? Toca aquela do Baitaca. Toca aquela da Cadela Baia pra nós.
0: Cadela Baia, Hot Sim. Mano Lima, já pra vocês aí curtindo também nossa programação. Falou, Tiguri, um forte abraço. 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Por aqui também um abraço a Michelle e o Tio Daia, ligados na 99.5. Roda já já para vocês, Grupo Rebeldia, Rainha do Rodeio, para todos os ouvintes. E o Tio Daia, ligado na

0: 99 na Tildária. Ô, Tchêguri. Tá de molho ainda esse marvado? Coisa de louco. Amigo Gabriel, também está ligado à programação.
1: Bom dia, meu jovem. Aí, como é que tá? Como é que tá o ombrinho, homem?
0: Tranquilito.
1: Meu Deus do céu, não se matou por pouco, tu e o cara aquele, né? Jesus.
0: Dois roia, né? Grande, grande. Abraço, amigo Gabriel, também ligado aqui na nossa programação. Vamos embora. Mais música na 99.5. Tem grupo Rebeldia. Já já tem Rebeldia e também, né? O Walter Moraes na número 1.
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0: 10 horas 14 minutos.
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0: Aí está, Grupo Rebeldia, Rainha do Rodeio na programação. Abraço, um bom dia, nosso amigo Chumbo. E também o nosso amigo, né, o Prateado, acompanhando nossa programação lá em Passos Torres.
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0: Grande Prata, os guris são diferenciados, né? Um bom dia aí pra vocês ligados na número 1 da música gaúcha. 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Um abraço, bom dia, nosso amigo Revê Stephen, grande Revê. Nosso amigo Rodrigão também, grande Rodrigão, curtindo o número 1 da música gaúcha. Abraço ao amigo Riva Jacob também, né? Sempre ligado na número 1 da música gaúcha também. 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Vamos embora por aqui com mais recados na nossa programação. Bom dia.
2: Bom dia, Canjô.
0: Bom dia.
2: Como é que tu me deixa fazer uma placa lá com desvio? No desvio do Canjô?
0: Desvio do Canjô, mas não achei desvio, rapaz.
2: É, assim não dá, né? E manda uma música aí, baguala aí pro o rapazinho da Amigos da Trilha, que eles se perderam lá, rapaz.
0: É mesmo, né?
2: Teve uns ainda que não chegaram em casa. Fabiano
0: Medina
2: mesmo, acho que não já apareceu em casa ainda.
0: Ah, não apareceu? Eu, por nada, tá procurando desvio também, né? Vai saber. Coisa de louco, Tio Grito. Abraço, José, ligado aqui na nossa FM Nativa. E a gurizada dos amigos, né? Sempre acompanhando por aqui também a nossa programação. É, gurizada são marvados. Bom dia.
3: Bom dia, Sidney Candioto.
0: Bom dia.
3: Tudo certo? Aqui
0: tudo
3: é o Igor,
0: bem.
3: São Paulo do Sul.
0: Opa.
3: Queria pedir uma música aí do João Luiz Correia, amigo velho, para
0: sim,
3: todos do grupo Hostileiros Preparados.
0: Os Preparados.
3: Que estiveram presente no evento da Trilha do AP domingo.
0: Olha só.
3: E estarão presentes na Trilha do Jaca domingo agora.
0: Sim.
3: E agradecer por cada um, por cada amigo que faz parte do grupo, que não é só um grupo, é uma família. E mandar um abraço aí pro Marquinhos Preparação aí, que andou com a gente aí, com nós domingo, e fez a parceria com a gente aí. E é isso aí. Abraço.
0: Valeu, Tiguri. Um abraço, amigo Igor. Acompanhando nossa programação também, né? Opa, está crescendo por demais aí, família, né? Aí sim. Grande por aqui também, bom dia.
4: Bom dia, Cidinei Candioto.
0: Bom dia, Tiovino.
4: Guri. César Passarinho, para todos que estão na escuta, a Nação Colorada também, vocês da rádio, para minha esposa Guerra, para a galera.

0: para isso. Tivesse, tu toca minha música hoje, ô falador, seu fofoqueiro da rádio. Essa só o Caio Santos toca, tá?
1: Essa só no rádio Caio Santos. Valeu, Vino. Um abraço, bom dia pra você curtindo a nossa programação. Vilmar Borelli também está ligado na programação do 99.5. Beleza, Tia Guri? Bom dia pra vocês, amigos em Torres, Rio Grande do Sul, curtindo a nossa programação também. Olá, bom dia, Sidney. Aqui é o Eduardo de Praia Grande. Quero pedir a música. É, deixa eu ver aqui, lidando nesse rincão. É isso. Um abraço, amigo Eduardo, curtindo a nossa programação também. Opa, bom dia, bom dia. Então, tem aquisição, tem. Logo mais às 20 horas, mais um vídeo lá no canal do YouTube, amigo Valmir. Beleza, guri? Forte abraço a você também curtindo a nossa FM Nativa. São 10 horas e 29 minutos, 10:29.

Vamos lá com mais música na programação da número 1 da música gaúcha. Para você, Chiquito e Bordoneio.

0: Aí está Chiquito Bordoneiro, dois tombos na programação.
1: Ô Candioto, roda uma música aí pro nosso amigo Tombo Fofo lá. A música do Porca Velho,
0: Tombo Fofo
1: na Serra, que certo ele hoje tá todo quebrado, né? Essa música faz lembrar ele, tá?
0: É o cara da

Mix, é isso? Descontrolados da Lana? Muito bem, bom dia, um abraço aí pra você curtindo a nossa FM Nativa também, né? Grande Xandão. Bom dia, nosso amigo Tonico da Mac Martins, curtindo a nossa FM Nativa também. Um abraço, Tonico. Opa, quem mais por aqui curtindo a nossa FM Nativa? O amigo Moisés, grande Moisés Santana, ligado na programação.

0: Cadê o recado aqui do Vivente?
1: Buenas, buenas. Ah, tô escutando aqui Candioto e Candioto. E vê se bota uma música pra nós, né? Ah.
0: Muito bem, valeu, Gurinho. Um abraço, bom dia pra você curtindo nossa FM Nativa. Show de bola, hein? Tem mais por aqui nosso amigo Revê, está ligado, né? 99, grande Revê, curtindo a programação também. Azar. Nosso amigo Gabriel lá de Meleiro também, já tem Erechim História e Canto. Bom dia para Lourdete, Zanivaldo, de Sombrio, curtindo a nossa programação. Não esqueci da tua música para o nosso amigo Diego Reco, né? Ô, barbaridade. Os bichinhos de estimação, então, do Diegão, hein? Aquele também é penteado. Que barbaridade. A tia Vanilda também está ligada por aqui, já tem o recado da tia Vanilda. O Gabriel também está ligado na programação. Bom dia, Gabriel. Opa, quero pedir uma música, homenagem ao meu pai, que está lá na região da fronteira. Ah, que estava na região da fronteira, que chegou ontem de viagem, hein? Aqui na cidade de Torres. O seu grande Chico Wagner. Opa. Diretamente de Redentora, para a melhor rádio da região. Roda aí, uma do Tiburcio da Estância, Socando Canjica. Roda sim, tá bom, Gabriel? Forte abraço a você, o seu pai também, curtindo por aqui a nossa programação. Maravilha! Já tem o Peão Trecheiro na 99.5 também. O Marciano também está ligado aqui na número 1 da Música Gaúcha. São 10:35, amigo ouvinte, em 10:35. 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
0: 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Tem

0: Simbora por aqui com o melhor da música gaúcha. Está a última barbaridade da fronteira, o Paraná, na programação da 99.5. Nosso amigo Revê, ligado aqui na programação, tem recado do Revê Stephen. Diga lá, tchê, guri. Buenas, buenas.
1: Opa, como é que tá, Sidney Candioto? Tudo certo?
0: Tudo bem.
1: Ciro, Revê de Torres. Aí, pois é, então, cara, sábado tivemos aí pela região de Santa Rosa.
0: É mesmo, é?
1: E acabamos nos encontrando aí com os trilheiros dos Chacais. Opa. Os trilheiros da Gaivota. Sim. E mais uns trilheiros de Santa Rosa. Fizemos um trilhão.
0: Show de bola, hein?
1: E no sábado mesmo, o Nego fazendo os investimentos, cara, o Nego do Pontão.
0: É.
1: Fazendo os investimentos, cara, comprando terra, além do maracujá e da carreta.
0: Que banana.
1: Tá comprando terra, cara.
0: Maranaura.
1: Comprou a lomba, a subida do desafio lá dos Chacais.
0: É mesmo?
1: Não sei o nome da comunidade lá. Comprou aquelas terras tudo lá, rapaz. Mas fez uma lavrada já. Já tudo encaminhado. Um abraço aí, seu amigo Revê. Boa programação, tudo de bom.
0: Louco, neguinho do Pontão. Ele não falou nada, não falou nada, não apareceu sábado à noite, nem domingo. Nem ontem também. É, neguinho. Que coisa de louco. Ô, Zete, capricha nas vitaminas pra esse menino aí, tá? De rever. Um abraço, bom dia, tchê, guri.
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0: Temperatura em 15 graus.
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0: está os Monarcas Erechim, História e Canto na programação e também Grupo Talagaço, Bailes de Fronteira, Quilômetro 11 e outras fronteiras na programação da número 1. 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Por aqui nosso amigo Cássio também está ligado na programação, né, Cássio? Buenas, Tchegori.
1: Fala, meu amigo Candioto.
0: Opa.
1: Bom dia.
0: Bom dia.
1: Toca aí, é sábado dia.
0: Sim.
1: Do Che Barbaridade, manda pro Fernandão, passei por ele agora na Líder, pra todo mundo aí, pra Che, que tá ouvindo a rádio. Domingo tem, né? Domingo tem.
0: Oi, isso aí, Tchegori. Fernandão na Líder. É mesmo, né?

0: mudança de tempo repentina assim é danado, né, Cássio? Vamos ver, né? Mas tudo bem, tudo certo. O Gelson também está ligado por aqui, né, Gelson? Bom dia aí, guri.
1: Buenas,
0: Tchacadinho. Buenas.
1: Rodeia pra nós aí. Bah, isso, não sei o nome da música, aquela que diz assim.
0: Ai, ai, ai.
1: Um dia eu saí a campear sozinho com meu Picasso velho.

0: dia, tio.
1: Bom dia.
0: Praga Gota, tudo bom? Pra ir no embalo dessa terça-feira aí, vamos tocar aí Alambrador de Cancha Reta.
1: Alambrador de Cancha Reta.
0: Essa rádio pra vocês aí, uma ótima terça e uma ótima semana, um abraço.
1: Valeu,
0: um
1: abraço, bom dia também nosso amigo Bombonzinho, Toninho Farofa também curtindo por aqui nossa programação, um forte abraço, já tem recado nosso amigo Batista também, ouvindo o número 1 da música gaúcha, né, Batistão? Simbora por aqui.
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1: Temperatura segue em 15 graus.
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4: Simbora, 11 horas, 1 minuto, 11:01, Batistão, diga lá, Tigre.
5: Bom dia. E aí, meu amigo Sidney, cara, tô vendo aí o parente trabalhando aí, o Fernandão trabalhando. Deu uma olhada aqui pra cima, agora já enfeiou pras bandas de Cambará. Vai dar chuva.
4: Vou te contar,
5: cara. Não. Parente não é fácil, cara. São trabalhador, barbaridade.
4: São.
5: Um abraço, teve na escuta aí. E os olhos na escuta dos nossos amigos e os parentes aí, mandando música pra todo mundo.
4: Valeu, Britão. Aliás, Batista, o Britão já chamou aqui também, né? Fala aí, ô Britão.
6: No mínimo ele vai oferecer aquela moto caco de novo, entende? Ai, gente,
4: vai na cara. Barbaridade, né? Aquela que tem tudo igual a dasinha tem? É. Essa, Brito. Que coisa de louco. Já tem os mateadores? Tá feio, mas tá parelho. Vamos embora por aqui. Coisa de louco. Só aumenta, né? O amigo Neguinho. Bom dia, Neguinho.
7: Bom dia.
4: Bom dia.
7: Tudo certo, Calil?
4: Tudo bem.
7: Aí, como é que tá aí? Rapaz, mas o nosso amigo lá de Torres lá não falou que saiu fazendo valo lá naquele morro do Lajeado lá.
4: Ah, é?
7: Só que ele foi de sorte, pegou o jabaranal pronto.

0: Ah, beleza, uma música aí.
1: E tu tem que trabalhar aí.
0: Bota aí o Tordinho Negro pra toda a galera aí. Beleza? Turma da Farroupilha aí.
1: Valeu, neguinho. Um abração pro amigo, pra Zete, no Pontão, Santa Rosa do Sul, curtindo a 99. Coisa de louco, coisa de louco. Quem mais por aqui? Gustavo. Diga lá, Gustavo.
2: Bom dia, Candioto.
1: Bom dia.
2: Tudo certo?
1: Tudo.
2: Manda aí pra nós, porca véia, gaiteiro por demais. Valeu, abraço.
1: Valeu, abraço. Bom dia pra você também curtindo a número 1 da música gaúcha. Desse jeito, grisada. Na 99 tem música, tem Os Mateadores.

Muito bem, aí está Os Mateadores. Está feio, mas está pareio na programação da nossa FM Nativa. E o neguinho da patrola dizer que hoje está na lida trabalhando para ver se chove. 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Mais por aqui acompanhando a nossa programação. Olá, deixa eu ver, já tem mais recados aqui, né? 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

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Forte abraço a todos. Vamos embora com o melhor da música gaúcha. Gauchão Sulim.

0: Muito bem, está o Tia Garotos, criado tipo bicho por aqui na nossa FM Nativa, para você ligado aqui na melhor, é claro. Recados por aqui no nosso Tia Zap, no 4835-33-2000, para você curtindo o melhor da música gaúcha. E mais mandando aqui o seu alô, o seu recado. Opa, o gurizinho do Chicão saiu igualzinho ao pai, é isso? Grande história de vida do meu sósia, né? Ó, amigo Meler, ligado na programação, né, Meler? Tu também, vou te contar, né, penteado, né? Batista, bom dia.
1: Sidney, bom dia.
0: Bom dia.
1: Coloca um aí do Baitaca aqui pra nós.
0: Sim.
1: Ouvir aqui pra vocês aí também, pra todo o pessoal da Anitta Garibaldi.
0: Grande Batistão, um abração pra você também. Olá, bom dia, meu amigo. Curtindo a 99.5. A Norma Souza em Araranguá. Bom dia, Norma. Um abraço. Tio Antônio Moreira, fala aí, Tia Guri.
2: Bom dia, Sidney.
0: Bom dia. Canhoto.

0: Pois é, rapaz, hoje é 25 de agosto, que é do soldado também, né?
1: Visto.
0: Ontem foi um dia especial também. Getúlio Vargas fazendo aniversário, hoje, se não me engano, é o Gil de Freitas, e eu gostaria de escutar uma música com ele. Pode ser o aquela Recordando o Passado com ele, hein? Tá certo, meu amigo? Ofereço pro pessoal do grupo Sangue de Gaúcho aqui de Torres e também pros homens da Bosch, que hoje ainda vão ter uma reuniãozinha por lá.
1: Valeu!
0: Vamos que vamos.
1: Um abraço, bom dia pra você também curtindo. Amigo Paulo, bom dia, Paulo.
2: Bom dia, Candioto.
1: Bom dia.
2: Candioto, eu quero pedir uma música, quer que bota uma música aí pra nós.
1: Sim.
2: Quero mandar lá pra Morro da Santa Luzia, na Roça da Estância. Lá pra minha esposa. Nossos amigos lá, o Tônio, o Clésio. E outros que tem por ali. A música é com Oswaldir Carlos Magrão, Querência Amada.
1: Opa, valeu, um abraço, bom dia amigo Paulo. Jefferson, acompanhando nossa programação também, né? Olá, bom dia Sidney, aqui é o Jefferson Funcho da Praia Paraíso. Cadê o boca de fronha do Chacal? Aquele miserável. Olha pra nós aí, secretário de obras. Valeu, Tia Guri. Um abraço, bom dia pro amigo também curtindo a programação, hein? Quem mais?
3: Ô, troca música pra nós aí, eu sou. Sim, do Sul, aqui
1: eu sou do Sul.
3: Eu acho que é Carlos, o Valdir e Magrão, se eu estiver enganado.
1: Isto. Valeu, um abração pra você também curtindo por aqui a nossa FM Nativa, gurizada na lida, na colheita do fumo, né? Curtindo a programação. Robson, bom dia, Tia Guri, forte abraço a você também. Noeli também por aqui, bom dia.
4: Bom dia, Candioto.
1: Bom dia, Noeli.
4: Estou na escuta, eu sou de Turva, Noeli.
1: Opa.
4: E gostaria de pedir uma música.
1: Sim.
4: Parceiros.
1: Parceiros. Valeu, um abração, bom dia pra você também curtindo a 99.5. Quem mais por aqui?
5: Bom dia, Sidney.
1: Ah, não, essa aqui já rodei, né?
5: Ô, Sidney.
1: Opa.
5: Bom dia.
1: Bom dia.
5: Toca uma música aí pro Simon da Catarina ali, do Cileiro do Tigre.
1: Ah.
5: Que eu mandei música pra todo mundo ali do grupo e ele disse que eu esqueci dele, que ele tava com nós domingo.
1: Aham.
5: Bateu o ciúme.
1: É, ele não mandou a música pra ele, não.
5: Toca aí pra ele.
1: Aham.
5: E diz pra ele não levar pro coração, né?
1: Tá bom.
5: É só porque eu esqueci mesmo.
1: Valeu, Igor. Um abraço. Bom dia pra você. E curtindo a nossa FM Nativa. Coisa de louco, né? E o áudio dele aqui, né?
6: Então, bom dia, bom dia. Manda o contato do Igor pra mim.
1: Uhum.
6: Quero xingar ele, que ele mandou música pra todo mundo, menos pra mim.
1: Viu só? É um ciúme, velho, danado, né? Coisa de louco, Tchê Guri. Vamos embora com o melhor da música gaúcha pra você ligado. 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
1: 11 horas 22 minutos.
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0: está de curta distância, e João Luiz Correia, na número 1.
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0: Simbora, simbora, pra aqui quem mais mandando seu alô, seu recado na nossa programação, nosso amigo Tio Zeca. Diga lá, Tio Zeca.
2: Bom dia outra vez.
0: Bom dia.
2: Agora a gente vai de boliche no Tio Candinho.
0: Azar, Diego. Tá bom?
2: Um abraço.
0: Um abraço pra você também curtindo a nossa FM Nativa, hein? Quem mais por aqui? Guilmar. Bom dia, Guilmar.
3: Oi, Sidney, bom dia. É a Guilmar de Sara. Vou pegar carona aí com essa música do Carlos Magrão. Oferecer pra toda a minha família, né? E a família da rádio. Vocês aí da rádio e todos os ouvintes. Essa rádio aí que é a alegria, a nossa alegria de todos os dias.
0: Opa.
3: Muito boa.
0: Valeu, um abraço. Bom dia.
4: Bom dia, bom dia, Candioto.
0: Bom dia,
4: tudo certo? Terçou, né?
0: Terçou.
4: Manda um abraço pra gurizada que tava aí na trilha do AP fazendo aquela festa, aquela resenha lá na Loma da Cerveja. Andaram botando fogo no sofá, no azul, fizeram entendeu lá, né? Certo, ali no Jaca, não vão fazer aquilo ali, né? Um abraço aí pro amigo Igor também, preparado ali do Sargão do Sul.
0: Valeu, Gurinho, um abraço, bom dia pra você também curtindo a nossa FM Nativa. Quem mais? Bom dia.
5: Bom dia, quero bom pedir dia. Uma música pro tio Inedo, aqui da Roça da Estância, Marcas da Lida.
0: Opa!
5: Que ele já tá lá lustrando a bota pro dia 12, que nós temos um jantar dançante no Rio do Meio. E ele já tá ali, caprichando a bota pra ir lá arrastar o pé.
0: Tio Nedo.
5: Por favor, se puder rodar essa pra nós. Meu nome é Solete.
0: Solete, curtindo a nossa programação, hein? Muito bem. Forte abraço pra vocês na Roça da Estância. Grande Tio Nedão, bom dia.
6: Bom dia, Cid. Bom dia. Tia Vanilda aqui do Cotovelo, São João do Sul.
0: Sim.
6: Hoje eu quero mandar uma música pra todos os carreiros que vão desfilar, né? Aqui na festa do carro de boi, não deixando a nossa tradição morrer. É tão lindo ver um carro de boi cantando, né? Que Deus abençoe a nossa festa. E a tia Vanilda vai estar lá trabalhando, se Deus deixar. E eu gostaria muito de conhecer uns de vocês, se viesse fazer alguma reportagem ali. Tá? Manda música pros carreiros. Parece que é 250 carreiros mais que vai desfilar.
0: Muito bem.
6: É muito linda a nossa festa.
0: Maravilha. Um abração, tia Vanilda. Com certeza, hein? O Loli estará por lá. Meu amigo Felipe da Boite também. Toda gurizada aí da rádio, né? Nós temos um compromisso em Torres aí no final de semana. Muito bem, um abraço, um bom dia pra vocês aí curtindo a nossa programação sempre. Alô, São João do Sul. Tem mais aqui?

0: parece que tem uma música Velho Carro de Boi, o Velho Carreiro, uma coisa assim. Manda pra nós.
1: Carreteiros de Ontem, de João Luiz Correa. Tá bom, Tivanildo, um abraço, bom dia.
2: Maravilha! Alô, Brado!

0: Obrigado!
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3: Temperatura em 17 graus.
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0: Muito bem, aí está o Oswaldir Carlos Magrão, Querência Amada, na programação da nossa FM Nativa, para você ligado aqui na número 1 da música gaúcha, Edinho Generoso. Diga lá, Edinho.
1: Tá, é verdade que o bobozinho comprou um aparelho de terneiro só para ir cativarido lá no desfile de carro de boi.
0: Isso, o bobozinho estará por lá no final de semana na festa do carro de boi em São João do Sul, né? Ok, timético bobozinho, isso aí. Vai levar o farofa também junto. 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Vem aí Felipe da Boite, Rochinha e a galera do Banco Ituba Esportes. E eu volto amanhã às 5 horas do Manhã Nativa. Esse é o hino do Tio Nedo, né? Marcas da Lida. Um abraço, Tio Nedo.

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0: Boa tarde, meio-dia, 10 minutos. Você já está acompanhando o Mampituba Esportes desta terça-feira, 25 de agosto de 2026. E por aqui estamos dando sequência na programação da Rádio Mampituba 99,5, a sua FM nativa. A partir de agora, a grande rádio do esporte abre espaço para o Mampituba Esportes, nosso velho e tradicional programa esportivo até às 13 horas para Alvo Construções e Materiais. 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Uma ótima quarta-feira para você. Obrigado sempre pela sua companhia, pela sua audiência. Vamos juntos por aqui, eu, Felipe da Boite e Rochinha, também conosco por aqui já. Depois do Sidney Candioto e a parte musical, vamos juntos por aqui, trazendo à tona as questões esportivas para você aqui no meio-dia da Mampituba. Ao vivo aí pela 99,5 FM do seu rádio, para o sul catarinense, para o norte gaúcho, a incomparável frequência do rádio sombriense, não é mesmo? Pois é, é incomparável mesmo, Mampituba, né? E você nos ouve também através do nosso site, mampitubafm.com, nosso aplicativo Rádio Mampituba FM, e além de ouvir, você pode nos assistir. Estamos em imagens já nesse momento. Para você que está no Facebook, para você que está no nosso YouTube, interaja conosco, assista e interaja através das lives no Facebook da nossa emissora ou ainda através do nosso canal do YouTube. Fique à vontade, estamos ao vivo e aguardando a sua presença por aqui. WhatsApp é o 4835332000, WhatsApp da Mampituba, para tratarmos dos assuntos esportivos e com a sua companhia, com a sua parceria também. Rochinha, tudo certo? Bem-vindo, boa tarde.
1: Boa tarde, Felipe, boa tarde a todos os ouvintes, satisfação e prazer estar aí mais um grande programa e falar tudo sobre esporte amador, esporte profissional.
0: Muito bem, uma terça-feira de tempo nublado, né? Tempo meio rusco-fusco, né? Como diz o Rochinho aqui, enuviado, né? E a temperatura nesse momento aqui na esquina da Getúlio Vargas com Nereu Ramos, no centro de Sombrio, registrando nesse momento aqui a temperatura de 15 graus, né? 15 miseráveis graus aí, portanto, tá frio e fora, né?
1: Friozinho, mas não tem vento, né? Igual o domingo, né?
0: Não. Digamos que tá um pouco mais agradável que domingo à tarde, né?
1: Domingo foi passado frio, né?
0: Barbaridade.
1: Faz parte, né?
0: No inverno, todo inverno, nunca passei tanto frio como passei domingo à tarde, Roxinha. É algo surreal. Mas a gente é galo, a gente dobra aqui, não dobremos a esquina pra cara feia, né?
1: Com certeza.
0: O vento que se vire, nós continuamos lá. Roxinha, destaque inicial é pra abrirmos o programa.
1: Então, Felipe, até nós tínhamos, não sei se aconteceu algo, né? A gente tinha os convidados especiais hoje, que é as meninas do Fomas Vôlei, né? Que foram campeãs aí do Regional da Lavme, categoria livre, né? Elas vão estar disputando também a categoria Master, mas a gente tinha combinado, mas enfim, deve ter acontecido alguma coisa e elas não estão aí, mas eu queria destacar esse título, né? Do Fomas, mais um título aí do Fomas, trazendo para a nossa cidade de Sombrio, né?
0: Pois é, né? Até botei o título da live aqui, mas ainda não apareceram por aqui, talvez, vamos dar uma segurada, hein? Talvez elas apareçam, né? Pois a gente, se não aparecer, a gente detalha um pouco mais esse título, né? Mas o assunto da semana, Rochinha,

0: A Copa América, hoje tem um jogo lá em Jacinto Machado, São João do Sul e Jacinto. O mando é de São João do Sul, mas o jogo acontece em Jacinto, Albino Zanata, né?
1: Isso, devido, né, eles acabaram transferindo o jogo, né? Aconteceu, eu não sei se foi que eles nos passaram ali, que faleceu.
0: Falecimento,
1: né,
0: de um pai, do pai de um vereador lá.
1: De vereador,
0: E tava envolvido ali junto, né?
1: Isso, e daí no fim acabaram, né, abrindo mão também de jogar em casa para, né, ser transferida essa partida para uma terça-feira à noite, que o estádio Albino Zanata tem essa condição de ter jogo à noite, né? E então hoje encerra então a quarta rodada da Copa América do grupo A, né? Do grupo qual Sombrio fazia parte, já está fora, né? Agora São João do Sul e Jacinto, Jacinto vai em busca de uma vitória, né? Da sua primeira vitória aí na competição. E para quem sabe sonhar, né, diretamente aí com a classificação, porque daí vai depender só deles, né? Vai depender só do Jacinto Machado, é só ir pro último jogo contra o Passo, ou talvez lutando por um empate, ou, né, só a vitória, né, contra o Passo já garante a classificação de Jacinto Machado.
0: É. Eu tô dando uma olhada agora, a tabela tá toda ela atualizada, né? Com fechamento aí parcial da quarta rodada. Falta um jogo aqui que é São João do Sul e Sombrio, que a gente, São João do Sul e Jacinto, que a gente acabou de falar. Situação de momento, agora com a atualização da tabela aqui da LAVME, né, o Rocha? Arroio do Silva, líder, 5 pontos. São João do Sul, vice-líder, 4. Joga hoje, pode ultrapassar o Arroio, né? Em caso de empate aqui, talvez, eu acho até já. Empatando aqui em pontos, o critério seguinte é o confronto direto?
1: Primeiro critério é confronto direto, depois é gols contra.
0: Então, mas daí eu acho que os dois não se enfrentaram ainda, né?
1: Quem? Jacinto e Passo?
0: São João do Sul e Passo, ainda não se enfrentaram. Daí vai para um outro.
1: Não, São João do Sul e Passo já se enfrentaram.
0: Não. Não. São João do Sul é Arroio.
1: Não, é a última rodada.
0: É a última rodada. Então, se o São João do Sul empata hoje, o critério para ver quem fica na liderança aqui é outro, né? Além do confronto direto.
1: Daí pode ser. Os dois vão se enfrentar, né? Daí quem vencer garante a primeira colocação, mas já garante também a classificação, né? Teoricamente, né? Se o senhor João empatar, né?
0: Passo de Torres aqui está em terceiro com 4 e Jacinto está o quarto aqui com 2 pontos, mesma pontuação de Sombrio, mas com 2 jogos a menos. Então, Jacinto empatando hoje vai a 3, mesmo assim fica atrás. O empate não é
1: Jacinto,
0: muito bom.
1: Jacinto vencendo hoje vai a 5, né?
0: Não, Rocha, se empatar hoje vai.
1: Ah, se empatar sim, desculpa, eu entendi.
0: Se empatar hoje vai a 3 pontos. Um empate não é muito bom pro Jacinto.
1: Olha, vou dizer que um empate contra São João do Sul é interessante, porque daí tu vai para um último jogo contra o Passo, vai jogar em casa, daí o Jacinto o último jogo, né? Vai jogar hoje, vai jogar o último jogo em casa também, né? Contra o Passo.
0: Mas
1: depende só deles, né?
0: Mas daí é um confronto direto, né? Vai ser um confronto direto.
1: O Passo
0: vai vir com 4 pontos na terceira colocação e o Jacinto vai estar em quarto com 3.
1: Isso.
0: Daí a briga mesmo vai ser
1: só a vitória interessa pro Jacinto.
0: Então uma hora o Jacinto vai ter que vencer aí, né? Ou São João do Sul ou Passo de Torres, se quiser classificar, né?
1: Sim.
0: É isso aí. E Sombrio já tá fora, né?
1: Carta
0: fora
1: do baralho. 6 pontos ele tem que no mínimo fazer 3, né?
0: Exato. Bom, no grupo B aqui, já fechou toda a quarta rodada, né? Araranguá 4, Meleiro 1 e tivemos ainda Turvo 6, Gaivota 2. Araranguá lidera com 9 pontos, já classificada, né? Já tá classificada.
1: Araranguá tá classificada em primeiro lugar.
0: Já. Isso. Turvo em segundo com 6, Meleiro em terceiro com 6, Balneário Gaivota 4 com 3 e Morro Grande 1-0, né?
1: Araranguá já tá na semifinal da Copa MESC.
0: Já está na semifinal e provavelmente se chegar na final decide em casa, né?
1: Daí tem que ver se ainda tem mais um jogo, Araranguá, né? Tem mais um jogo, último jogo contra Balneário Gaivota.
0: Aqui, né? No próximo.
1: Eu não sei se é a melhor campanha ou se é estádio neutro, tá, Felipe? Tem que ver essa situação.
0: Mas mudaram então?
1: Porque tava pra mudar.
0: Porque nunca foi, né?
1: Tava pra mudar.
0: Sempre foi o mando de campo. Até vamos perguntar pro. Vamos perguntar ali pro Juliano, né? Se ele estiver ouvindo já. Mas vamos tirar saber já se a final da MESC é campo neutro ou ainda tem a melhor campanha decide em casa. Se o Juliano estiver ouvindo, já manda pra gente aí essa informação, né? De preferência por escrito, que a gente tá no ar agora. vamos confirmar, mas eu acho que não, Rocha, eu acho que continua ainda, não vi.
1: Então é interessante, né? O Araranguá vencer, né? Já garante vaga na semifinal e já garante também, se passar pra final, já garante também que o jogo será em Araranguá, né?
0: É, na Arena, né?
1: Na Arena, isso. Poliesportiva, né?
0: 2022 foi lá, né? Afinal já.
1: É, mas
0: foi no...
1: Nas...

0: No Mané Gregório, é.
1: Aqui a situação é a seguinte: o Meleiro tem 6 pontos nesse grupo B, né? Não tem mais jogo o Meleiro, né? Então ele torce por uma vitória ali de Araranguá sobre o Balneário Gaivota. Mas mesmo assim, mesmo se Gaivota vencer, vai a 6 pontos, né? Só se Turvo perder pro Morro Grande, que muda os critérios, tá? Só se Turvo... Porque se Balneário Gaivota vencer Araranguá e a 6 pontos, e Turvo perder também para Morro Grande, vai todo mundo ficar com 6 pontos ali, a disputa de segundo e terceiro lugar. Então daí são outros critérios, que eu não sei te dizer qual é no momento. Mas se Turvo vencer Morro Grande ou empatar, a Gaivota vai poder chegar só a 6 pontos. E se Gaivota chegar a 6 pontos, Meleiro também tem 6, correto? E só que Meleiro já enfrentou o Gaivota. E Meleiro venceu o Gaivota. Então, pra Gaivota classificar aqui, tem que torcer pro Turvo vencer.
2: Uhum.
1: E também tem que vencer o jogo dela, é óbvio, né? E daí vai pro outros critérios, que entre 3 equipes o critério muda, né? Então, tem que ver essa situação aí. Então, vou ver se consigo baixar o regulamento aqui pra ver essa situação.
2: Pois é.
1: Mas a princípio tá bem difícil a classificação também de Balneário Gaivota.
2: Uhum. Bom, tá, vai ter que vencer Araranguá se quiser sonhar, né, Rocha? Mas aí.
1: Tem que vencer Araranguá, torcer pro Turvo perder pro Morro Grande. Morro Grande não tem nenhuma vitória, já tá fora da competição. Nem sei se vai ter esse jogo, né? Acredito que esteja pela questão de punição, né? Mas Morro Grande tem 0 pontos, então não tem mais chance de classificação, né?
2: Ó, definição do mando de campo ali continua sendo melhor campanha.
1: Melhor campanha?
2: Uhum.
1: Tá.
2: Juliano informou agora a gente aqui.
1: Certo. E aqui, Felipe, havendo empate, então, entre duas equipes, né? É o menor número de gols sofridos. O primeiro critério é o maior número de vitórias. O segundo, menor número de gols sofridos. Ah, então não tem a questão do confronto direto, primeiro critério, então. Para efeito técnico serão observados os seguintes critérios. Primeiro, maior número de vitórias, depois o menor número de gols sofridos, depois a vantagem no confronto direto. Primeiro é gols sofridos, para depois ser a confronto direto, então. Então ainda a Gaivota tem chance ainda, porque não é o confronto direto, é gols sofridos o primeiro critério.
2: Tá aí então.
1: Entendeu?
2: É, então tá aí. É bom, vamos ver a definição desse fim de semana. Né? Se domingo à noite já vão saber o que aconteceu aí. Esperamos que tenha jogo também, né? Porque a previsão do tempo está colocando chuva forte aí, né?
1: Ah, é? Final de semana?
2: Isso. A chuva vai dar complicação aí na volta aí, pelo que estão falando. O Juliano tá ligado aqui, ó. Mandou foto do almoço.
1: A coquinha não abandona ele, né?
2: É.
1: Coquinha gelada ali, trincando.
2: Tá comendo pouco, né?
1: Tá. O que é aquilo? Um camarão, aquilo ali? O que é aquilo ali?
2: Isso aqui é banana com cebola, velho. Uma salada nova.
1: Ah, não, deve ser. Ai, ai, ai. Então, Felipe, aqui então muda, né? O gols contra. Meleiro tomou 8 e Balneário Gaivota tomou 12 gols. E Turvo também tomou 8. Então, Gaivota tem que vencer Araranguá, correto? E tem que torcer pro Turvo perder de no mínimo 8, 9, 10, 11, de 4 a 0 pro Morro Grande.
2: Bah. É complicado.
1: A volta tá praticamente fora da competição. Uhum.
2: É, não é fácil, né?
1: Tá fora.
2: Quando depende de
1: ela tem que vencer Araranguá, que é uma equipe, né, que tem 9 pontos, tem 100% de aproveitamento. E tem que torcer pro Turvo perder pro Morro Grande, que já está fora da competição, de no mínimo 4-0. Então é praticamente está fora.
2: Não é fácil.
1: Praticamente está fora.
2: É. Quando depende de resultados paralelos, é tudo muito complicado. Ainda mais do. Né, não desmerecendo, mas Morro Grande não ganhou de ninguém até agora, né?
1: E no grupo A, Felipe, aqui temos, né, o São João do Sul tomou 6 gols, Passos de Torres tomou 10, Jacinto tomou 4. Então, se houver aqui uma vitória do São João do Sul sobre a equipe do Jacinto, o Jacinto vai para o último jogo só precisando dele, correto? Já se Jacinto vencer, vai a 5 pontos e vai para o último jogo contra o Passo. Um empate contra o Passo, praticamente também já classifica Jacinto, porque Passo tomou 10 gols e Jacinto tomou 4. Depende, é claro, quantos gols vai tomar hoje, né? Se perder, ou no caso empate, dependendo do empate, né? Se for 1-1, 2-2, né? Tem que ver quantos gols vai tomar. Mas

0: fica, se Jacinto, o empate hoje é bem interessante para Jacinto Machado, porque daí tu vai para um último jogo apenas precisando de uma, ou a vitória é mais interessante, que daí tu vai para um empate no último jogo.
1: É, eu acho, não é, não é melhor não deixar pro último jogo.
0: É, a melhor é a vitória, claro, né? Vencer é melhor, certo, né?
1: Bom, é. Dentro das hipóteses, né? Dentro a gente tá falando do básico aqui,
0: isso,
1: né?
0: Jacinto, então, vencendo, vai a 5 pontos. E no empate contra o Passo, Jacinto vai a 6. Então, eu jogo por empate no último jogo. Então, é interessante hoje. Jacinto, como, né, tem essa questão que vai jogar em casa, seria interessante. Então, já garantir aí seus 3 pontos, né? A primeira vitória na competição. O que está mais em aberto aqui é o grupo A, tá? Porque o grupo B praticamente aqui tudo definido. Araranguá, Turvo e Meleiro, eu acredito que não vai passar disso aqui.
1: É, agora tem que ver aquela questão ali da melhor campanha, que está se desenhando para ser para Araranguá. 9 pontos, né? É, mas vamos supor que Araranguá perca para Balneário Gaivota aqui e Turvo vença o Morro Grande, aí Turvo chega a 9 pontos também. Aí tem que ver o critério ali, mas no confronto direto daí vai dar Araranguá.
0: Mas daí é gol contra, né? Araranguá tomou só 3 gols, né?
1: É, confronto Turvo direto tomou, daí?
0: Não. Eu li agora no regulamento.
1: Ah, tá.
0: Primeiro certo. Critério é gols contra. Uhum. Tá? Ó, primeiro critério, maior número de vitórias. Certo?
1: Tá, aqui no site aqui tá critérios, pontos, número de vitórias, gols contra.
0: É que no site deve estar diferente. O que vale é o regulamento.
1: Tá.
0: Às vezes acontecia isso também no campeonato municipal, que no site, às vezes na questão é automático, né? Então tu bota ali as configurações e vai. Mas o que conta é o que tá no regulamento. No regulamento da Copa América diz o seguinte: primeiro critério, maior número de vitórias.
1: Tá.
0: Segundo critério, menor número de gols sofridos, gol contras. E depois sim, vantagem do confronto direto, somente no caso de empate entre duas equipes. Entendeu? Só se for entre duas equipes. Mas o primeiro critério é se empatar nos gol contra, daí vai pro confronto direto.
1: Tá, entendi.
0: A princípio é isso, né? Porque só se cai o segundo e vai pro terceiro. Mas não, o segundo critério é o que vale. Sim. Que é o gol contra.
1: Muito bem. Bom, são os desdobramentos da AMESC, né? Estamos falando aí, projetando já o fim de semana. Esse fim de semana aqui a gente não vai ter transmissão, a gente vai estar. É, até porque Sombrio, a gente tava acompanhando Sombrio caiu fora, mas a gente volta com a Messi no outro fim de semana, daí, né? Nas fases aí de
0: quarta
1: mata,
0: de final, né?
1: Quarta de final a gente volta aí com a transmissão da Messi, nesse próximo fim de semana não teremos, até porque a gente não estará por aqui também, né? Estaremos aí em agenda aí com a Rádio Integração FM e não vamos estar transmitindo o jogo domingo. Mas vamos dar uma passada aqui também no Sub-17, o Rocha, até pra gente atualizar também como está a situação por lá, também chegando na sua reta final, a Copa América Sub-17, e tendo aí os jogos encerrados da sua quarta rodada, passando eles aqui, Passo de Torres 1, Sombrio 1, e teremos hoje à noite, portanto, 19 horas, São João e Jacinto Machado, no Albino Zanata. No grupo A aqui, Sombrio lidera com 8 pontos, Passo segundo com 7, Arroio do Silva terceiro com 3, Jacinto com 1 ponto, quarta colocação, e quinto colocado São João do Sul com nenhum. No grupo B tivemos aí nesse fim de semana um jogo apenas, deixa eu ver aqui, quarta rodada aqui está, né? Tivemos 2 jogos, Araranguá 2, Meleiro 0 e Turvo 2, Gaivota 1. A situação de momento no grupo B: o Araranguá é líder com 6 pontos, a Gaivota é segundo com 3, Turvo terceiro com 3, Meleiro quarto com 3. Ou seja, o grupo B aqui tá tudo muito embolado, né? Falta um jogo apenas agora, né?
0: Sombrio já está classificado, né? Porém, tá na espera aí do jogo entre Passo e Jacinto Machado. Passo é a única equipe que pode...
1: No grupo A, né?
0: No grupo A, isso. É. Né? No grupo A, Sombrio já está classificado. Uhum. Porém, espera ali o resultado do Passo, da última rodada, né? Passo e Jacinto. Se Passo vencer, então ele vai a 10 pontos e passa Sombrio. Sombrio fica em segundo lugar. Mas matematicamente já classificada a equipe de Sombrio. Já no grupo B, temos a Araranguá com 6 pontos, Balneário Gaivota com 3, Turvo com 3, Meleiro com 3. Então tá muito ainda. Tá tumultuado aqui ainda, né? Mas Araranguá já está classificado, né? Porque Araranguá já fez os seus. Acho que não tá atualizado, né, Felipe?
1: Tá atualizado sim.
0: Sim, desculpa, tá atualizado. É que Araranguá faz o último jogo contra a Gaivota. Uhum. Então, esse jogo aqui vai valer talvez a liderança. Porém, o primeiro critério é gols contra. Araranguá não tomou nenhum gol na competição ainda. Então, Gaivota tem que vencer no mínimo de 5-0 para ficar com o primeiro lugar.

0: para passar Araranguá. Né? E Araranguá aqui não tomou nenhum gol. Então já é um resultado aí que é difícil de Gaivota conquistar. Até porque a gente sabe da força que tem Araranguá. Geralmente tem os meninos da Casa Lar ali que jogam, né? Um time muito forte. Então é. O Turvo já está em terceiro lugar, Meleiro está fora da competição já ali, né, pelos critérios. É. Então a disputa é pelo primeiro lugar, mas já tem os três classificados aqui desse grupo, então.
1: É exato, até porque Meleiro não joga mais, né?
0: Isso.
1: Está classificado, mas Gaivota e Araranguá se enfrentam só para...
0: Exatamente. E só hoje
1: pra...
0: o jogo entre Jacinto e São João do Sul, se Jacinto vencer... Já tira São João do Sul também da competição.
1: Vai a 4 pontos.
0: Vai a 4 pontos.
1: Não alcança
0: daí,
1: mais.
0: São João do Sul não alcança mais. E ele vai ficar em terceiro. Daí Jacinto vai para um último confronto contra o próprio Passo, né? Uhum. Contra o Passo. Mas Passo está disputando a primeira colocação. E São João do Sul vai contra o Arroio. E daí São João do Sul está fora, né? Aqui mesmo só Sombrio e Passo já estão classificados. A briga é entre três times, entre Balneário, Arroio do Silva, Jacinto Machado e São João do Sul, na briga para ver quem que vai garantir essa vaga aí para as quartas de final, né?
2: Muito bem, então tá aí, né? E só passando aqui já então a última rodada, né? Já que estamos falando da MES, que teremos aí então nesse próximo sábado pelo Grupo A. Aqui pelo Sub-17, Grupo A, que teremos quinta rodada às 14h, Severo Scaini, Arroio e São João. E domingo, 14h, Jacinto e Passe Torres, no Albino Zanata. Jacinto então jogou só a estreia fora, né, Rocha?
0: Isso. Não.
2: O São João vai mandar lá hoje, né? E no grupo B, pelo Sub-17, em Gaivota e Araranguá, no sábado, às 14h. É isso aí então, né? E depois esses respectivos jogos aqui também se repetem também pela categoria livre, só porque um pouco mais tarde, às 13h15. Muito bem, então
0: o Sub-17 aí dando show, né? Comparando o livre de Sombrio com o Sub-17, né? O Sub-17 já estava classificado antes do último jogo da rodada.
1: O Sub-17, talvez o Sombrio tava na mesca ainda, né? Vai, por que não?
0: Pode ser.
2: Vamos lá, intervalo e voltamos depois dos comerciais com mais Mampituba Esportes. Agora é 12h32.
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Estamos de volta, agora 12 horas 37 minutos. É o Mampituba Esporte com você, trazendo à tona os assuntos do momento no mundo do esporte, seja ele amador, também seja ele profissional. Agora faltando 27 minutos para uma da tarde, vamos atualizar agora os destaques do futebol profissional.

0: Muito bem, faltando 22 para uma, destaques do profissional a partir de agora. Ontem tivemos aí jogo ainda do Campeonato Brasileiro, Rocha.
1: Tivemos um jogo, né? Não vi. Não vi o jogo.
0: Tu fio o choco. Quinta-feira tem, né?
1: Inclusive,
0: quinta-feira tem.
1: Podemos terminar o programa hoje com valsa, né? Ou não?
0: O valsa?
1: É.
0: Mas por que valsa, tio?
1: Ah, porque eu tô num clima de valsa, né?
0: Ah, tu viu que botaram lá a carreta? Ah, tá. O ouvinte mandou ontem aqui. Eu vou te mostrar. Cadê aqui? Deixa eu baixar o som aqui. Botaram o Lagarreta de prenda ontem. Não sei se tu recebeu a foto.
1: Não, recebi essa foto aí.
0: É.
1: Ele não mandou, ele sempre manda as figurinhas, mas essa ele não mandou.
0: É, deixa eu ver aqui. Ó, tá aí, ó. Ó. Te mandei no WhatsApp aí. Cadê aqui o Rochinha? Aí está. Eu não vou expor na live aqui, porque. Mas que coisa, cadê aqui? Aqui está.
1: Tava esperando?
0: Agora sim. É, chegou aí, ó. Me mandaram um no WhatsApp, botei no.

0: no grupo interno da rádio aqui. Ele viu pelo celular da rádio, mas pelo dele ele não visualizou. Ó. Não chegou pra ti aí, mas que coisa?
1: Chegou, até chegou, o celular bugou agora. Acho que chegou tá a falhar aqui.
0: É, aí ó.
1: Barbaridade. Bacalharam, né?
0: Deixa eu ver aqui, cadê a câmera aqui? A número.
1: Qual é o número desse aí?
0: 22. Deixa eu ver aqui onde é que tá. Aqui. Aí, ó. Ah, deixa eu transferir pra cá. Ah, agora. Isso. É, isso.
1: Ele não ficou bravo nem nada.
0: Pediram pra ele rodar ontem. É, Wilson Paim, a voz da prenda jovem. O ouvinte mandou aqui. Ele não rodou.
1: Não rodou?
0: Não rodou.
1: Podemos encerrar hoje o programa com essa, então.
0: Não, a gente roda agora.

0: chega.
1: Deu, tá deu, deu também. Se passou já.
0: O nosso operador tá bem louco ainda hoje. Por favor, Gabriel, tira do ar essa música aí, né?
1: É, mudou de nome.
0: É o nosso operador hoje aqui, tá vendo ele aí?
1: Não era Mário?
0: Frank? Vamos lá, vamos a brincadeiras à parte por aqui, né? Os ouvintes encaminham pra gente, a gente tá aqui, né? A gente brinca com eles aqui também, né? Faz parte, né? Quando o Grêmio passou 15 anos aí sem ganhar, também fizeram, né? Agora não querem ouvir? Vão ouvir sim. Ué, e essa aqui vai pros colorados aí que mandam pra rádio também, os ouvintes também, né? Tem uma meia dúzia aí. A valsa da Prenda Joia pra vocês aí. E ouçam, bem, bem com calma aí, né? É. Eu vou botar aqui mais tarde na programação. Vamos lá, ontem tivemos aí o fechamento de mais uma rodada do Campeonato Brasileiro.
1: Lagarreta não vem hoje de novo?
0: Não vem, hoje vai no Messi de novo, acho.
1: Meu Deus, que isso?
0: Acho que vai ser eu aqui de novo hoje à tarde.
2: Vai, verdade.
0: É, vamos lá, vamos rodar aqui. É, ontem tivemos aí a 24ª rodada do Brasileirão, fechando para o Botafogo, perdendo em casa para o Atlético do Paraná 3-2. Olha só o Botafogo aí entrando em parafuso, né?
1: E já tá beliscando o rebaixamento
0: também.
1: Isso é bom, né?
0: Quanto mais gente aqui embaixo.
1: Essa confusão, né?
0: É. Quanto mais gente se aproximar, melhor aqui, né?
1: O Atlético que tá bem, né? O Atlético tá brigando ali pro G4, né?
0: Sabe quem tá lá no Atlético lá? O Maionese, né?
1: Maionese.
0: É, o Dair Helman. Papito, como diziam os colorados aí, né? Terceiro colocado no Campeonato Brasileiro, 44 pontos. Aí te pergunto, né? E a dupla Grenal peleando aí pra não cair, né? O Atlético lá em cima, né? É, meu amigo. É, o que falta na dupla Grenal aí?
1: E tu olha, né? Não são contratações exorbitantes, assim, né? Pra dizer, que o Atlético, né, contratou, foi ao mercado. Não, foi contratações pontuais que não gasta muito, né? Claro que tem o seu custo, mas em comparação aí com a dupla Grenal, né? Nem se compara, né? E o Atlético disputando aí G4.
0: É, G4 e, claro, pra título já foi, né? Palmeiras campeão praticamente, 51 pontos, atrás do
1: Flamengo. O Flamengo ainda tá no bico, né? O Flamengo tem jogo a menos.
0: Não sei se vai pra tudo. Não sei, não. Bom, o Campeonato Brasileiro que retorna agora só no fim de semana. A dupla Grenal joga no domingo. O Grêmio recebe a Chapecoense às 18h30. O Inter joga fora com o Bahia às 19h30. Eu quero saber se vão com o time reserva ou não. É, porque tem Grenal quinta-feira, jogo já domingo, né? O Inter provavelmente viaja...
1: Se for com time reserva, vai cair pra segunda, né?
0: O Inter provavelmente viaja sexta, sábado. É, o jogo é domingo, né? E é complicado. Vamos lá, tocando adiante aqui, tivemos ontem também Série B do Campeonato Brasileiro, a sua 24ª rodada, com os seguintes jogos ontem, né? O Sport goleou o América Mineiro por 3-0. E o Novo Horizontino goleou o Atlético por 4-1. Duas goleadas ontem, né? Os mineiros aí estão... Bom, os mineiros aí tá complicada a situação dos mineiros, né? O América Mineiro é o vice-lanterna com 11 pontos. E o Atlético até tá mais ou menos, né? O nono colocado com 34, mas levou um sarandeio ontem do Novo Horizontino em casa. Hoje, atenção para o jogo das 19h30, destaque para Goianiense e Botafogo de Ribeirão Preto, jogo lá em Goiânia. E no Jacone, 19h30, a torcida do time.

0: Tigre é para o CRB, porque o Juventude recebe o CRB hoje às 19h30. O Juventude vencendo, assume a liderança e o Criciúma cai para a segunda colocação, Rocha.
1: Como a gente estava conversando, né? Criciúma não pode deixar cair a crista agora, nesse momento, assim como foi no ano passado, estava bem. Daqui a pouco começou, quando era para pegar, para capar, como a gente fala, né? Acabou deixando escapar a classificação para a Série A. E Criciúma tem que, claro, que seria interessante o Juventude, é um time que a gente também tem um apreço também, né? Claro que a gente torce pra subir, mas eu queria que o Criciúma se mantivesse ali na primeira colocação. Então, hoje torcer pro CRB, né?
0: Pois é, destaque pro Criciúma, que só volta a campo agora no domingo, 18 horas, enfrentando o CRB. Fechou a Série C do Campeonato Brasileiro, não tivemos jogo, nem a Série D também, mas agora a gente começa a projetar o meio de semana. Meio de semana aí que marca aí os jogos da Copa do Brasil. Aliás, hoje tem um jogo da volta ainda, pela Copa Libertadores da América, o jogo que foi adiado, né? Então, sim, hoje aí fecha de fato aí as oitavas e final. Às 21h30 no estádio Banco Guayaquil, Independiente del Valle recebe o Tolima. Primeiro jogo, Del Valle venceu por 1-0. Então tá aí, né? E quem passar desse adversário, quem passar desse jogo, enfrentará o Flamengo nas quartas de final da competição. Destaque ainda para a agenda esportiva de hoje, para a Copa do Brasil, Rochinha. Hoje, então, começa aí a tão aguardada quartas de final da Copa do Brasil, com um clássico interessantíssimo entre Cruzeiro e Atlético Mineiro. Duelo entre eles lá de Minas Gerais, jogo a mando do Cruzeiro no Mineirão. Cruzeiro favorito, Rochinha? Vamos falar um pouco sobre esse duelo aí do pessoal lá de Minas.
1: É que clássico é difícil ter um favorito, né? Por mais que às vezes tenha a gangorra, né? Por exemplo, hoje a gangorra do Grenal tá equilibrada, né? Não tem ninguém em cima, ninguém embaixo, né? Mas o Cruzeiro tá numa fase melhor, assim, com o Atlético Mineiro, né? O Atlético Mineiro foi lá e tocou com 3 no Grêmio, empatou com o Inter no Beira-Rio, né? Mas é clássico, né? Mas eu diria que o Cruzeiro tem uma certa vantagem, na gangorra ele tá um pouquinho acima, assim, mas é clássico, né?
0: A gente olhando aqui pela tabela do brasileiro, o Cruzeiro é o quinto com 39 e o Atlético Mineiro é o nono com 33. Não tá uma disparidade muito, muito grande.
1: Não,
0: né? Então vai ser um jogo e não tem como apontar muito favorito, não. Talvez o mando ser do Cruzeiro, né? Lá no Mineirão.
1: Mas é no Mineirão, né? Então.
0: Mas depois tem o número de torcida é menor, né? Depois tem o jogo lá na
1: Arena.
0: Na Arena, meu rival venceu MRV na terça que vem. Mas vamos lá, se pontuar um aí pra sair vencedor hoje, eu acho que eu aposto minhas fichas no Cruzeiro. O Cruzeiro ganha hoje.
1: Eu vou de Atlético. Eu acho que dá empate esse jogo, hein?
0: Tá, tu vai de.
1: Não, vou empate. Empate.
0: Empate ou Atlético?
1: Eu acabei de falar que eu vou no empate.
0: Tá. Se forçar mais um pouquinho, tu geme, tu vai de Cruzeiro daqui a pouco.
1: Mais um pouquinho, mudo de opinião.
0: Tá, empate, beleza, tá bom. E amanhã temos duas partidas, um aqui que, bom.
1: É loucura, né?
0: Em termos da grandeza dos clássicos que a gente tem aqui, clássico paulista, clássico mineiro, clássico gaúcho, tem um jogo aqui que ficou meio, né, às escuras.
1: É porque ficou,
0: né,
1: muito desequilibrado nos clássicos, né?
0: Muito às escuras aqui, que é Vasco e Vitória, né? Esse jogo amanhã às 21h30 no Rio de Janeiro. E não dá pra apontar favorito também, né?
1: Cara, eu não sei se o Vitória vai ter esse mando aí no Barradão, né? Tu viu a loucura que foi no Bavi agora?
0: Zé, não sei se não.
1: Gente
0: vai ter
1: morta e tudo, né, cara?
0: Deus.
1: Então, eu tava pensando ontem, assim, porque dentro de campo, aquela questão do clássico, né? Aquela rivalidade sadia, né? Que tem aquele empurra-empurra, que a gente sabe que não é legal, mas sempre tem aquela, né?
0: Sempre vai ter.
1: Aquele esquenta, né? Os ânimos, a flor da pele, né? Eu não sei se tu viu, o jogador é torcida única lá, nos clássicos, né, Bavi, né? E o jogador do Bahia, era no jogo no Barradão, o jogador do Bahia faz o gol, tira a camiseta e mostra a camiseta, né? Daí o jogador do Vitória vai lá e tira a camiseta, tenta rasgar a camiseta do cara. Daí ali deu aquele alvoroço todo. Aquilo ali faz

0: parte do clássico, né? Faz parte do jogo, assim, né? Mas o que não faz parte é inadmissível, né? É ter mortes, né? Em confrontos, brigas já não é inadmissível, né? E quem dirá, confronto com, até com morte, né? Não sei se o Barradão não vai ser... Não sei se o Bahia vai mandar esse jogo no Barradão aí. Senão vai acabar tomando alguma punição, hein?
1: Pois é, tô dando uma olhada aqui no... Na noticiário do Vitória. Tá aqui, vídeo mostra o momento em que o homem é morto durante ataque de organizadas antes do Bavi. Mas o... É que foi fora, né, cara?
0: Sim, mas é ao redor do estádio, né?
1: É, mas talvez... eu acho que talvez não perca o mando de campo, porque, né, não foi dentro, assim, algum incidente dentro, alguma invasão lá dentro,
0: sim.
1: Talvez.
0: Meu ponto de vista, tinha que ser punido.
1: Não, provavelmente.
0: Ou sem torcida.
1: Provavelmente alguma coisa vai ser punido, mas não sei se o estádio, se a estrutura do estádio foi o fator determinante para acontecer isso, né? Eu tô vendo aqui a imagem que foi na avenida lá, né? Então,
0: sim.
1: Bom, vamos ver o que acontece, mas alguém vai ter que ser punido, né? Não dá pra matar alguém aí e ficar tudo impune, né? Um rapaz aqui, José Alexandre Borges, 28 anos, foi cercado, morto por integrantes de uma torcida organizada do Vitória. Ele era torcedor do Bahia, né? A vítima fazia uma torcida organizada do Bahia e foi atacada na via regional, horas antes do Bavi 508, disputado no Barradão. 6 vagabundos foram detidos após o crime. Eles foram encontrados com facas, soqueiras, foguetes e artefatos explosivos artesanais. Alguns deles apresentavam vestígios aparentes de sangue nas roupas. Todos foram encaminhados ao Departamento de Homicídios e Proteção à Pessoa. Então tá aí, né? Pelo menos botaram a mão nos vagabundos aí, né? 6 estão aí no xilindró. Agora vamos ver o que acontece alguma coisa com o Bahia, né? O secretário estadual de segurança pública lá da Bahia diz o seguinte: está na hora de repensar a existência das organizadas. O que que tu acha das organizadas? Tem torcida organizada que agora tem umas aí que é uma rafuagem mesmo, né?
0: É difícil comentar, né? Porque a gente sabe que tem a questão, né? Que é importante a torcida, né? Do time, né? O apoio que dá essas torcidas que vão pra fora, apoiam o time, né? Até mesmo jogo fora. Mas tem muita torcida que é lugar pra bandido se esconder, né? E não é torcida, né? É vândalos, é bandidos que estão incluídos ali no meio, né?
1: Pois é.
0: Acho que tem que ter mais regramento, sabe? Mas uma forma de regrar essas torcidas organizadas aí. Porque do jeito que tá... É difícil.
1: E tu acha desse confronto aí, Vasco e Vitória amanhã? Eu acho que São Januário, acho que dá Vasco também. Aí depois vamos ver como é que vai se dar o jogo.
0: O Vasco gosta, né? De uma adrenalina.
1: Né? Ele gosta de se incomodar, né?
0: Mas eu acho que dá Vasco.
1: Botaram em São Januário esse jogo, né?
0: Cara, eu penso um time que eu tenho uma simpatia legal, assim, pelo Vasco, mas não.
1: Não sei.
0: Sofre esse torcedor do Vasco, né?
1: Bom, no Rio de Janeiro mesmo só se escapa mesmo o Flamengo, tá aí um bom tempo, bom, né? E o Fluminense lá, né? Porque Botafogo e Vasco estão...
0: O Botafogo foi campeão no último...
1: Brasileirão,
0: Libertadores, né?
1: Recentemente, mas...
0: Foi só assim também, né?
1: Relampejo, né?
0: Que teve aquela época de Garrincha, né? E tal, né?
1: Isso aí lá dos tempos antigos, né? Botafogo do Januário, né? Da Januário Máquinas. Vamos lá. Destaque ainda da quarta-feira, estamos projetando aqui a Copa do Brasil, tem Palmeiras e Santos amanhã, lá na casa do Palmeiras, no Allianz Parque, no Palestra.
0: O jogo da volta vai ser onde?
1: Lá na Vila.
0: Vai ser na Vila?
1: Colocaram na Vila Belmiro, né? Ali em São Paulo, como é que tá? A torcida única também?
0: Não.
1: Liberaram já? Vila Belmiro, o jogo aí da volta. Palmeiras, favorito nesse confronto aí, vamos combinar, né?
0: É clássico, né? Por mais que o Palmeiras é líder. Só que o time do Santos é muito fraco, cara.
1: A gente tá com expectativa do clássico Grenal, daqui a pouco de um Grêmio, talvez, no nosso caso aqui, de avançar a próxima fase, os Colorados da mesma forma.
0: Eu acho que dá Inter.
1: A gente torce pro Palmeiras ficar de fora, né? E já morre aí, né? Já morre contra o Santos, clássico aí, né? Fica pelo caminho, pois se alguém chegar na final tem um caminho um pouco mais livre, né? Aí vai sobrar aí o Vitória ou o Vasco, o Atlético ou o Cruzeiro, né? Já digamos aí que é uma situação um pouco mais tranquila. Eu acho que o Palmeiras passa e vence os dois jogos também.

0: É, o Santos tem que ver se o Neymar vai jogar esse jogo aí, né?
1: Porque Neymar, com o Neymar, sem o Neymar não,
0: o Santos com o Neymar, o
1: não
0: Santos
1: agrega muita coisa. Eu acho que fica até pior o time com o Neymar do que o sem Neymar.
0: No Brasileirão, o Santos com o Neymar tem
1: ele entra no jogo pra apitar o jogo, rapaz. Não adianta.
0: Cara, mas
1: tem que jogar bola, não adianta.
0: Ai, cara, não é muito o que eu digo, mas é sobre isso, cara. Porque às vezes eu acho que tu tapa o olho assim, não quer ver as coisas mais, enfim, né? Quem é santista, quem acompanha o jogo do Santos, eu acompanho o jogo do Santos, não sou santista, mas acompanho o jogo do Santos, sabe do que eu tô falando. Neymar é quem constrói, é quem ainda dá pro time. É horrível de ruim o time do Santos, mas quem ainda dá, ainda consegue armar alguma coisa aí pro time do Santos é o Neymar ainda.
1: Cara, eu já... Já vi alguém viúvo de um jogador. Agora, tu pelo Neymar, cara, é surreal, cara. É surreal isso.
0: Cara, eu só tô falando a verdade, cara. Tu cara, é contra o Neymar.
1: Tu nunca fala de uma situação negativa do Neymar, cara. Só passa pano pro Neymar aqui nessa rádio, cara. Eu nunca, não entendo. É o grande exemplo do futebol, deve ser, né? O Neymar. Dentro e fora das quatro linhas. Mas vamos lá. Vamos projetar aqui o que interessa pra nós aqui, que é o maior clássico do futebol brasileiro, concordas? Clássico Grenal?
0: Concordo.
1: É. Grêmio Internacional e Grêmio nessa quinta no Beira Rio, 20 horas. O que a gente pode esperar dessa ruindade que está os dois times, com a mesma pontuação, ambos lutando aí pra não cair pro campeonato, pra Série B do Campeonato Brasileiro? Eles se enfrentam agora na Copa do Brasil. É difícil a gente opinar quem vai ganhar, quem chega melhor. Ninguém chega melhor num clássico desse, né? Não tem. É um dos poucos clássicos grenais aí que a gente vai observar, que vai perguntar quem chega melhor para esse clássico. Ninguém chega melhor para esse clássico. A arbitragem vai chegar melhor para esse clássico. Os dois estão ruins.
0: Ramon abate Abel, né? Inclusive, no primeiro jogo, né?
1: Pois é, por isso que eu falei. A arbitragem chega melhor pro clássico do que os dois times. Ninguém chega melhor para um...
0: Vamos combinar uma situação, né? Grenal geralmente não é um jogo legal de ver, não é um jogo bonito, né?
1: Não
0: é um
1: jogo jogado. É um jogo loucura. Tirei as crianças da sala.
0: É, e daí tu imagina um jogo onde as duas equipes estão horrivelmente no Brasileirão, não estão jogando nada, né? Não estão jogando nada.
1: Nada.
0: E daí tu vai pra um Grenal, né? Valendo uma vaga aí pras quartas. Pras semifinais da Copa do Brasil. E tu tá passando por essa fase no Brasileirão, onde tu tem que vencer esse Grenal pra quem sabe criar um casquinho ali, criar um fôlego a mais e ir pro Brasileirão numa sequência boa, né? Porque o Grenal é um medidor também, né? Às vezes, se tu perde o Grenal, quem perdeu o Grenal aí, o treinador tá fora, tá? Na minha opinião. Quem tiver fora da Copa do Brasil, o treinador tá fora.
1: Eu vou ser um pouco mais. Eu vou me antecipar isso, tá? Eu acho que, dependendo de quinta-feira, já pode dar treinador no olho da rua.
0: Pode ser também, pode ser. Se for o Luiz Castro, perdeu, tá fora.
1: Exato. Dependendo. Vai que leva uma roda do Inter lá.
0: E não tá escape, né?
1: Tá fora. Tá fora, não.
0: Cara, eu não entendo.
1: Os resultados até aqui não derrubaram. Aí a direção empurrando com a barriga, o Luiz Castro. Mantendo aqui, né? A gente tem convicção no trabalho. Agora...
0: Tem que dar tempo.
1: Mas agora, se chega a perder um Grenal, dependendo da situação, amanhã, né, quinta-noite no Beira-Rio, levar uma roda do Inter, cara, não tem quem resista. O Grenal derruba. É um poucos dos jogos aí, de poucos clássicos, que muda muita coisa. Se o Grêmio chegar e ir lá e perder, e levar um... Até eu não vou dizer assim, ó, se jogar mais ou menos e perder por 1-0... vai ter o argumento que a gente confia no treinador, que a gente aposta no jogo de semana que vem, né, lá na arena e tal. Vão ter essa desculpa. Mas dependendo, se levar um tufo do Inter, aí não tem quem aguente. Aí não vai ter argumento, aí vai ter que demitir e não tem outra saída.
0: Eu acho que o Grêmio perde pro Inter no Beira-Rio.
1: Cara, não dá pro cara... Tem um fator campo, né?
0: Eu acho que o Inter ganha no Beira-Rio e empata na Arena. E o Grêmio tá fora.
1: Não, acho que não.
0: Acho que sim.
1: Eu acho que dependendo da situação, um empate... Eu acho que vai dar empate quinta-feira, né? No Beira-Rio acho que é jogo pra empate. Porque é aquela... Vai ser aquela loucura ali. É um jogo pegado, mas vai ter um jogo da volta. Ninguém quer se arriscar. E a gente sabe que o Inter, quando vai pro ataque, ele leva...

0: Leva, logo em seguida leva gol. Tanto é que jogou com esses aí.
1: Quantas vitórias o Grêmio tem fora de casa?
0: No brasileiro?
1: É.
0: Nenhuma. Mas tem empate. Mas o que eu quero dizer é o seguinte: o Inter, se tomar conta do jogo, vai levar. Ele ganhou alguns jogos, empatou, somou ponto com o pessoal aí, retrancado. Então, vai ser um jogo. Cara, eu tenho tudo. Porque eu vou dizer o seguinte: vai ser um dos piores jogos do ano.
1: Pode ser.
0: Como tu falou, o Grenal já é ruim, ainda mais se tratando do primeiro.

0: Aí vai ser loucura.
1: Meu palpite vai ser esse. Eu acho que o Inter vence o primeiro jogo e empata o segundo.
2: Por qual motivo? Um gremista está falando isso. Me deu um posicionamento. Eu não estou entendendo ainda.
1: Porque eu sou gremista, mas sou realista, né?
2: Tá, mas qual é a realidade hoje? Os dois estão ruins, cara? Não tem uma situação diferente, os dois estão iguais.
1: Eu ainda vejo o time do Inter mais organizado que do Grêmio. Um pouco mais organizado que o time do Grêmio. A postura dentro de campo do Grêmio, cara. Às vezes, cara, pra tu ter uma noção, no último jogo eu tava vendo os comentários.
2: Mas como organização?
1: O Bright White tava junto de volante, cara.
2: Que organização? Tu viu o jogo do Inter contra o Remo? Os caras perderam uma cacetada de gols. O Remo não fez gols, foram lá e fizeram gol contra. Isso é organização? Não tem organização. Nenhum dos dois tem organização.
1: O Inter tem uma postura dentro de campo, tem um time um pouco mais organizado que o Grêmio. E pra, esse pouco mais organizado é o que vai dar a vitória pro Inter.
2: Muito bem, a opinião do nosso comentarista Rocha.
1: Ou tem que, porque tu quer que eu opine.
2: Tu tá defendendo um ponto de vista, tô achando outro. Tô dizendo que vai ser se bobear, ainda vai ser decidida essa vaga na semifinal nos pênaltis, tamanha ruindade dos dois. Se bobear, dá dois empates 0-0 e penalidade.
1: Pode ser, dois empates também.
2: Tá, mas tu já mudou? O Inter não ia ganhar agora?
1: Não. Ué, não, tá, eu tô. A minha opinião é que vai acontecer. O Inter vai chegar lá, vai ganhar e deu, pronto.
2: Tá, vamos embora. Não, tu disse que o Inter vai passar, agora tu disse que vai passar.
1: Eu não posso concordar contigo agora.
2: Tá, mas
1: eu acho que o Inter vai vencer.
2: Tá.
1: Mas pode empatar. Ganhar, o Grêmio não vai ganhar no Beira-Rio.
2: Cara, parece a Dilma Rousseff aqui nesse programa. Vamos embora. Tchau, Bradir. Fechou?
1: Nem quem ganhar vai perder, nem quem perder vai ganhar. Tchau, obrigado.
2: Bom, fechando o nosso Mampituba Esporte de hoje por aqui, agradecendo a sua parceria, a sua audiência e também nossos patrocinadores. Amanhã tem mais a partir do meio-dia. E lembrando sempre que amanhã estamos ao vivo no rádio 6:30 da manhã na integração com as notícias. Um abraço, vem aí, Lagarreta. E a valsa da prenda jovem hoje, né? Hoje tem, né? Foi ontem, né? Mas vai dançar hoje aqui no programa. Tchau. Os colorados podem pedir aqui, já viu um som painho.
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Vamos de novo.

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1: Tu lembra daquela peleia que você deu no galpão do CTG, Madruga, velho?
2: Mas até tô lembrando, rapaz. Mas cê... o gaiteiro, velho, tu sabe que o gaiteiro tá lembrado dessa peleia.
1: Você pegaram as bugias tudo lá, senhor?

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Catarina, Litoral Norte Gaúcho, para todos que nos ouvem aí pelo portal mampitubafm.com, pelo site aí, claro, pelo nosso aplicativo no Android, no iOS ou então pela sua assistente virtual em todo canto, ligados na número 1 da música gaúcha. Eu sou o Fernando Lagarreta, com prazer tô chegando, batendo ponto agora para ficar junto contigo até às 6. 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

0: essas nuvens aí vão embora, né? Aí pode até ser. Mas vamos lá, já vamos liberar aqui os trabalhos no WhatsApp no 48 35 33 2000 para tua participação. Vamos ter número das loterias, vamos saber da quina de ontem, as loterias do Rio também, vem os resultados por aqui e é claro, né? A previsão do tempo completinha com Leandro Puchalski, direto da Puchalski Meteorologia. 2:06, acorda, gaiteiro!
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E a máxima prevista para hoje é de 18, 19 graus. Olha, pode chegar até 20 graus, hein? Bueno, diz que é por aí. Estamos com 15 agora. Será que vai? A não ser

0: O som dos Monarcas e a Sina de Gaiteiro, às 2:18. Fechando o primeiro bloco aqui do nosso Galpão Nativo, parceria da Oral Sim Implantes, a número 1 em implantes do Brasil, tá em Torres, na mais bela praia gaúcha. 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
0: Estamos com 15 graus.
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0: Simba!
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0: Vamos lá atendendo aqui os primeiros chamados, primeiros pedidos. Vamos ver quem é que tá com a gente aqui às 2:22.
12: Boa tarde, meu amigo Lagarreta, aqui o Kleber de Foster Torres.
0: Daí, Kleber.
12: Poderia rodar pra mim aí, Canto Alegretense? Acho que é essa aí, é por aí mais ou menos. É o Kleber de Pastor Tong.
0: Tá certo, Kleber, abraço. Vamos nessa pegada por aqui também. O Vilmar tá pedindo aqui, criado em Galpão com Serranos. Vamos empilhando elas aqui, virando a hora, 2:23.
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0: fandangueiro assumido do Estação Fandangueira aqui no embalo. Galdério aqui da tarde 99, o Piazito teve o atrapalhado aí, né? O Galdério atrapalhado da moda véia, Xeloquedo, criado em Galpão Serranos, Tchê Barbaridade, o Canto Alegre Tem-se. Marcando presença aqui na tarde 99,5. 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
0: 2:42.
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3: Vamos lá com o nosso primeiro destaque na tarde desta terça, 25 de agosto. Números da Loteria do Rio, quinto prêmio. Sorteio das 2h20 agora, tá? Quinto prêmio, 8.985. 8985. Quarto prêmio, 6.100. 6100. No terceiro prêmio, 8.357. 8357. No segundo prêmio, 9.300.

0: 9394. E o primeiro prêmio, 1843. 1843. Loteria do Rio, sorteio agora há pouquinho, 2h20. Daqui a pouco teremos os números da quina extração de ontem.
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Ela chegou, os mateadores, Andejo, Grupo Carqueja, Só Por Causa Dela, Grupo Rodeio, marcando presença aqui no Embalo Fandangueiro da Tarde 99,5. Essa semana tá com 18 dias, né? É recém terça-feira e tinha sujeito mandando música aqui pro fim de semana, mas vamos devagar, devagar e sempre. Afinal de contas. Time is money, dizia. Como é que é o nome daquele velho? É o. Como é que é o nome dele? Tio Sam. Ah, isso, agora lembrei.

portais de notícia, né? Olha, quando chegamos aí próximo ao período, já estamos dentro do período eleitoral, né? Mas quando começa o fandango,

0: para o Brasil, né? Aí, como eu digo, agora nós temos aí uma... Vamos entrar para aquele período final, já começou o fim de ano já, né? Porque nós tínhamos aí três fases do ano. Primeira que era o carnaval. Até chegar o carnaval, dá aquele vapt-vupt, né? Depois, o espacinho ali entre o carnaval e a Copa do Mundo, vapt-vupt. Acabou a Copa, entramos no espacinho entre a Copa do Mundo e a política, né? E agora é vapt-vupt também e pronto, já começa a tocar aquela musiquinha do Ho Ho Ho, Jingle Bells e Companhia Limitada e tchau pro 2026. Mais ou menos desse jeito assim, né? É assim que vamos indo, dia após dia, um passito por vez. 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
1: Confira aí, 3:01.
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3: Oi, Viana, aqui seguimos 3 horas e 3 minutos agora. Sequência fandangueira aqui na tarde 99,5. Deixa eu ver o que o amigo Espelocinho tá dizendo aqui. Tá no trecho aí, levando a cachorrada, velho.
4: Tá aí? Que tal? Tchê, tô indo ali a Araranguá levar uns cães. Toca pra nós aí, recorrendo os aguapé. Feito!
3: Ah, tá falando chique agora, né? Do tempo que ele era lá no Quaraí, lá ele dizia assim: tô indo levar uns cusco ali em Araranguá. Já temos de volta. Agora estamos indo levar uns cães. Não, o negócio tá ficando chique aí, né? Tá bueno, um abraço pra ti aí, ô Baguali. Deixa eu ver aqui quem tá com a gente. É o Cristiano, tá nos levando de carona também aí, tratoreando. Vambora, Cristiano.
5: Fernando, tudo certo? Cristiano aqui na Guarinha. Fernando, toca pra nós aí quando tá feio esse chapelão.
3: Deus me livre.
5: Vai lá pro Renato, Nanã, Nego do Ônibus, pro menino lindo do Costãozinho. E vai pra todos aí que estão na escuta aí. Valeu!
3: Valeu!
5: Vamos que vamos!
3: Tamo
5: aí, grudadito!
3: Não podemos parar, seguimos aí, né, ô Cristiano? Baita abraço aí, obrigado pela companhia sempre aqui, ligados na número 1 da música gaúcha, 3 horas e 5 minutos.
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0: 10h20, só na hora, vamos fazer o intervalinho, acho que vamos bater a máxima aí, hein?
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0: Termômetro agora marcando 19 graus.
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13: É a sua FM nativa, são 3h23 no Brasil, na Alemanha, eu não sei que horas são, mas quem tá por lá é o Matheus Bongiolo. Fala, Dom Matheus.
14: Certo.
13: E aí, o guerreiro?
14: Tamo aí. Bom. Eu não esqueci de você. Faz tempo que nós suprosiamos, né?
13: É, pois é.
14: Mas toca pra nós aquela que vem lá de cima. De Walter Moraes, Rebeldia. E o Gol, não te esqueci, tá? Eu tô preparado aqui. A cada vez que eu olho pra ela, dá vontade de abrir. Mas oferece essa música velha pra toda a turma da Nova Veneza.
13: Vai estar no Brasil já?
14: Do Jordão Baixo, CTG. Rio Jordão e CTG, Fronteira da Serra. Tudo de bom.
13: Às vezes não tá sozinho, esse cidadão já tá acompanhando essa hora. É, ô Bongiolo, já tá no Brasil aí, ô tchê? Tá só me conversando, tá só me chulhando. Daqui a pouquinho chega dezembro e tchau pro gaiteiro. Não vai? Deixa eu ver quem tá aqui. Fala, Renan!
15: Boa tarde, da careta!
13: É.
15: Boa tarde, filha musiquinha aí!
13: É.
15: O Cristiano aí de Guarinha! Na tarde, Pirataba! Menino lindo de Costãozinho! Merengue aí de Salinas!
13: Merengue!
15: E a música aí pra nós aí, Mimbi! Perigosa! Pra todos que estão na lida! Um abraço! Ué, ué!
13: Seu Renan, tem que mandar uma foto pra nós botar aqui no nosso status aqui do WhatsApp aqui. Tem que mandar uma foto pra gente botar ali a foto do menino lindo. Ah, a turma tá perguntando aqui quem é o tal do menino lindo. Deve ser uma lindeza, né? Algo fantástico assim, capilino sabe que pega, né? Bueno, vamos embora que tem mais música, são 13h25. Daqui a pouquinho, destaque da hora, traz aí a loteria Caixa. Ontem teve quina, vamos saber dos números já.
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Carreto Tchê, barbaridade aí, virando mais uma, 1, 2, 3 e você virou saudade, grupo Matizes, Rato de Fandango, Perigosa e Linda do Buchincho nas pedidas e Walter Moraes, Rebeldia aí do

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0: Conferindo agora 3:40.
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2: Muito bom, hora de destacarmos aqui as loterias Caixa. Ontem tivemos extração da quina, sorteio realizado no Espaço da Sorte em São Paulo, concurso 7.100. Ficou acumulado e deve pagar logo mais algo em torno dos 2 milhões de reais. Os números sorteados: 27, 34, 36, 48 e 76. 27, 34, 38, 48 e 56. É isso? Vamos conferir então aqui. Não, 76, né? Ah, isso aí, eu aqui invaritado. 27, 34, 36, 48 e 76. São esses os números certinhos aí. Com 4 acertos, 22 apostas ganhadoras, cada uma levando R$11.549,96. 3 acertos, R$125,32. E 2 acertos, R$4,92. O chorinho da quina que paga logo mais 2 milhões de reais. Ontem também teve Mega Sena? Não, hoje é dia de Mega Sena, né? É, hoje que é dia de Mega Sena, hoje é terça-feira. Hã? Como é que é o, como é que é o Brick? Vamos ver aqui. É, hoje é terça-feira. Então hoje tem Mega Sena aí, tá? Mega Sena hoje deve pagar aí algo em torno de 3 milhões e meio. E na última rodada teve aquele ganhador de Blumenau aí que levou 57 milhões de reais sozinho com uma apostinha de 6 pila, hein? É mole ou quer que bote água, então? Só ganha quem joga, né, tio?
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2: Vamos atender a turma no WhatsApp aqui, Clebson, fala aí.
4: Fernando, Clebson de Uruçanga. Temos na região e no trabalho e curtindo essa rádio maravilhosa aí, meu irmão. Toca pra nós aí os serranos, pode ser Namoro de Sítio ou uma outra qualquer que vem na ponta da agulha aí, meu irmão. Um grande abraço, uma boa tarde pro amigo.
2: Valeu, valeu, Clebson, um abraço. Diz o Candioto aqui que era pra oferecer essa música pro Bombonzinho também, não sei o que pega aí, mas vamos lá, tá, vamos mandar então pro Dirceuzinho, tá ligado aí também, né? Parceiro, que é um rato, 15, faltando agora para as 4. No trecho, o amigo Jadir também tá aí, né? Aê,
5: Dom Jadir.
2: Tudo bem,
5: Jadir? Jadir, vamos lá na Santa Rosa, vamos levar um trator para Jacinto. Um abraço para os amigos da Olim Agro. Um abraço para o Jean Crescencio de São João do Sul, vendedor da Olim Mac, Massicax. Um abraço para ele, tudo de bom. E pra você também, seu Fernando.
2: Valeu.
5: Um abraço, tudo de bom.
2: Valeu, Dom Jadir, abraço. Vamos subir lá em Bom Jardim aí com Zé Valente. Fala, Valente.
6: Boa tarde, índio velho.
2: Tarde.
6: Manda aí pra nós com o Mano Lima, Maninho do Porco.

0: Tá todo o pessoal que tá no rancho aqui pro meu amigo Marcelo Bonfante, meu amigo Guilherme Mazuco. Temos aqui numa carneação de porco aqui nas querências.
1: Ó.
0: E a todos aí que tu não escuta, o pessoal das cavalgadas que sempre estão aqui pelo rancho. Aqui é Zé Valente, São Bento, Bom Jardim da Serra. Um abraço aí pro amigo.
1: Valeu, Zé. Abraço aí toda a turma aí em Bom Jardim da Serra nessa volta aí. Já a turma essa hora já tá com fogo aceso já, né? É, por aí. Pra nós aqui, o termômetro tá marcando agora, deixa ver, já batemos 19 graus, até que tá bonzinho, sensação de 20 graus pra noite e madrugada em torno dos 10 graus. Vamos ver que tá pegando lá em Bom Jardim da Serra agora. Vamos ver como é que tá o tempo lá. Bom Jardim da Serra. Vamos lá. Pronto, apontamos o satélite para Bom Jardim, tá 14 graus, sensação de 13, noite e madrugada para 8, até que tá verão, né? Tá verão, lá para Bom Jardim tá verão. Então vambora, 13 minutos faltando para as 4.
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Mampituba Sul FM Nativa, Mano Lima saiu aí espantando bagual, Paulinho Mocelim, troféu, Namoro de Sítio, Serranos,

deu uma despencada bonita aqui agora para 15 graus. Conforme vai indo embora aí o sol vai querendo se esconder, se bem que se não tivesse essa cobertura de nuvens aí também não. O sol ainda tava aí aparecendo, né? Tava espiando. Abraço, meu amigo Ninho.

Bedelho cacetinho aí, cedinho, bem novinho, né? É mais ou menos por aí, né? É, turma da padaria aí, ó, pega logo cedo aí. Abraço, Ninja, tudo de bom? 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

0: Programação 99, né, ô Costinha, embaixador da Santa Libra?
1: Boa tarde, Costinha da Santa Libra. Ligada, né?
0: É, gurizada.
1: 99.5, programa legal. Uma boa tarde pra todo mundo.
0: Abraço, Costinha.
1: Quer música você tocar do Porca Velha aí, eu escuto com prazer.
0: Muito bom, abraço, meu camarada. Tudo é bom aí, Santa Libra, Forquilinha também na sintonia.
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0: Conferindo 4 horas mais 1 minuto.
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0: mais, muito mais música na tarde 99.5 pra turma do trabalho aí, tá ligado aí, participando e interagindo com a gente. Juscemar Espanhol, manda o recado, buenas.
1: Boa tarde, meu querido Lagarreta, tudo certo? Aqui é o Juscemar Espanhol, posto 8 Star. Estou trabalhando hoje na Praia do Rincão, fazendo umas calçadas aqui.
0: Azaghal.
1: Olha só, eu queria pedir mãe campeira e oferecer pro meu amigo Paulinho, pro meu amigo Garrão, pro meu irmão Antônio, pra minha cunhada Marilda, pro meu irmão Seneli, que domingo eu estive lá comendo, almoçando com eles, comendo uma carninha lá e quase apanhei porque eu mando música aí pros amigos e não mando pra eles.
0: Opa!
1: Beleza, meu querido? E pra você também aí da rádio, meu querido. Tudo de bom, um abraço.
0: Valeu, Juscemar, baita abraço aí, obrigado pela companhia sempre. Deixa eu ver quem mais tá aqui, o Brito, o homem da pitaia. Fala, Brito. Quanto tá a tua história aí pra turma?
2: Ô, meu patrão, boa tarde, tudo certo?
0: Lindo, se não chove.
2: Vai lá, sei, a nega descobriu.
0: Feito.
2: Talvez o menino lindo aí do Costãozinho pode ser eu, né?
0: Pois então.
2: De repente pode ser eu, tá falando, sou do Costãozinho, né? Um abraço e todos os amigos que estão na audiência do programa. Programa top aí demais. Ah, tá dando show teu programa. Sem conversa, sem nada. Sem pouca conversa.
0: Sem fofoca.
2: Cara, tá 10 teu programa. 10, 10. Vou dizer que até melhor do que o Candioto. O Candioto tá conversando demais, muita fofoca, né?
0: Como,
2: tá
0: louco. Como é que é? Como é que é essa história?
2: O Candioto tá conversando demais, muita fofoca, né? Tá louco.
0: Faz parte do show, como eu diria. Cunha, cunha, com barifum, né? Agora isso que vai virar vinheta agora aqui, galera.
2: Quando eu tá conversando demais, muita fofoca, né? Tá louco.
0: É, não, tem um monte de vinheta já aqui, separadinha já pra turma aqui. Olha assim, ó, é por aí.
3: Essa só o Caio Santos toca, né?
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0: rodeio, tchê barbaridade, a nega descobriu. A mãe campeira abriu com o grupo Querência aqui nesse bloco, nas pedidas aí da turma na sintonia aqui na programação 99.5. 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Vamos fazer um intervalinho, jogo rápido por aqui. Já já estamos de volta, vem a sequência aí da programação. WhatsApp liberado aí, 48 3533 2000.
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0: Termômetro mostrando 16 graus.
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0: os números aí da Loteria Carioca agora das 4h20 aí, tá? Então já vai pegando aí caneta e papel na mão. 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
0: Confira comigo, 4h41.
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1: Vamos lá, nosso destaque da hora agora para as loterias do Rio. Sorteio de agora há pouco, às 4h20. Saiu no quinto prêmio, 9.737. 9.737. No quarto prêmio, 7.993. 7.993. No terceiro prêmio, 8.547. 8.547. Segundo prêmio, 0.344. 0.344. E no primeiro prêmio, 7.905. 7.905. Loteria do Rio. Horário aí das 4h20.
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1: E o Bueno, não é querendo tacar fogo na fogueira, mas aí sabe como é, né? A turma se manifesta aqui, né? Tu sabe como é que é a audiência, né? Como é que foi?
2: O Bueno tá conversando demais, muita fofoca, né?
1: Aí houve manifestação aí, tio, olha só aí.
3: Quem é sangolista aí, esticando a língua aí, esse boca de fronha?
1: É? Eu não gosto de fazer fofoca, mas sabe como é, gente? Tem que, isso não é fofoca, é informação privilegiada, repito, né? Tá, Bueno, vamos lá, que tem mais pedido aqui. Toca aí, casamos e separamos, pra todo mundo ligado aí, Seloquedo, pro Rafael Lisboa aí, ligado na Cidade das Avenidas. Deixa eu ver quem mais tá aqui comigo, o Martins tá em Criciúma, fala, Dom Martins.
4: E aí, que tal? Boa tarde, Fernando, boa tarde, parabéns aí pelo programa, sucesso sempre.
1: Vamos lá.
4: É o Martins aqui de Criciúma, toca pra nós aí, Homens de Preto.
1: Quero, então.
4: Valeu, Fernando, um abraço.
1: Valeu, vamos juntos nessa daqui, ó.

0: Matizes, fechando no Galpão Velho, Mateadores Bombacha Lida e Vaneira Xeloquedo abriu o bloco.
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0: Só as fandangueiras na tarde 99,5. 5 horas em ponto agora. É hora de falarmos com o Leandro Puchalski. Vamos acionar o homem do tempo para falar em nome desse Cicobi Credija. Alô, Leandro, boa tarde.
2: Boa tarde, aos ouvintes da Mampituba. Ao longo desta quarta-feira, pessoal, nós vamos ter algumas informações se destacando. Primeiro que a gente vai ter um vento nordeste, um nordestão acontecendo ao longo da tarde, principalmente, a gente vai perceber um pouco a presença do vento, tá certo? Segundo, que a temperatura deve subir um pouco ao longo da tarde, 22 a 24 graus, começa um processo de aquecimento para as tardes, né, a partir de quarta-feira. E é uma quarta-feira que mescla momentos de nuvens, mas tem aberturas de sol e assim a gente tem a metade da semana aqui no sul do estado. Começa o processo de aquecimento, porque na quinta a gente já tem previsão de 26 a 28 graus, na sexta passa da casa dos 30 graus em algumas regiões. Então vamos assim, na segunda parte da semana. O sol aparece na quinta e na sexta, continua esse vento nordeste na quinta-feira com algumas rajadas. E assim, pessoal, só que começa a lembrar um pouco o verão. Começa a aquecer, vem aquelas pancadas de chuva, sabe? Então na quinta essa condição já existe, apesar da chance ser pequena, pouquíssimas áreas, mas na sexta aumenta um pouco. Ainda irregular, não vai chover em todas as cidades ao longo da sexta por causa do calor, mas alguns pontos as pancadas aparecem e como vai estar quente, atenção, porque onde chove você pode ter alguns temporais. Então atenção, vai ter uma certa amostra grátis daquele comportamento que a gente está acostumado no verão. A gente está acompanhando e vai atualizando aqui para vocês.

0: Eu fico por aqui. Grande abraço a todos. 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
1: Muito bom. Obrigado aí, Leandro. Trouxe aí detalhes do tempo. Amostra grátis do verão. Elisa, eu levo.

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4: Vamos lá então, seguimos 5 horas mais 5 minutos, 5:05. Vamos na sequência aqui na programação 99. Turma aqui participando e interagindo conosco pelo WhatsApp no 48 3533 2000. Elionita pediu aqui o fogão a gás ou a lenha para todo mundo ligado. Uma ótima terça, diz ela que vai fazer um fogo, né? Ah, sim. Caiu a temperatura aí, o fogão a lenha pega, né? Gilson Cacilho, fala, doutor.
5: Boa tarde, Fernando, tudo bem?
4: Tudo certo.
5: Gilson do Passo de Torres.
4: Vamos lá, doutor.
5: Queria pedir uma música dos Tauras aí, pode ser a Despedida de Piel. Oferecer pra minha filha, Alessandra, o meu filho William. O pessoal que tá aqui em casa aí, tomando um mate e escutando o teu programa.
4: Ô, beleza.
5: Tá bom?
4: Tá certo,
5: abraço.
4: Valeu, abraço. Amigo Homem Elétrico, grande Valério, também tá na escuta aí junto com a gente, tá no Jacinto aí. Tá ligado aqui na programação 99,5. Vamos de sequência, vamos tocar aí. Vamos abrir com os Tauras então, com a Despedida do Peão então. Isso, agora são 5 horas mais 5 minutos. Antes deixa eu chamar o Sérgio aqui, porque o Sérgio tá agoniado hoje, né? 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
1: 5 e 9, diz o Valério que tá de tremer as coxas. Credo, daqui a pouquinho vamos tocar o fogão a gás, o além aí, viu, Valério? Vamos que vamos aqui no nosso Galpão Nativo, 5 e 9, boa tarde. Esse é o dos Tauras aí com a despedida de peão.

0: 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Fechando a lua de mel em Gramado aqui.
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0: Teve Baitaca, fogão a gás ou a lenha, peão farrapo, vaquinha de madeira com garotos de ouro, os Tauras e a despedida de peão, abrindo o bloco aí pra turma ligada aqui na número 1 da música gaúcha. 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
0: Confira agora 5:23.
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0: Música gaúcha é o Galpão Nativo no ar até às 18 horas. É o espaço exclusivo das Fandangueiras. As novidades aí da música gaúcha também aparecem por aqui. E é claro, sempre a parceria da turma aí ligada aí no trabalho, tá no comércio, tá no trânsito, nos levando de carona. E participe e interage aqui pelo WhatsApp no 48 3533 2000. Juscelia tá ligada junto com a gente por aí no Passo de Torres, pediu aqui Paulinho Mocelin com Tia Barbaridade pra abrir esse bloco. Vamos tocar a bruta aí pra vocês. Abraço, obrigado pela companhia. O Célio aí do Arroio do Sal também tá grudado conosco, tá mandando aqui pra esposa Vera, estão aí ligados, diz ele, chimarreando e acompanhando o galpão. E daqui a pouquinho tem chimarreando, né? Isso, daqui a pouquinho o peão tá na área por aqui, pediu aqui o Xeloquedo. Já vamos tocar nesse bloco de arrancada. Agora são 5:27.
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0: do Eco do Minuane bonitinho, fechando aqui. Antes os Monarcas, a Faca Prateada, Meu Currículo do Xeloquedo e o Paulinho Mocelin com Tia Barbaridade, a Bruta, nas saideiras aí do nosso galpão nativo desta terça-feira, neste 25 de agosto. Tempo nublado, tarde se manteve assim, né? Desse jeitinho aí. Agora é hora de darmos um giro aqui rápido, porque na volta já vem aí as últimas do nosso galpão nativo de hoje. Caindo a temperatura, conferindo.
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0: Termômetro mostra agora 15 graus.
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5: Fechado o brick, agora 16 minutos faltando para 6. Agora sim, vamos para saideiras aqui do nosso galpão nativo. Agradecendo a companhia, a sintonia dos amigos e amigas em toda a região ligados desde as 2 da tarde por aqui. Vou deixar aqui a carreiratada que daqui a pouquinho tem Chimarreando. Campeão do rádio Caio Santos a partir das 6 e Papai do Céu deixando amanhã 2 da tarde. Encontro marcado aqui na número 1 da música gaúcha. 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Abraço, Tobias, toda a turma aí. Obrigado pela companhia e sintonia junto conosco por aqui em mais um Galpão Nativo. De volta amanhã, 2 da tarde, as saideiras vem chegando.
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Ale coisa bem, buena, tchê. Vamos lá, vamos chegando. 18:08. Com 16 graus de temperatura. Não há probabilidade de chuva, embora mente o céu durante quase toda essa terça-feira esteve nublado, né? Bom, mas não, aqui não existe, pela Climatempo, não existe

0: A probabilidade de chuva é de 0%. Umidade relativa do ar em 81% e ventos de 5 km por hora. Muito bem, é o que temos aí no momento. Então, vamos lá. Vamos chegando de rancho em rancho, de galpão em galpão, de querência em querência. É, trazendo na hora buena. É, na hora buena daqueles que têm por hábito e até também por manterem uma das tradições do gaúcho, que é de matear, chimarrear, sorver o amargo aí no final de tarde, início de noite. É, então, vamos chegando aí para peões e prendas, gaúchos e gaúchas. Trazendo aí o nosso programa oficial da tradição, um tributo, né? Um tributo aos que mateiam. É, o nosso chimarreando é desta terça-feira, 25 de agosto de 2026. Buenas, por aqui Caio Santos, desejando a todos aí uma ótima, uma boa noite, né? Sejam todos bem-vindos a Mampituba 99,5, a sua FM nativa. Seja tu nos ouvindo pelas ondas do rádio ou pela internet. A nossa lida está começando, vai até a meia-noite, até a zero hora, e até lá será bueno, uma barbaridade estar contigo aqui gineteando, galopando nas ondas do rádio, te trazendo entretenimento e o melhor da música gaúcha, e sempre com a intenção, com o objetivo e a vontade de te transmitir boas energias e, é claro, tocar o que tu gostas de ouvir, o melhor da música gaúcha. E a preferência aqui para o nosso chimarrando é com o melhor do o camperismo, o nativismo, né? 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E erva mate mazute, dando aquele sabor especial ao nosso chimarrão, né? Desde 1994 aí, trazendo o sabor da tradição. Então tá bom, vamos lá. Se abanquem, pois a água está esquentando. A cuia e a bomba e a erva mate já estão só esperando a água quente pra gente matear. Então, vamos lá. Vamos juntos aqui com os amigos interagindo aqui neste início de noite. Vamos ouvir. Vamos ouvir os viventes aqui.
1: Olá, buenas, Caio Santos. Vamos chegando junto, né, primo? Chegando já no galpão pra tratar do gado. E quero pedir uma música aí pode ser uma do Oswaldino e Carlos Magrão, né? Bota uma de qualquer um deles aí que já tá louca de boa. Oferecendo aí pros amigos do Grupo Carreiro, né? E oferecendo pro meus filhos, pra minha esposa e pro primo novo aí, né? Caio Santos, também vai ganhando essa música aí. E também pros ouvintes aí dessa rádio maravilhosa que nos alegra todos fim de começo de noite, né? É isso aí. Valeu, um abraço, bom trabalho, tudo de bom.
0: Muito bem, primo velho Guerino, vai tratando a gadaria aí, mas o mate tá pronto, tio.

0: Então tá bueno, um abraço aí pro amigo. Vamos juntos aí, entreverados. Vamos lá, quem mais aqui? Diz o Joaquim Topanotti. Boa tarde, Caio. Aqui é o Joaquim, de Bom Jardim da Serra. Toca aí a música Foi Amigo dos Serranos. Então tá bom, valeu, seu Joaquim Topanotti. Lá nas bandas da Serra, né? Vamos lá, quem mais aqui? Diz a Roseli Dalpisol. Boa noite, Caio. Quero homenagear aí o meu esposo, Jorge Dalpisol, que hoje está completando o aniversário, colhendo mais uma abóbora na lavoura da vida. Roda pra ele aí, os monarcas, vai que vai. Então tá bom, então, um grande abraço aí, parabéns aí, seu Jorge Dalpisol. Colhendo mais uma abóbora na lavoura da vida aí nesta terça-feira, 25 de agosto. Vamos lá, vamos ouvindo.
1: 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Ô, Caio Santos, boa tarde, Caio Santos, boa noite a todos aí da rádio. Aqui é o Ayrton Rocha da Praia de Torres. Um abraço pro amigo Caio Santos aí da rádio, a todos da rádio que faz essa rádio maravilhosa de segunda a sexta. Um abraço pra minha tia Marta, o Wagner, lá da Praia Grande, Odir, meu tio Gordo, Roça da Estância ali, a tia Clarice, o Thales, tá? Um abração lá pro Vino da Praia Paraíso. O que é show do show? Toca uma aí do Oswaldir Carlos Magrão, que é baguala. Um abraço.
0: Muito bem, parabéns aí, canta bem o Ayrton das Piscinas, o popular Ayrton Rocha. Um abraço aí pra ti e pra todos que tu mencionou aí. Muito bem, o primo Guerino aí vai na carona aí da tua aí, já que ele pediu uma também da ex-dupla, né? Oswaldir e Carlos Magrão. Então tá bom, valeu Ayrton, um grande abraço aí pro amigo. Canta bem, tia. Vamos lá, vamos em frente. Quem mais aqui?
2: Ô, tia. Tô só na escuta sem garagem, Kai. Ô, tia, toque pra nós, amor de City aí, coisa errando aí. Vai pra você, vai pra tua mãe, que Deus abençoe tua mãe, bastante saúde pra todos nós também, né, tia? Vai pra ela também lá, pra tua mãe. Vai lá pro seu gigante Santa Rosa. Vai pro Pedrão lá em Criciúma. Vai pra mim andar no turno. E vai pra todos os nossos cantos, tá, Ticai? Valeu, Ticai. Boa noite e tudo bom, tá? Tô só na escuta.
0: Muito bem, valeu, amigo Avelino. Popular Vino, homem da Tetinha. Um abraço aí, boa noite.
3: Boa noite, minha amiga, tio Caio, tudo na Santa Paz, que Deus sempre te ilumine, meu Caio, que é o Camilo do Bonier São Jorge, tava na noite do porca, velho, rodeio na vacaria pra nós escutar esse índio, papo, essa é de um maravilhoso da pessoa, tudo era nasce com essa linda música, que eu tô linda e maravilhosa, meu velho, estou aqui no pezito do rádio com aquele mate bem topetudo, escutando esse amigão velho aí, e essa rádio maravilhosa, uia lá que te porqueira, uia. E tenhamos uma noite abençoada, hein, velho, que o patrão lá em cima nos abençoe, nos botei, e vamos lá que hoje é apenas terça-feira noite, oi, demo, via lá, ô Jacó, o teu galo tá pronto, tu não vem buscar aí, né, Jacó, mas é um candelote galado da Sol.
0: Muito bem, valeu Charles Camelo, abraço, boa noite aí.
4: Boa noite, Caio. É a Leonita. Caio, eu quero aquela música Ou de Casa, com os Bertus. Vai pra Nona Rosalina, pra Lucimar lá na Praia Grande, a Lena e o Luiz, pra meu familiar na Serra, e todos que estão na escuta, pra sua mãe, pra você aí da rádio. Um abraço, uma boa noite. Obrigada.
0: Muito boa noite, boa noite, né? Mas não vai escapar de levar o cartão amarelo aí, dona Leonita aí de Nova Veneza.

0: O amarelo é quando pede seguida aí a mesma música. E o vermelho é quando insiste. Vamos lá, vamos em frente.
1: Boa noite, Caio. Tudo bem? Aqui é Edson. Caio, gostaria de escutar a música Por Quem Cantam os Cardeais. Um abraço e um bom início de noite a todos nós.
0: Muito bem, valeu, seu Edson de Meleiro. Um abraço, boa noite aí, tia.
2: Boa noite, meu amigo. Me havia uma música aí. Socando canjica. Pode ser? Que Deus abençoe essa noite pra nós todos aí, tá? Um abraço.
0: Muito bem, amém. Valeu, seu Nelson Torres.
3: Boa noite, Caio Santos. Toca aí, recorrendo os aguapé pra todos que estão na escuta, a Nação Colorada também, vocês da rádio, pra minha esposa Guerra, pra galera da Praia Paraíso. Ele canta bem os mudegueiros pra vender fiado pra ele tomar cerveja.
0: Aí, Ayrton, aí teu parceiro vindo aí te retrucando aí, te retrucando. Muito bem, valeu, amigo Vino, da Praia Paraíso. E agora lembrei daquela viagem do Vino, né? Aquela viagem tripla entre Torres e Praia Paraíso.
4: Boa noite, Caio Santos. Tudo bem contigo, meu querido? Tamo na lida. Chegando em Cocal do Sul, depois de mais um dia de tapetão. Um abraço pra ti, uma boa noite. Manda uma modinha boa aí pra todos na escuta aí, desse baita programa. Um abraço, meu querido.
0: Muito bem, nosso amigo Edson Zanetti, o homem da saúde lá de Cocal do Sul, motorista das ambulâncias, né? É, de ambulâncias aí, anda pra lá e pra cá, de hospital em hospital aí o nosso amigo Ayrton Rocha, nosso amigo Edson Zanetti. Ayrton Rocha é esse aqui.
5: Ô moço, acorda, nós já estamos em Torres. Ah, por que tu não me acordou que eu tinha que parar na Praia Paraíso? Brabo que é um sapo. Pensa.
0: Que loucura, hein? Então tá bueno, é isso? Vamos lá, vamos abrir a lida aqui. Vamos, a água já ficou no ponto. Então é hora de começar a servir o chimarrão. Vamos começar servindo aqui pra dona, no pedido aqui da dona Roseli, homenageando aí o esposo, o Jorge Dalpisol, que hoje está colhendo aí mais uma abóbora. Os Monarcas. Vai que vai. Então, vamos que vamos. 18:22.

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2: Neste momento em Sombrio, em 16 graus.
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muito bem na primeira passagem do nosso Chimarrando. Porca Véia, recorrendo os

Essa foi pro nosso amigo. Nosso amigo viajante. É, nosso amigo vindo lá de Torres, Praia Paraíso. Bom, quando me pedem qualquer uma, né, quando me pedem qualquer uma, como foi o caso do nosso amigo, o Edson Zanetti, lá de Cocal do Sul, quando me pedem qualquer uma, eu posso tocar o Joca Martins, que tem uma que o título é Qualquer Uma, ou toco o grupo Squeras e o Neguinho Macho. Então, Edson Zanetti, foi pra ti aí o Neguinho Macho, né? Um abraço pro amigo aí, uma boa noite. Quer mais? O Tibúrcio da Estância, com a participação especial do João Luiz Correia, pro seu Nelson, lá de Torres. Osvaldir e Carlos Magrão. É, na cantoria do Ayrton Rocha. É, do Ayrton das Piscinas lá de Torres, amigaço do Vino. E também, né? Também pro nosso amigo, o primo velho, o Guerino. É, herança nativa, Oswaldir e Carlos Magrão aí pro por esses viventes aí, né? Bom, também toquei aqui o João Chagas Leite, Por Quem Cantam os Cardeais. Essa pro amigo Edson. O Edson lá de Meleiro. Aquele abraço aí, Edson. Os Serranos e o Namoro de Sítio. Pro amigo Vino, aqui de Sombrio. Inclusive, homenageando aqui o homenageando o seu neto. É neto, Vino? É o neto Emanuel, que completou o aniversário aí há 3 dias atrás. Dia 22, né? Então tá bom, vamos incluir ele aqui na hora do aniversariante. É o Emanuel dos Santos, que mora em, é outro priminho, né? Mora no em Santa Rosa do Sul. Então tá bom. Valeu, Vino. Um abraço aí. Tá meio atrasado com os parabéns pro neto, mas antes tarde do que nunca.

0: É, e foi pra ele aí o namoro de sítio com os Serranos e abrimos com os Monarcas pra homenagear outro aniversariante. Esse é o aniversariante da Roseli, lá do Balneário Gaivota, é homenageando o esposo, o Jorge Dalpisol, que está colhendo mais uma abóbora na lavoura da vida aí nesta terça-feira, né? Neste 25 de agosto. Vamos homenageá-lo lá na hora do aniversariante. E é claro, já dando a dica aí, já dando a dica para, né, para homenagear, para quem tem o seu aniversariante aí também, fazer igual a Roseli, igual o Vino, né? Homenagear aí o seu aniversariante com o nome completo e cidade, para que logo mais a gente preste a homenagem aí a este aniversariante, ou esta aniversariante, né? Mas com nome completo e cidade, para o teu aniversariante concorrer aí aos presentes. Sexta-feira fecha o mês. Barbaridade, já vai fechar o mês de agosto? É, sexta é 28, né? Para aniversariantes de primeiro de agosto a 30. É, de primeiro a 30, né? É, o mês de agosto vai até 31, mas aí quem estiver aniversariando no dia 31 vai concorrer aí no mês de setembro. Muito bem, falando nas datas aqui, né? Falando na data, dia 25 é Dia Nacional da Educação Infantil. Também dia da legalidade, dia do feirante. É, alô, amigos feirantes, um abraço aí pelo dia, né? E também aos soldados, pois hoje também é dia do soldado. São referências aí a esta data aí, né? 25 de agosto. Vamos lá, vamos nós aqui no nosso Chimarrando, né? 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Vamos lá, vamos conferir. Vamos conferir aqui os nossos amigos. Vamos ouvindo aqui.
1: Fala, meu amigo Caio. Faz uma música do Bagre Fagundas pra nós. Baita cantor.

0: Noite, Caio, roda aí, a vida pela voz de um cantador, Júlio Saldanha. Muito bem, dona Vilma, lá do Arroio do Silva, um abraço, boa noite aí. Vamos em frente.
1: E aí, Chiruzada, boa noite, abraço. Balardim, estamos aqui, Paranaguá. Aguardando o descarregamento aqui no porto, né? E depois subir as barrancas aí, pô, São José dos Pinhais. Um abraço a todos, uma abençoada semana a todos que estão na rodagem por casa, e segue o plano, amigão, tudo de bom, é nóis, junto e misturado.
0: Muito bem, lá por Paranaguá o nosso amigo Vanderlei Balardim. Vamos lá, o Edson disse alguma coisa aqui, o Edson Zanetti, né?
2: Aí, Caio, tá aí a frota. Por hoje, encerramos os trabalhos, com a graça de Deus. Amanhã tem mais. Valeu, meu querido, um abraço. Amanhã estarei por Sombrio.
0: Muito bem, Edson Zanetti. O importante é tu saber se tu gostou da música que eu mandei pra ti aí. Vamos lá, vamos em frente.
3: Boa noite, Caio Santos, Chacal. Toca, por favor, Neguinho Macho, que amanhã é quarta-feira, né? Então tem que entrar no clima já. Um abraço para aqueles abandonados das Praias Fantasma lá, o da Paraíso e o da São Jorge. E galera da Paraíso, ele insiste nessa história, só tem ele e o mecânico agrário lá no outro canto lá, que nessa hora já deve estar dentro de uma garrafa de Heineken.
0: Muito bem, já foi aí o Neguinho Macho pro Edson Zanetti, ou... Ô, Chacal.
3: É, agora que tu trocou já o Neguinho Macho, então eu vou ter que pedir pra tio Recuerdos da 28, então, que entra no clima também da quarta-feira, né? Obrigado.
0: Muito bem. É, outra que entra no clima da tua quarta-feira, né, o Chacal? É, isso é pra acabar com o cheque do leite. Essa também é do teu repertório aí. Ah, está bom, valeu, Chacal. Vamos lá, diz a Sandra Regina, boa noite. Hoje estou um ano mais velha, um ano mais velhinha. Gostaria de ouvir aí Ave Maria com o Mano Lima. Então tá bom, parabéns aí, Sandra Regina, lá de Criciúma, bairro Verdinho. Parabéns e, claro, vamos soltar os fogos aí pra amiga que está aniversariando hoje, né? Vamos lá, vamos em frente.
4: Ô, tio Caio, boa noite, meu querido. Gostaria de ouvir hoje. Walter Moraes, uma tarde, céu azul. Manda pro Bombonzinho Nazário. Manda pro Camelo. E manda pro Chacal, Guampa Furada. Chacal vai participar, parece que esse final de semana vai ter a carreata ali no São João do Sul e dos carros antigos, hein? Carro de boi antigo, e ele vai estar ali puxando um desses aí. Esse boi, velho. E manda também pra Lontra, pra uma peixe ali da Praia Paraíso ali. Cada mergulho é um flash, né? Diz que não erra um bote na rede da turma. Diz que se levanta de manhã cedo aí para umas 4 horas e vai fazer a pescada dele, mas é. Pega na rede da turma aí.
0: É, isso é boa. Que barbaridade. Ah, o Gigi Banana, né? Que dificilmente comparece aqui. E tem uma referência aqui, não sei quem é que botou aqui no perfil do Vino, que diz Vino do Gigi. É tu no caso, ou Gigi Banana? Quem colocou aqui eu não sei, eu imagino quem tenha colocado, mas a referência aí deve ser a tia aí, né, o Gigi Banana. Que barbaridade. Então tá bom, pra não atrasar tudo aqui, depois do o intervalinho aqui e a sequência aqui da

0: com as pedidas aqui, com as mais pedidas dos nossos amigos.
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0: Conferindo a temperatura neste momento aqui em Sombrio, em 16 graus.
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0: Obrigado, minha gente. Muito graças. Muito obrigado.
1: Mano Lima. É, Ave Maria. É, pra ela que está colhendo mais uma rosa no Jardim da Existência. É, nesta terça-feira. É, pra Sandra Regina, lá em Criciúma. Muito bem, parabéns aí, Sandra. E, é claro, vamos te homenagear aí. Logo mais lá na nossa hora do aniversariante, lá na Festa Fandangueira. O que mais rolou aqui? João Luiz Correia, cruzando serra e fronteira. É, pra ele que anda lá pelas bandas de Paranaguá. O nosso amigo Vanderlei Balardim. Grande abraço aí, sempre nos levando de carona aí. Onde quer que ande, né? Cruza a serra e fronteira aí, nosso amigo Vanderlei Balardim. Pro Gigi, Gigi Banana, o Walter Moraes, numa tarde de céu azul. Pra dona Wanda, lá no Balneário Rincão, que disse que hoje mais cedo tava de renguear cusco lá no Balneário Rincão. Então tá bueno, valeu dona Wanda, um abraço aí, se agasalhe bem aí. Diz ela que tava fora do

0: fora do normal aí o frio hoje lá no Balneário Rincão. Bom, pra ela foi o conjunto Fogo de Chão quando toca uma vaneira. Pro Elton. É, pro amigo Elton. Com o saudoso, né? O Fagundaço. Que tinha aí o tio Nico. É, o tio Nico Fagundes, o Bagre, né? E o Bagre com certeza deve ter feito parte aí dessa composição aí da trova do Alegrete. Buenas, ainda o Porca Véia. Rodeio na Vacaria pro Charles Camelo, lá no Arroio do Sal. Muito bem, e ansioso aí pela quarta-feira. Ansioso pela quarta-feira pro amigo Chacal, lá de Torres, Joca Martins, Recuerdos da 28. Pro Joaquim Topanotti, lá nas bandas de Bom Jardim. Os Serranos, fã e amigo. É, e o Júlio Saldanha. É, Júlio Saldanha, a vida pela voz de um cantador. É, essa pra dona Vilma. Lá no Arroio do Silva, né? Então tá bom. Valeu, dona Vilma. Um abraço aí, boa noite. 19:51, o nosso Chimarrando. 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Vamos lá, às 19:52. Vamos conferir quem mais mandou o seu alô aqui.
1: Ô, Caio Santa, boa noite. Mas, meu amigo, se for possível, pedir ouvir umas duas músicas. Aí, uma, não sei se consegue rodar aí, com Antônio Gringo, da risada, nego velho. E a outra com os filhos do Rio Grande, as mocinhas do interior. E quero convidar tudo já desde agora. Inclusive você, se tu conseguir vir, cara. Eu tenho um almoço dia 5 de setembro aqui no meu bar. Show ao vivo. O Tchê dos Pampa lá que vai tocar aqui, ó. E se tu puder aparecer aqui, tu é meu convidado. E, enfim, os que escutam a Mopituba quiser aparecer aqui, é uma galinha com polenta, apenas 25 pelinhas. É galinha com polenta, arroz, macarrão, salada. É um almoço para 35 pila, cara. Mas eu resolvi fazer uma promoção, 25 pila. E se tu conseguir vir aqui, será bem recebido, cara. Aqui não faltará aquela Brahma geladinha, que hoje Brahma e mulher que mais se destaca. Beleza, meu amigo? Uma boa noite. E bota essas musiquinhas para nós vir. Caso não tiver com o Antônio Gringo, bota aí o Baitaca, Frutas da Mata. Beleza?
0: Muito bem, são o João Chaves aí nas bandas de Nova Veneza, agradecendo aí o convite, né? Quem sabe dá certo, né, tio? O cardápio é bueno. É, o cardápio é bueno.

0: vai ter até artista aí, ô João Chaves. Muito bem, então tá feito o convite aí, né? Vamos lá, vamos em frente.
1: Boa noite, pessoal, tudo bem? Pai Santo não estava aqui. Estava em Guatambu, tinha ido num baile lá. Cheguei bem atrasado. Não quero música hoje, vou ficar com todo o teu programa. Obrigado. Um abraço. Uma boa noite pra ti.
0: Muito bem, dona Edith. Foi bailar aí nesta terça-feira, lá nas bandas de Chapecó. Então tá bom, valeu, dona Edith.
2: Boa noite, Caio. Aqui é o Andrei Topanotti. Eu gostaria de registrar 4 aniversariantes. O Rafael Pereira, da comunidade de Ronda, aqui em Borradinha da Serra, fez aniversário sexta, dia 21. Minha tia Isaura Nunes Pereira, que ela fez aniversário sábado, dia 22. A minha prima Márcia Elaine Pereira, ela fez aniversário segunda, dia 24. Mora na comunidade de Ronda. E o filho da tia Isaura, Dalvan Nunes Pereira, ele fez aniversário hoje, dia 25. Um abraço, tudo de bom.
0: Muito bem. Registrando aniversariantes aí o Andrei Topanotti, lá de Bom Jardim da Serra. Então tá bueno. Vamos lá, já o Valdir Machado diz ele: boa noite, Caio, quero uma música aí de pai para filho. É, para todos que estiverem escutando aí esta rádio maravilhosa. Então tá bueno, valeu, seu Valdir Machado.
3: Buenas, Caio Santos, aqui é o Moita do bairro Colonial Criciúma. Estamos aqui no César Gaúcho, fazendo uma boia bem campeira, tomando aquele mate abagualado, querendo oferecer uma música pro meu grande amigo César Gaúcho aí, o mais famoso pipa do Rio Grande do Sul. E aquela do Oswaldir Casmagrão, o hino, beleza pura. Um forte abraço, meu guri. Boa noite.
0: Muito bem, Moita aí nos preparos de uma boia campeira, mateando e nos preparando aí, né? Aqui em Sombrio, a Moita. Então tá bueno, tio, um abraço aí e uma boa boia aí pra ti e os teus convidados aí, né? Vamos lá, vamos em frente. Quem mais aqui? O Camelo fazendo algum retruco aqui, o Camelo?
4: É, tio Caio, já tô ansioso pra chegar na quarta-feira. Isso que eu já tô aqui na casa da prenda, né? Ui, que dó posso telequerte. Madomanga não é massa ainda, manga não é farque. E devolvia, tio, que hoje é terça-feira. Dá um estrucão grande, tio Caio.
0: Muito bem, o Estrucon aí, o Charles Camelo, mas o quem está ansioso não me referia a ti. O ansioso aqui é o Chacal que diz que está ansioso por amanhã.

Bom, diz o Moita aqui, o Pipa morava em Sombrio, hoje mora em Criciúma, Vila Visconde. Ah, então é Criciúma, o Moita. O acontecimento aí da boia é aí nas bandas de Criciúma. Então tá bueno, tio. Muito bem, ele que nos convidou para esta boia, uma cervejada e outros bichos mais, o João Chaves, lá em Nova Veneza. Dezenove e cinquenta e oito. A risada, nego velho. Antônio Gringo.

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0: A dupla César Oliveira e Rogério Melo não estava pra peleia. Muito bem, mas eu fiquei devendo o áudio aqui dos viventes.
1: Boa noite, Kai, tudo certo? Quero pedir uma música aí dos nossos amigos César Oliveira e Rogério Melo. Eu não tava pra peleia. O nosso amigo Bajaquinho, o Jussi Marini e o Fábio Tomás. Estamos aqui na cabanha Marca Lombo, comendo uma carne aí, brigando, tomando mate, mas nós se acertemos. Manda aí pra nós, que nós não tava pra peleia.
0: Eu sei, entendo essas coisas aí. Estão aí brigando. Brigando para quem come mais, né? Que barbaridade. Muito bem, na cabanha Marca Lombo. Onde fica, tchê? Me convida para ir aí brigar também. Bom, veio no perfil aqui do Maurício Ghislandi. Muito bem, um abraço pros amigos aí, então. Foi pra vocês aí a finaleira, né? Os Serranos. É, os Serranos aqui foi pra outros viventes aqui. É, esse aqui no... Na sugestão aqui do Eriton Silva... Disse ele, buenas noites, gostaria de pedir a música aí, uma música aí pro meu companheiro de rancho, meu amigo Cal, estamos aqui na Serra do Silveirão, mateando ao lado do braseiro, e estão lá nos trabalhos lá, né, estão fazendo uma boia lá, o fogão. Fogão a lenha tá lá. É, tá lá, o fogo está no clima aí, né? Bom, aí o pedido foi o baile na serra, né? Com os Serranos. Então tá bom, valeu, Ayrton Silva e o Cal aí no Silveirão. Também toquei Oswaldir e Carlos Magrão, Guri. Eu não sei se o pedido do Moita era essa aí ou era o Mocinho Aventureiro. Mas toquei o Guri aí. No pedido do amigo Moita, né? Que mais, tia? Mano Lima, de pai para filho, também rolou aqui pro amigo Valdir Machado. As mocinhas do interior. É, com os filhos do Rio Grande. Essa pro, aliás, duas pedidas aí pelo, deu tempo, né? De tocar as duas aí pro João Chaves aí, né? Dá risada, nego velho, com o Antônio Gringo e as mocinhas do interior com os filhos do Rio Grande. E o Chiru Missioneiro, isso é pra acabar com o cheque do leite. No retruco do Chacal. Qual foi o retruco aqui, ô Chacal?
2: Gigi Banana, esse retardado, orelha seca aí. Tá cozinhando o galo a semana inteira lá no bananal dele lá.
0: Cozinhando o galo. Isso me chama, me cheira a vadiagem. Esse negócio de cozinhar galo aí. Bom, é isso, vamos fechando o nosso chimarrando desta terça-feira. 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

0: 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Hoje vamos fechar no horário aqui o nosso chimarrão desta terça-feira, mas amanhã tem mais, né? Muito bem, e se estiveres por aí, Devalde, chutando lata por aí, depois da Voz do Brasil estaremos aqui com a nossa festa fandangueira. Te aguardamos, tá bueno? Boa noite e até daqui a pouco.
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3: Olá, boa noite.
4: Boa noite para você que nos acompanha em todo o país.
3: Terça-feira, 25 de agosto de 2026.
4: Vamos aos destaques do dia.
3: Proteção no ambiente digital.
4: TikTok é multado em 153 milhões de reais por irregularidades no tratamento de dados de crianças e adolescentes.
3: E plataformas digitais têm até 17 de setembro para publicar relatório sobre medidas adotadas para a defesa desse público na internet.
4: Quem fala sobre o assunto é Fabrício Lopes, da Agência Nacional de Proteção de Dados.
5: Ele é uma maneira que a empresa tem de contar para a sociedade todos os seus esforços e processos que ela está fazendo para obedecer ao ECA Digital, especificamente no que se refere a lidar com denúncias.
3: Microempreendedores individuais podem prestar serviços a órgãos vinculados à administração federal.
4: São atividades, serviços como manutenção e pequenos reparos. Natália Koslick.
6: Nesta terça-feira foi publicada no Diário Oficial a atualização de dois editais que acrescentam 136 tipos de serviço à plataforma Contrata Mais Brasil.
3: Mês da gestante reforça a importância do pré-natal desde os primeiros sinais da gravidez.
4: Cuidados com a saúde da mãe e do bebê começam ainda no início da gravidez. Graziele Bezerra.
7: O pré-natal é o passo mais importante para uma gravidez saudável, tanto para a mãe quanto para o bebê.
3: Hoje, na apresentação da Voz do Brasil, eu, Luciana Vasconcelos e Luciano Seixas.
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3: A empresa ByteDance, controladora da rede social TikTok, foi multada em 153 milhões de reais por não garantir segurança de dados de crianças e adolescentes.
4: Entre as irregularidades apontadas pela Agência Nacional de Proteção de Dados estão o vazamento de informações e o direcionamento de publicidade a esse público.
3: A controladora da TikTok se comprometeu a fazer mudanças.
8: A decisão é resultado de um processo de fiscalização que identificou irregularidades nas duas formas de acesso ao TikTok, com e sem cadastro. Segundo a NPD, Agência Nacional de Proteção de Dados, a plataforma tratou dados de crianças e adolescentes sem uma base legal adequada e não adotou medidas suficientes para impedir esse tratamento e o cadastro desse público, explica Fabrício Guimarães Lopes, superintendente de fiscalização da NPD.
9: É um processo longo, né, que resultou nessa multa de 153 milhões.
5: A empresa não estava tomando as medidas necessárias para impedir que crianças e adolescentes acessassem a plataforma dela, e esse tratamento, além de ser em desacordo com a lei, acabou também sendo utilizado para oferecer publicidade para crianças e adolescentes no ambiente que a gente já sabia que não era apropriado para ela.
8: A NPD determinou ainda a eliminação dos dados coletados de forma irregular, e a ByteDance se comprometeu a implementar um plano de conformidade para melhorar a proteção de crianças e adolescentes no TikTok. Entre as medidas estão configurações de privacidade mais restritivas para menores de 16 anos, que só poderão ser alteradas com autorização dos responsáveis, além do reforço da supervisão parental e de filtros de conteúdo. Medidas que são fruto da fiscalização da agência reguladora, garantiu a diretora da NPD, Lorena Gilberte Coutinho.
10: A atuação da NPD, ela não se resumiu a essa multa que foi imposta. Muito mais importante que isso foram as

0: melhorias trazidas, né, que foram incorporadas ao modelo de negócio da empresa e que vão trazer um ambiente muito mais seguro para crianças e adolescentes.
1: O diretor-presidente da NPD, Valdemar Gonçalves Orunho Júnior, destaca que outras plataformas também estão sendo analisadas para que os direitos de proteção de dados sejam garantidos.
2: É ficar bem claro que nós estamos atuando, é uma atuação bastante técnica, bastante em cima da lei, a Lei Geral de Proteção de Dados, agora com, também com o nosso ECA digital.
1: A decisão ainda pode ser contestada pela empresa no Conselho Diretor da NPD, no prazo de 10 dias úteis. Reportagem Pablo Mundim.
3: Em nota, a plataforma TikTok informou que apresentou um plano de conformidade à NPD, que foi aprovado pela agência no ano passado.
4: A empresa disse que a multa se refere a um período anterior a 2021 e não reflete as medidas implementadas pela plataforma, como a adoção de 50 recursos e configurações voltados para a segurança de crianças e adolescentes.
3: Provedores de aplicações de internet, como as plataformas digitais direcionadas a crianças e adolescentes, devem publicar relatório até 17 de setembro sobre medidas de proteção a esse público.
4: A jornalista Mariana Jungmann conversou sobre o tema com Fabrício Lopes, superintendente de fiscalização da Agência Nacional de Proteção de Dados. Vamos ouvir.
5: Olá, superintendente, muito bem-vindo à Voz do Brasil. Vamos começar falando um pouco sobre o trabalho da NPD, a Agência Nacional de Proteção de Dados, né? É um órgão relativamente novo que foi instalado em 2020. O senhor pode explicar para a gente, né, para o nosso ouvinte, qual é a função da agência, suas áreas de atuação?
6: Olá, Mariana, bom dia e bom dia a todos que estão nos vendo, nos ouvindo. A Agência Nacional de Proteção de Dados, ela começou para garantir que dados pessoais de cidadãos brasileiros fossem tratados com respeito, sem abusos. O fato das pessoas poderem coletar informações sobre nós e trabalharem com elas não permite que as pessoas façam qualquer coisa com essas informações. O uso desses dados tem que ser legítimo, nunca pode ser em detrimento do cidadão, do titular de dados. E recentemente a gente teve alguma ampliação das nossas competências, mas acho que a gente pode posso explicando isso ao longo do período também.
5: É, eu ia justamente comentar isso. Mais recentemente a NPD ganhou aí mais notoriedade porque é o órgão responsável por fiscalizar as plataformas digitais no que se refere ao cumprimento do Estatuto Digital da Criança e do Adolescente, que foi aprovado no ano passado e que tem aí um impacto muito grande, né? Como que é feita essa fiscalização? Quais são os pontos principais que a NPD observa, então, ao fazer a fiscalização sobre o cumprimento do ECA digital?
6: Nós já vimos fiscalizando, em função da nossa competência de proteger dados pessoais, vários temas que tangenciavam a proteção de crianças e adolescentes no ambiente digital. Então, quando foi proferida a lei, editada a lei, e ela depois entrou em vigor, nós ampliamos aquilo que a gente podia fazer no ambiente digital para proteger crianças e adolescentes. Então a gente trouxe os métodos de fiscalização que a gente tinha para proteção de dados pessoais para dentro do ECA digital também. É uma lógica em que a NPD procura conhecer o setor. Então a gente faz um monitoramento, e esse monitoramento ele trabalha inclusive com informações que a própria sociedade encaminha para nós, que a imprensa encaminha para nós, que o Ministério Público e as autoridades também encaminham para a gente, que a gente faz uma grande condensação dessas informações para que a gente tenha condições de escolher para onde apontar a nossa fiscalização e o nosso foco. É um universo muito vasto, a gente precisa priorizar, e essa priorização não pode ser com base no humor, do bom humor do fiscal. Tem que ser com base em dados, em fatos que consigam orientar a nossa atuação e que ela esteja em sintonia com aquilo que a sociedade traz para a gente como urgência, como necessidade para ela.
5: Agora, a gente está num período importante também para essa fiscalização, porque está correndo aí o prazo para essas empresas entregarem os relatórios de transparência sobre o acesso de crianças e adolescentes, né? Quais são as informações que tem que estar nesses relatórios e para que eles servem?
6: O relatório de transparência, vamos lá, acho que vou começar dizendo para que ele serve. Ele é uma maneira que a empresa tem de contar para a sociedade todos os seus esforços e processos que ela está fazendo para obedecer ao ECA digital, especificamente no que se refere a lidar com denúncias. Porque, e há um cuidado, um balanço muito sensível no ECA digital, que é, não é a NPD quem faz o controle do que pode e não pode ficar no ar. Esse controle, ele é um controle dividido entre o

0: celular de dados entre o pai da criança e adolescente, entre a própria criança e a plataforma, em que as pessoas indicam para a plataforma aquilo que elas entendem que é uma violação, e a plataforma recebe aquela demanda e precisa avaliar e retirar do ar no tempo correto. A NPD faz, o papel da NPD é garantir que essa conversa entre titular, entre cidadão e criança e a plataforma aconteça conforme as regras da lei. E aí o relatório de transparência é uma maneira que essa empresa tem de contar para a sociedade o que ela já está fazendo, porque é um pouco diferente ela mandar um relatório só para a gente avaliar aqui. Na verdade, a ideia é que isso seja público e que a sociedade consiga inclusive pegar essas informações e fazer pesquisa e montar indicadores. Então, a ideia do relatório de transparência é isso. O que vai ter lá? Vai ter, por exemplo, informações como quantidade de denúncias que ela recebeu, tempo médio de tratamento, de onde ela mais recebeu denúncia, qual foi o tipo mais de denúncia que ela recebeu, quais são os processos que ela costuma fazer, quantas ela atendeu, quantas ela não atendeu, como é que é o processo para lidar com isso. Então, é mais ou menos essa a ideia dela, empresa trazendo para a sociedade como é que ela está operando, colocando em prática aquilo que a... Até mesmo com um elemento de verificação. Se uma instituição, por exemplo, fez várias reclamações para a plataforma e não aparece no relatório, alguma coisa está errada.
1: Bom, recentemente a NPD determinou a suspensão, né, das transmissões ao vivo pela plataforma Discord. Esse ato ocorreu após um caso de suicídio de uma criança de 13 anos durante uma live na plataforma e foi uma medida cautelar. Existem outras cautelares, superintendente, que podem ser adotadas contra a plataformas, né? E em caso de descumprimento delas, o que pode acontecer? As plataformas podem ter atuação suspensa no Brasil ou isso depende ainda de autorização judicial? Como é que funciona?
0: Bom, quando é falta cautelar, a gente tem competência e poder legal para emitir cautelares. Mariana, está previsto na lei do processo administrativo. Mas essa cautelar também não fica a nosso sabor. A gente tem que demonstrar que existe um perigo e que existe uma grande chance do que a gente está verificando tem amparo na lei ou está contra a lei para a gente mandar parar, que é o fumus boniores e o perigo na demora. E a cautelar, nesse sentido, ela é delimitada pelo seu aspecto utilitário, né? Para que ela serve, o que ela está tentando impedir. Então, não existe uma medida específica, mas eu posso, eventualmente, a NPD pode, em algum momento, determinar medidas adicionais à plataforma, na proporção que a gente entender que a gente ainda precisa fazer mais alguma coisa para proteger crianças e adolescentes no ambiente digital. A ideia de uma cautelar, essa é temporária, isso é importante dizer, ela não é para ser permanente. E a gente tem bastante esperança de que a plataforma vai reagir em tempo de diminuir essa incomodação que gera para a população de não ter mais esse tipo de ferramenta disponível. Mas vamos lá, supondo que ela não cumpra a cautelar ou aconteça alguma coisa, a gente tem que elevar o tom da conversa. Aí existe a possibilidade da superintendência encaminhar para o conselho diretor pedindo que acrescente a medida cautelar também a uma multa diária pelo descumprimento. E veja, isso aí está dentro da cautelar. A gente pode também, no longo prazo, entender que a empresa não quis cooperar de maneira nenhuma, e aí é importante, a gente vai abrir um processo sancionador e sancioná-la pela violação que a gente entende que acontecia, como também por não ter cumprido a cautelar, e aí a situação vai gradativamente ficando cada vez mais severa para a empresa.
1: Muito bem. Bom, nós conversamos com o Fabrício Lopes, superintendente de fiscalização da Agência Nacional de Proteção de Dados. Superintendente, muito obrigada pela sua entrevista aqui à Voz do Brasil.
0: Muito obrigado, Mariana. Um abraço a todo mundo.
2: Você pode enviar sugestões, denúncias, críticas à agência. O endereço é gov.br/ANPD.
3: Prestadores de serviço têm a oportunidade de trabalhar para mais de 2.000 órgãos públicos.
2: Isso por meio da plataforma Contrata Mais Brasil, que acaba de disponibilizar 136 novas atividades.
4: Nesta terça-feira foi publicada no Diário Oficial a atualização de dois editais que acrescentam 136 tipos de serviço à plataforma Contrata Mais Brasil, ligados à manutenção e pequenos reparos e serviços de apoio a ações institucionais e eventos. Com isso, ficam disponíveis 272 atividades em um único lugar. Na prática, funciona assim. O órgão público informa o serviço que deseja contratar, com a localidade e os prazos. Depois, microempreendedores individuais e produtores da agricultura familiar cadastrados são informados sobre as oportunidades e podem enviar suas propostas. Depois de analisá-las, o órgão público escolhe a mais vantajosa e formaliza a contratação. O uso da ferramenta é gratuito para órgãos públicos empreendedores.

0: credores, sem cobrança de taxas ou comissões. O valor máximo de cada contratação de serviços pela plataforma é de R$13.098. Natália Koslick para a Voz do Brasil.
1: Dicas do Enem.
2: Oi, meu nome é Bárbara Ribeiro e a minha pergunta é: como eu devo começar a me preparar para o Enem?
1: Quem vai falar um pouco mais sobre a preparação da prova do Enem é o conselheiro acadêmico Yuri Vieira. Ele também é professor de biologia e aproveita para dar umas dicas da área.
3: Fala pessoal, tudo bem? Yuri aqui, vou conversar com vocês um pouquinho sobre o Enem 2026. Esse ano temos algumas novidades aí com relação com textualizações de questões, como vocês observaram no Enem passado. Na biologia, fiquem atentos ali à ecologia, à fisiologia humana e à genética. Observem que a genética ela vem trazendo ali questões relacionadas à biotech e a vacinas. Ó, conteúdo muito comum. Fique atentos também que as questões do Enem agora ela vem mais contextualizada, né? Então você tem ali uma conexão com outras disciplinas. O foco agora é gerenciar tempo. Não pensem em ficar decorando conteúdo teórico. Esse momento agora é momento de gerenciar tempo de questões, resolver o máximo de questões que vocês puderem, tá? Deixe a ansiedade de lado, trabalhe esse tempo cronometrado e sucesso na avaliação.
1: As provas acontecem no dia 8 e 15 de novembro. Acompanhe por aqui nossas dicas e também pela radiogov.ebc.com.br. 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
1: No mês da gestante, um período para reforçar a importância dos cuidados durante a gravidez.
4: E o acompanhamento começa logo nos primeiros sinais de que vem bebê por aí.
1: Consultas, exames e vacinas passam a fazer parte dessa rotina e são importantes para acompanhar a saúde da mãe e do bebê e prevenir possíveis complicações.
5: O pré-natal é o passo mais importante para uma gravidez saudável, tanto para a mãe quanto para o bebê. Segundo Olívia Medeiros, diretora do Departamento de Gestão do Cuidado Integral à Saúde do Ministério da Saúde, o acompanhamento da gestação é o que vai garantir uma gravidez segura.
6: Iniciar o pré-natal até a 12ª semana de gestação é muito importante. Ela vai sendo acompanhada com consulta, exames, vacinas, testagens. E qual que é a importância disso? Quando a gente descobre que algum problema de saúde está acontecendo rapidamente, a gente trata isso com uma maior chance de sucesso.
5: A diretora Olívia lembra que as mulheres que fazem um pré-natal pelo SUS recebem gratuitamente a Caderneta Nacional da Gestante, onde ela pode anotar todo o calendário de consultas, vacinas e o histórico de exames. O documento também traz informações sobre violência obstétrica, saúde mental e direito da gestante.
6: Desde o pré-natal, do parto, existe um plano de parto na caderneta, o pós-parto, aí na caderneta da criança já começa todas as informações desse bebê, os marcos do desenvolvimento, as vacinas, né, as consultas. Essas duas cadernetas cumprem juntos, né, esse papel de acompanhamento.
5: A autônoma Maísa Franciane, de 24 anos, faz o pré-natal do segundo filho em uma unidade básica de saúde no Itapuã, Distrito Federal. Ela está com 23 semanas de gestação e na consulta de rotina realizou exames de sangue e teste rápido de sífilis e HIV. Todas as informações da idade gestacional foram para a caderneta, que a acompanha por todo lado.
7: Tudo anotadinho. É sempre a gente precisa, né? E tendo tudo anotado, vai facilitar também no atendimento. Todo lugar que eu vou, até no ônibus, eu tenho que estar com a caderneta.
5: A enfermeira Kênia Kanayama foi quem atendeu a Maísa e diariamente atende outras futuras mamães. Ela fala da necessidade do registro das informações de saúde na caderneta.
8: Uma gestante com sífilis, ela vai ganhar neném, aí se não tem anotado que ela fez o tratamento, aí corre o risco de ter que a criança tomar injeções desnecessárias, né? Fazer tratamento desnecessário, porque não

0: sabe se a gestante concluiu o tratamento. Então tem que ter essas anotações na caderneta.
1: A versão online da caderneta da gestante pode ser baixada do site gov.br/saúde. Reportagem Graziele Bezerra.
2: No próximo mês serão oferecidas mais de 4.500 vagas em qualificação profissional para mulheres em todo o país.
1: Fique atento às oportunidades no Ministério da Educação.
3: Os cursos são realizados em instituições que ofertam a educação profissional e tecnológica. O programa atende mulheres maiores de 16 anos em situação de vulnerabilidade social, vítimas de violência, com baixa ou nenhuma escolaridade. A ideia do programa é capacitar essas mulheres, incluí-las no mercado de trabalho e gerar renda para elas e suas famílias. As qualificações são de graça e têm carga horária mínima de 160 horas. No total, no mês de setembro, vão ser oferecidos 43 cursos presenciais em 32 instituições de 19 estados. Entre os cursos estão auxiliar de cozinha, cuidadores infantil e de idoso, camareira e editor de projeto visual gráfico. Você pode conferir as vagas disponíveis no painel de oportunidades do Programa Nacional de Acesso ao Ensino Técnico e Emprego, ativando o filtro Mulheres Mil. Mais informações você encontra no site do Ministério da Educação.
1: Priscila Machado, para a Voz do Brasil.
2: A batata caiu 37% nas principais centrais de abastecimento, as CEASAs, do país no mês de julho.
1: É o que mostra o oitavo boletim Horti Grangeiro, divulgado hoje pela Companhia Nacional de Abastecimento, a Conab.
2: E além da batata, o tomate e a cenoura também ficaram mais baratos.
1: Segundo a Conab, a redução dos preços é reflexo do aumento da oferta causado pela safra de inverno, como explica a gerente de produtos Horti Grangeiros da Conab, Juliana Torres.
4: A gente teve esse movimento de queda, ele vem acumulado, né? Mês de junho também teve um movimento de queda. Se a gente compara os preços de julho com os de maio, quando o movimento era de alta, a queda foi de 48%, foi ainda mais maior, né? E esse cenário foi devido, né, à alta da oferta da safra de inverno, que forneceu cerca de 20% a mais para as CEASAs. Então, os preços ficaram nesse movimento de queda.
2: Depois de meses de cuidados e recuperação, dois animais silvestres estão de volta à natureza.
1: Um cachorro do mato atropelado enquanto atravessava uma estrada e uma fêmea de macaco prego resgatada com um traumatismo craniano foram devolvidos à Floresta da Tijuca, no Rio de Janeiro.
2: A soltura foi feita pelo ICMBio e pela Secretaria Municipal de Meio Ambiente e Clima, com apoio de uma clínica veterinária especializada.
5: Um cachorro do mato e uma fêmea de macaco prego precisaram deixar temporariamente a vida livre da floresta para enfrentar um período de cuidados, tratamentos e recuperação. Depois de semanas de acompanhamento veterinário, os dois finalmente voltaram para casa. A soltura foi realizada no Parque Nacional da Tijuca, no Rio de Janeiro, em uma ação conjunta com o Instituto Chico Mendes de Conservação da Biodiversidade, o ICMBio, e da Secretaria Municipal de Meio Ambiente e Clima. A história do cachorro do mato começou em abril. O macho adulto atravessava a estrada quando foi atropelado e resgatado. Meses depois, uma fêmea de macaco prego foi resgatada com traumatismo craniano. Dentro do Parque Nacional da Tijuca, a soltura de animais não pode ser feita por qualquer pessoa ou instituição. É necessária avaliação e autorização prévia do ICMBio, como explica o agente de fiscalização do ICMBio, Gleidson Correia.
6: O Parque Nacional da Tijuca, ele permite a soltura, mas mediante a uma autorização, para que esses animais tenham nenhum vírus e nenhuma bactéria, para que isso não passe para os animais que aqui habitam dentro do Parque Nacional da Tijuca. Essa autorização, ela nos ajuda a prevenir a soltura de animais exóticos.
5: A história também deixa um alerta sobre educação ambiental. A gerente da Patrulha Ambiental da Secretaria Municipal de Meio Ambiente e Clima, Mariana Ribeiro, reforça os cuidados que as pessoas devem ter ao encontrar animais animais silvestres.
7: A gente sempre tenta orientar que não alimentem os animais, não se aproximem desses animais, porque isso é o que traz risco para o animal, né? O animal, ele começa a ter a oferta daquele alimento e entender que essa aproximação do ser humano é algo seguro quando não é, né? Ele pode ser atropelado, ele pode ser capturado, ele pode ser vítima de várias situações de maus-tratos.
5: Caso encontre algum animal silvestre ferido, em risco,

0: ou em situação de vulnerabilidade, entre em contato com órgãos de fiscalização e resgate, como a Polícia Militar Ambiental, o Corpo de Bombeiros ou mesmo as Secretarias Estaduais de Meio Ambiente. Reportagem Thaís de Araújo.
1: Estados localizados nas regiões Norte e Nordeste terão a tarifa de energia elétrica reduzida a partir de amanhã.
2: Isso por conta de reajustes tarifários de distribuidoras que operam nessas regiões.
1: Os impactos são para consumidores atendidos em baixa tensão, ou seja, em residências e pequenos comércios.
2: E podem chegar a mais de 10% de redução no caso da distribuidora Energisa Rondônia.
1: A decisão é da Agência Nacional de Energia Elétrica. As informações estão em gov.br/anel.
2: E essas foram as notícias do governo federal.
1: Uma realização da Secretaria de Comunicação Social da Presidência da República.
2: Com produção da empresa Brasil de Comunicação.
1: Fique agora com as notícias do Poder Judiciário e do Congresso Nacional. Uma boa noite.
2: Boa noite para você. Até amanhã.
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5: Supremo debate a constitucionalidade da lei antifacção em audiência pública, conduzida pelo ministro Alexandre de Moraes.
6: Para o STJ, falta de demonstração de dolo específico impede configuração de nepotismo.
5: Policial federal é condenado pela justiça por envolvimento com tráfico de drogas.
6: Boa noite, eu sou Leandro Bezerra.
5: E eu sou Walter Lima.
6: O Supremo Tribunal Federal concluiu nesta terça-feira a audiência pública sobre a constitucionalidade de dispositivos da lei antifacção em vigor desde março.
5: Durante dois dias, representantes de órgãos públicos, entidades jurídicas, universidades e organizações da sociedade civil apresentaram diferentes posições sobre os efeitos da norma no combate ao crime organizado e na preservação dos direitos e das garantias constitucionais.
6: Os debates abordaram a prisão preventiva automática, regras mais rígidas para a execução penal, a perda antecipada de bens, o monitoramento de comunicações entre advogados e clientes e a transferência de presos para presídios federais.
5: Também foi discutida a criação de um banco de dados sobre pessoas suspeitas de ligação com crime organizado. Participantes questionaram a falta de análise individual para prisão preventiva e possíveis violações ao Estado Democrático de Direito.
6: Outros defenderam medidas patrimoniais como forma de atingir o financiamento e os lucros das organizações criminosas. A audiência foi conduzida pelo ministro Alexandre de Moraes, relator das quatro ações que questionam a lei.
5: As contribuições vão subsidiar o julgamento quando o Supremo decidir se as regras serão mantidas, limitadas às declaradas inconstitucionais.
6: Falta de demonstração de dolo específico impede a configuração de nepotismo.
5: A conclusão é do STJ, Fátima Uchoa.
7: O Ministério Público de Minas Gerais ajuizou ação civil pública pela suposta prática de nepotismo contra um prefeito e as duas filhas dele, nomeadas como secretárias municipais. O Tribunal de Justiça Estadual julgou o pedido improcedente e no STJ a primeira turma negou o recurso especial. O relator ministro Paulo Sérgio Domingues apontou que o fato de o prefeito ter nomeado as filhas como secretárias municipais, ainda que reprovável, sem o elemento subjetivo necessário e a demonstração de prejuízo ao erário, não configura improbidade. Para o relator, isso depende de outros elementos, como fraude ou ausência de qualificação técnica, e nesse caso, a corte local concluiu que as nomeadas possuíam capacidade técnica e não houve favorecimento econômico ou político nem fraude nas nomeações.
6: E se um erro do seu empregador te fizer perder dinheiro na aposentadoria complementar?
5: Quem julga isso? O TST decidiu que é a Justiça do Trabalho. Mila Amaral.
8: O caso é de uma ex-bancária da Caixa que diz que o banco não incluiu uma parcela chamada CTVA no cálculo do plano de previdência dela e isso teria reduzido o valor da aposentadoria. Para o Tribunal Regional de Minas, o caso não era trabalhista e por isso extinguiu o processo. Mas a segunda turma do TST reformou a decisão. Por unanimidade, os ministros entenderam que a bancária não quer mudar o benefício. Ela quer indenização por um suposto ato ilícito da Caixa enquanto empregadora. E em caso de ato ilícito de patrão, a competência é sim da Justiça do Trabalho.
6: Justiça condena policial federal e mais